0: vagas para cursos de graduação na área de jogos digitais.
1: Outubro Rosa alerta para a prevenção do câncer de mama.
2: Agora, planos de saúde devem cobrir mamografia quando houver indicação clínica, mesmo antes dos 40 anos. Luana Karen.
3: A mamografia é o melhor exame para detecção precoce do câncer de mama. A partir dos 40 anos, as mulheres devem fazer mamografia anualmente.
1: Micro e pequenas empresas devem ficar atentas aos prazos para escolher o regime tributário de 2027.
2: Quem deseja entrar ou retornar ao Simples Nacional tem até amanhã para solicitar a opção.
1: Ainda tem dúvidas? Vamos falar da mudança e opções para você saber o que é melhor para o seu negócio.
2: Hoje na apresentação da Voz do Brasil, Luciano Seixas e Mariana Jungmann.
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2: Computadores, consoles, celulares, por todos esses meios é possível ter acesso a algum jogo eletrônico.
1: E para desenvolver esses games, que muitas vezes consomem horas da nossa atenção, é preciso juntar muita arte à tecnologia.
2: E todo esse trabalho agora faz parte do Marco Legal dos Jogos Eletrônicos, que vai regulamentar o setor.
0: O governo assinou nesta quarta-feira o decreto que regulamenta o marco legal dos jogos eletrônicos no país. A medida amplia o fomento ao setor, incentiva a formação de profissionais e promove os jogos brasileiros dentro e fora do país. O Brasil é o maior mercado latino-americano de games e está em quinto lugar no ranking de população online, com uma estimativa de 105 milhões de jogadores, segundo dados da Abra Games, a Associação Brasileira das Desenvolvedoras de Jogos Digitais Eletrônicos. O presidente da associação, Rodrigo Terra, acredita que a regulamentação vai ampliar o mercado e contribuir com a economia.
4: A pauta de videogame é uma pauta transversal, ela é pauta de cultura, mas ela é pauta de tecnologia, ela é pauta de desenvolvimento econômico e comércio. E é pauta também da fazenda, da receita. Só que agora a gente começa também a jornada, a próxima fase, né? O próximo boss fight é a gente poder categorizar tributariamente, né? Como é que vai ser agora esse setor, que agora ele é reconhecido como um setor único, não só atrelado a tecnologia, como é hoje também.
0: Dados da pesquisa Game Brasil, divulgada neste ano, apontam que cerca de 36% dos que consomem games no Brasil têm entre 14 e 29 anos. Outro recorte mostra que 25 milhões de gamers têm algum tipo de deficiência. Para o criador de conteúdos, Fabrício Ferreira, da Able Gamers Brasil, ONG voltada para a acessibilidade em jogos eletrônicos, a regulamentação e o fomento previstos no decreto vão contribuir para a acessibilidade no setor.
5: A gente fala muito sobre videogames, sobre jogos como um mercado pela questão do dinheiro financeiro, a gente fala muito sobre arte, mas o videogame hoje, ele é uma ferramenta muito forte de socialização. A gente tem uma grande parte da população PCD no Brasil que muitas vezes não pode sair de casa. E os videogames, ele além de ser uma forma de arte, ele também permite que essa pessoa viva experiências que muitas vezes a gente nem dá bola para essas experiências. É algo cotidiano para
0: a
5: gente.
0: A ministra da Cultura, Margareth Menezes, afirma que os jogos eletrônicos deixam de ser considerados apenas softwares e passam a ser vistos como produtos culturais.
6: E essa é uma mudança fundamental porque permite que os jogos brasileiros acessem instrumentos de fomento já consolidados, como a Lei do Audiovisual, a Lei Rouanet, o Fundo Setorial do Audiovisual, além de reconhecer o seu papel na educação, na saúde, na formação de juventudes e na qualificação profissional na geração de emprego e renda.
0: O decreto institui ainda o Game Brasil, plataforma pública e gratuita para catalogar, divulgar e promover jogos brasileiros, indicando onde estão disponíveis. E para ampliar a formação de profissionais para a indústria de jogos eletrônicos, o Ministério da Educação vai ofertar, a partir do ano que vem, 230 vagas para cursos de graduação na área de jogos digitais em 5 universidades federais nas 5 regiões do país. Reportagem Graziele Bezerra.
1: Em 2027, a reforma tributária entra numa nova fase.
2: É quando as microempresas e as empresas de pequeno porte começam a recolher a contribuição sobre bens e serviços, CBS, e o imposto sobre

0: Bens e Serviços IBS.
1: Entre os prazos estabelecidos, um vence amanhã, dia 15 de outubro. É quando os empresários devem informar se desejam permanecer ou optar pelo Simples Nacional, o atual sistema para o recolhimento de tributos.
0: Para explicar melhor essas mudanças, a gente conversa agora com o repórter Nazi Brum. Boa noite, Nazi.
2: Olá, boa noite, Mariana, Luciano, e boa noite, ouvintes da Voz do Brasil. Pois é, a reforma tributária deve ser concluída em 2033. Mas a partir de 2027, as microempresas e empresas de pequeno porte começam a recolher o IBS e o CBS, que vão substituir 5 impostos: PIS, COFINS, IPI, ICMS e ISS. O primeiro passo para isso é que essas empresas optem até amanhã pelo Simples Nacional, um sistema que já existe que facilita o pagamento de impostos. Após isso, as empresas que estiverem no Simples Nacional vão optar se desejam pagar o IBS e o CBS dentro do Simples ou de forma separada. E essa opção deve ser feita até o dia 30 de outubro.
1: Agora, isso quer dizer, então, Nazi, que as empresas, as microempresas e as empresas de pequeno porte vão poder pagar esses dois impostos de duas formas diferentes?
2: Exatamente, Mariana. E o coordenador de tributos sobre a renda, patrimônio e opções financeiras da Receita Federal, Gustavo Salton, falou um pouco sobre essas mudanças.
3: Simples Nacional, ele não acabou, ele continua sendo um regime fundamental para as micro e pequenas empresas. A grande novidade da reforma tributária é que o empresário passa a decidir se prefere manter o IBS e a CBS dentro do DAS ou se prefere no regime regular de débitos e créditos. Então, estamos nesse período agora super importante de opções e decisões de todo mundo, né, para que todos consigam fazer as suas decisões que melhor podem fruir desse novo mundo tributário que a gente vai ter agora.
2: Olha, o empresário que optar pagar o IBS e CBS fora do Simples Nacional estará aderindo automaticamente ao Simples Nacional Híbrido e o pagamento será feito dentro do regime regular. Sobre esse assunto, a gente tem aqui a dúvida de uma ouvinte. Vamos ouvir.
4: Olá, boa noite. O meu nome é Iraneia Rego. Eu trabalho no ramo de moda, eu vendo roupa. E eu queria fazer uma pergunta. Quem já é do Simples e possui algum termo de exclusão, precisa fazer a opção novamente?
2: Pois é, quem vai responder é o coordenador da Receita Federal, Gustavo Salton.
3: Precisa sanar eventual problema que teve com o Simples Nacional e possui agora até 15 de outubro para fazer novamente essa opção para o ano que vem, após ter sanado eventual situação que ficou impeditiva para o regime.
2: O Gustavo Salton também vai responder a uma dúvida da Sandra Júlia. Ela é dona de um salão de beleza, trabalha direto com o consumidor e também com outras empresas. E ela quer saber qual sistema é mais vantajoso para pagar os novos tributos.
5: Eu estou meio perdida se eu fico só no Simples Nacional ou e se compensa para mim mudar para outro sistema ou ficar só no Simples ou ter os dois, eu não sei.
3: Geralmente, as empresas que tratam diretamente com o consumidor final, elas vão fruir melhor do simples puro, que a gente chama, né? No entanto, é necessário verificar o caso concreto, quem são os seus fornecedores, parceiros e clientes, para ter certeza a respeito do que vale mais a pena. Então, muito importante aí cada um fazer a sua conta, né? Tem uma conta individual aí de cada empresa que é importante cada um estar atento.
2: Então, Mariana, Luciano, para resumir, microempresas e empresas de pequeno porte têm até amanhã para optar pelo Simples Nacional e até o dia 30 de outubro para decidir se pagam os novos tributos dentro desse sistema ou pelo método convencional.
0: Nazi, e se após fazer a opção o empresário mudar de ideia, ele pode desistir?
2: Pode sim, Luciano. O sistema vai abrir um prazo específico de 3 de novembro a 20 de dezembro de 2026 para que qualquer pessoa desista da opção feita, tanto para o Simples Nacional quanto para o sistema híbrido. E o contribuinte pode tirar todas as dúvidas sobre esse processo na Receita Federal. Basta ter uma conta na plataforma gov.br e entrar em servicos.receitafederal.gov.br. Mariana, Luciano.
1: Obrigada, Nazi Brum, pelas informações ao vivo aqui na Voz do Brasil.
0: Quer saber quanto sua rede de ensino tem previsto para investir na educação?
1: O painel de financiamento do novo PAR foi atualizado e agora também traz informações sobre os repasses do Fundeb, o Fundo de Manutenção e Desenvolvimento da Educação Básica e de Valorização dos Profissionais da Educação. Esses repasses feitos nos últimos 12 meses.
0: Pela plataforma é possível consultar os recursos previstos para cada rede, acompanhar receitas e despesas

0: da educação básica e verificar os saldos de programas.
1: Você sabia que é possível consultar informações do Fundeb de forma rápida e prática? O Ministério da Educação acabou de atualizar o painel de financiamento do novo Plano de Ações Articuladas, o Novo PAR. Agora é possível acompanhar pela plataforma os valores previstos para cada rede de ensino, considerando fontes como o Fundeb, o Fundo de Manutenção e Desenvolvimento da Educação Básica e de Valorização dos Profissionais da Educação, o Salário Educação e as receitas vinculadas ao mínimo constitucional destinado à manutenção e ao desenvolvimento do ensino. Com a última atualização, o novo PAR apresenta informações da Secretaria do Tesouro Nacional sobre os repasses do Fundeb efetivados nos últimos 12 meses. Além disso, a ferramenta também permite acompanhar a evolução das receitas e das despesas relacionadas à educação básica, bem como dos saldos acumulados de programas. O novo PAR reúne dados das principais fontes de financiamento da educação básica por meio de gráficos e tabelas e permite ainda que gestores educacionais, pesquisadores e cidadãos consultem os recursos destinados às redes de ensino e acompanhem a evolução das receitas ao longo do tempo. Todos esses dados podem ser consultados no painel de financiamento do novo Plano de Ações Articuladas, o novo PAR, disponível em novopar.mec.gov.br. Locução, Júlio César de Oliveira. Reportagem, Daniel Duarte.
2: O ministro do Meio Ambiente e Mudança do Clima, João Paulo Capobianco, retornou hoje a Manaus para acompanhar ações de combate aos incêndios florestais no Amazonas.
0: Após sobrevoar as áreas atingidas pelo fogo e reunir-se com autoridades locais, ele falou sobre a situação no estado e os próximos passos.
3: Não podemos comemorar porque ainda temos uma situação grave, muito grave ainda, ainda muita fumaça, mas houve uma redução nos eventos de queimadas e de incêndios, portanto nós temos um movimento positivo e há um indicativo de redução de novos focos. O novo passo agora é a investigação criminal. Nós vamos iniciar uma ação forte de investigação para identificar quem está operando esse conjunto enorme de incêndios e verificar se há uma organização por trás disso e vamos punir aqueles que forem identificados de forma exemplar para que não fique na região uma sensação de impunidade.
2: As ações são realizadas de forma integrada entre órgãos federais, estaduais e municipais para reduzir os impactos ambientais e proteger a população.
0: 330 brigadistas já foram mobilizados para atuar em apoio às equipes do IBAMA, do ICMBio e de outros órgãos federais.
2: Usar a força do futebol para combater a violência contra a mulher.
0: Com esse objetivo foi lançada a campanha Papo de Homem. No futebol, a violência não entra em campo.
4: Em dias de jogos de futebol, os casos de violência contra as mulheres aumentam 27%. Para enfrentar esse problema, o governo federal e a CBF, Confederação Brasileira de Futebol, lançaram a campanha Papo de Homem. No futebol, a violência não entra em campo. A iniciativa convoca a participação de torcedores e jogadores. No vídeo da campanha, estão reunidos jogadores presentes na convocação mais recente da seleção brasileira, como Vini Júnior.
5: No futebol, a violência não entra em campo.
4: E Rayan.
6: Violência contra as mulheres não tem desculpa.
4: A peça foi exibida durante um amistoso entre Brasil e Argentina essa semana em Recife. A proposta da campanha é utilizar a força do futebol para conscientizar o público masculino quanto à prevenção e ao enfrentamento à violência contra mulheres. Foi o que disse o ministro do esporte, Paulo Henrique Cordeiro.
7: São homens, são atletas, são jogadores da seleção brasileira que estão falando de um prisma, estão falando de um lugar de homem. Porque a questão da violência contra a mulher não é um problema sobre as mulheres, mas é um problema sobre os homens. E o homem falando sobre isso impacta, eu tenho certeza, muito mais e pode contribuir decisivamente para que esse estado de coisa possa ser extinto de toda a nossa sociedade.
4: A mensagem também é para quem acha que bebida e raiva justificam uma agressão, alerta o torcedor Marco Polo.
8: De campo, cada um responde por seus atos, fora dele também.
4: A campanha também marca o lançamento do Plano Nacional do Legado Social e Esportivo da Copa do Mundo Feminina FIFA 2027, que estabelece 4 eixos para ampliar a participação de mulheres no futebol. Vale lembrar que mulheres em situação de violência podem buscar orientação e realizar denúncias pelo Ligue 180. Em caso de emergência, devem ligar para o 190 da Polícia Militar. Reportagem Pablo Mundim.
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4: Estamos no Outubro Rosa, mês de prevenção e conscientização sobre o câncer de mama.
5: E mulheres, fiquem de olho. Os planos de saúde são obrigados a cobrir o exame de mamografia, mesmo em mulheres com menos de 40 anos.
4: A medida vale para os casos em que há indicação clínica para o exame.
5: O exame também é oferecido no SUS.
6: Ao tocar os seios, a geóloga e produtora audiovisual Laila Milani sentiu algo diferente. Ela procurou o médico e o diagnóstico foi de um nódulo benigno que precisava ser acompanhado. 6 meses depois, ao retornar para exames, descobriu que o nódulo havia evoluído para câncer de mama. Laila tinha 38 anos e nunca havia feito uma mamografia.
7: Eu não recebi nenhuma informação que abordasse esse assunto, no sentido de que a mamografia feita antes, né, poderia adiantar o meu caso, né, antecipar um diagnóstico, por exemplo.
6: Desde o começo do mês, os planos de saúde não podem mais negar a cobertura de mamografia digital para mulheres com menos de 40 anos que tenham indicação médica para a realização do exame. A mudança foi aprovada pela Agência Nacional de Saúde. Antes, os planos tinham obrigação de cobrir o exame somente para pacientes entre 40 e 69 anos. O presidente da ANS, Wadid Amou, destacou a importância da medida.
8: A partir de agora, deve ser considerada a necessidade clínica de cada paciente. O diagnóstico precoce salva vidas. Quanto mais cedo a doença é identificada, maiores são as chances de sucesso no tratamento e de melhores resultados para os pacientes.
6: De acordo com o presidente da Sociedade Brasileira de Mastologia, Guilherme Novita, a mamografia é o melhor exame para a detecção precoce do câncer de mama. Segundo ele, a partir dos 40 anos, as mulheres devem fazer mamografia anualmente. Ele explica em quais casos a mamografia antes dos 40 anos é recomendada.
9: Existem pacientes que, por questões de risco, geralmente história familiar de câncer de mama ou ovário, ou história pessoal de câncer de mama ou lesões pré-cancerígenas, ou história de mutação genética, elas precisam fazer mamografia antes dos 40 anos.
6: Nas últimas décadas, o câncer de mama se manteve como o tipo de câncer mais frequente entre as brasileiras, com exceção do câncer de pele não melanoma. Segundo o Ministério da Saúde, hoje, a taxa estimada é de 66 novos casos por 100 mil mulheres. Reportagem Luana Karen.
4: E o Ministério da Saúde apresenta campanha com orientações sobre acesso a consultas, exames e cirurgias pelo SUS.
5: O conteúdo explica como buscar atendimento especializado e apresenta opções de atendimento pelo Sistema Único de Saúde.
10: A dona de casa, Vanusa da Conceição, moradora da Ceilândia, no Distrito Federal, conta que o filho, de 14 anos, deslocou o joelho enquanto jogava futebol e foi levado a uma unidade básica de saúde. Após o atendimento de emergência, ela conta como foi o processo para que o filho fizesse a ressonância e outros exames específicos.
11: Eu fui até o posto de saúde, a UBS. Por volta de mais ou menos 7 dias, ele foi chamado para poder fazer a ressonância. Já peguei o resultado e agora retornarei ao médico que consultou ele.
10: Para orientar pessoas que precisam de avaliação, acompanhamento, exames ou procedimentos especializados, como Vanusa, o Ministério da Saúde lançou a Campanha Nacional de Atendimento Especializado, que reúne informações sobre como buscar consultas, exames e cirurgias pelo SUS.

0: A iniciativa apresenta o passo a passo, desde a entrada da unidade básica de saúde até o atendimento especializado, é o que explica o diretor do Ministério da Saúde, Rodrigo Oliveira.
1: A gente tem duas grandes portas de entrada. Uma porta de entrada são as UPAs e os grandes hospitais de emergência, e também você pode buscar a unidade básica de saúde. É possível em vários locais, através do meu SUS digital, através do WhatsApp ou de outros aplicativos, você buscar atendimento.
0: Os pacientes do Sistema Único de Saúde têm diferentes possibilidades de atendimento. Para uma consulta, por exemplo, não precisam sair de casa. Eles têm à disposição a telesaúde, que permite a realização de teleconsultas e telediagnósticos. A população também pode ser encaminhada para o atendimento nas carretas de saúde, unidades móveis que oferecem serviços especializados em diferentes regiões do país. Essas unidades atendem prioritariamente onde há menor oferta de serviços especializados. Rodrigo Oliveira explica como os pacientes podem ser atendidos nas carretas.
1: Em geral, um paciente que busca uma unidade básica de saúde precisa de uma consulta especializada ou de um exame especializado, como tomografia, ele entra numa fila do município, da região ou do estado. A carreta, quando chega nessa região, ela se conecta a essa fila e faz essa fila andar mais rápido.
0: Outra opção de atendimento especializado pelo SUS é o encaminhamento de pacientes para hospitais privados e filantrópicos. Reportagem Cleide Lopes.
2: E essas foram as notícias do Governo Federal.
3: Uma realização da Secretaria de Comunicação Social da Presidência da República.
2: Com produção da empresa Brasil de Comunicação.
3: Fique agora com o Minuto do TCU. Em seguida, as notícias do Poder Judiciário e do Congresso Nacional. Boa noite.
2: Boa noite, até amanhã.
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7: Você vai ouvir agora notícias do Poder Judiciário.
8: STF decide afastar a inclusão das perdas inflacionárias na correção monetária dos depósitos judiciais.
9: STM realiza seminários sobre a Justiça Militar e o Tribunal Penal Internacional.
8: Para o STJ, planos de saúde não são obrigados a custear medicamentos à base de canabidiol para tratamento domiciliar.
9: Boa noite, eu sou Marcela Luiza.
8: E eu sou Walter Lima.
9: O Supremo Tribunal Federal decidiu hoje afastar a inclusão dos expurgos inflacionários na correção monetária dos depósitos judiciais.
8: A Corte entendeu que a atualização monetária deve observar índices previstos na legislação.
10: Marta, a discussão Ferreira. Era para definir se os depósitos de ações judiciais da época dos planos econômicos Bresser, Verão, Collor 1 e 2 tem direito à mesma correção monetária aplicada à caderneta de poupança, chamada de expurgos inflacionários. Esses expurgos correspondem às diferenças de atualização decorrentes de períodos em que os índices utilizados para corrigir valores financeiros não acompanharam integralmente a inflação. No final, prevaleceu o entendimento de que a atualização dos valores deve observar os índices previstos na legislação, sem a incorporação de diferenças decorrentes dos planos econômicos.

0: econômicos.
1: O Superior Tribunal Militar realiza entre hoje e amanhã em Brasília o Seminário Justiça Militar e o Tribunal Penal Internacional, o TPI.
2: O evento reúne especialistas para discutir temas relacionados à atuação do Tribunal Penal Internacional. Marcelo Della Libera.
3: O Tribunal Penal Internacional julga pessoas acusadas de genocídios, crimes contra a humanidade, crimes de guerra e crimes de agressão. O Prêmio Nobel da Paz este ano foi para a jurista Navi Pillay, que já integrou o TPI. A presidente do Superior Tribunal Militar, ministra Maria Elizabeth Teixeira Rocha, avalia com otimismo o trabalho do TPI ao longo de mais de 20 anos de existência.
4: Eu avalio com muito otimismo, porque o Tribunal Penal Internacional foi criado exatamente para que não houvesse a repetição dos tribunais que foram formados para julgar os delitos da Segunda Guerra Mundial. Isso eu acho que é extremamente promissor e garantista, porque dá ao mundo e à sociedade das nações, né, uma estabilidade jurídica para se dizer, né, em conflitos aquilo que se pode e aquilo que não se pode fazer. Porque até uma guerra, que é o horror e a barbárie, tem de haver regras.
3: Entre hoje e amanhã, o STM promove o Seminário Justiça Militar e o Tribunal Penal Internacional, Desafios e Perspectivas da Implementação Jurídica do TPI no Brasil. O evento conta com a transmissão ao vivo pelo canal oficial do Tribunal no YouTube.
1: Plano de saúde não é obrigado a custear medicamentos à base de canabidiol para uso domiciliar sem previsão legal ou contratual de cobertura.
2: A conclusão é do STJ. Fátima Uchoa.
5: A exceção à regra é nos casos expressamente previstos em leis ou normativos específicos. Assim, a mera autorização excepcional de importação concedida pela Anvisa não impõe ao plano de saúde a cobertura obrigatória de tratamento domiciliar com canabidiol. Esse julgamento na segunda sessão, sob o regime da relevância da questão federal, ocorreu em sessão virtual e é definitivo no âmbito do STJ, pois os ministros reafirmaram jurisprudência consolidada na Corte. A decisão passa a valer para processos semelhantes em todo o país. Vale destacar que essa é a primeira vez que o STJ usou a técnica de reafirmação sob o regime da relevância da questão federal.
1: Dois dias de debates sobre sustentabilidade na Justiça do Trabalho.
2: Magistrados, servidores e especialistas vão discutir soluções para uma justiça trabalhista sustentável. Rafael Silva.
6: Entre os assuntos, eles vão falar sobre mudanças climáticas, gestão de resíduos sólidos, descarbonização e a inclusão socioprodutiva de catadores. Também estão em pauta as estratégias para a criação de planos de contingência socioambiental, além da apresentação de projetos desenvolvidos pelos próprios tribunais, o que ajuda a compartilhar boas práticas entre as unidades. O debate reforça o papel das instituições públicas diante do desafio global de atingir o carbono zero.
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1: Uma boa noite.
2: E até amanhã.
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8: Está no ar o Jornal do Senado.
9: Eu sou Paula Groba.
10: E eu sou Humberto Pinheiro.
9: E estes são os destaques de hoje do Jornal do Senado, que começa agora.
10: Senado vota fim da escala 6-1 em primeiro e segundo turno ainda hoje, segundo o presidente Davi Alcolumbre.
9: PEC da Segurança avança no Senado com maior integração e fim da saidinha para membros de facções.
10: Projeto garante às mulheres opção de viajar ao lado de outra passageira sem custo extra.
9: Boa noite.
10: Boa noite.
9: A PEC da Segurança Pública avançou no Senado e segue para votação em plenário. A proposta busca reforçar o combate ao crime organizado com ação direta do governo federal e maior integração entre as forças de segurança da União, dos estados e dos municípios.
10: O texto também prevê penas mais rigorosas para integrantes de facções criminosas, inclui o Sistema Único de Segurança Pública na Constituição e permite a criação de polícias municipais para o policiamento ostensivo e comunitário, a PEC, foi concluída hoje na Comissão de Constituição e Justiça. Repórter Bruno Lourenço.
0: A Comissão de Constituição

0: Constituição e Justiça aprovou a inclusão, no texto constitucional, do Sistema Único de Segurança Pública. A proposta de emenda à Constituição padroniza diretrizes nacionais e permite a criação de polícias para a guarda comunitária e ostensiva pelas prefeituras. O relator, senador Rogério Carvalho, do PT de Sergipe, acredita que a grande inovação da PEC é colocar a União como agente atuante e corresponsável no enfrentamento direto ao crime organizado, em cooperação articulada com as polícias estaduais e locais.
1: Agora nós teremos o governo federal como integrante do Sistema Único de Segurança Pública e podendo agir conjuntamente e tendo responsabilidade no combate aos criminosos e no combate ao crime organizado em todo o país, de forma articulada e integrada, Polícia Civil, Polícia Militar.
0: Além da cooperação federativa, o texto prevê fontes de financiamento protegidas contra contingenciamentos orçamentários. Com a aprovação na CCJ, a PEC da Segurança Pública segue agora para análise do plenário do Senado, onde precisará passar por dois turnos de votação antes de poder seguir para a promulgação.
2: O senador Espiridião Amin, do PP de Santa Catarina, afirmou que a PEC da Segurança Pública merece atenção especial do governo e do Congresso Nacional. Ele defendeu que a proposta seja analisada ainda nesta legislatura pelos senadores.
3: Na avaliação de Amin, o aperfeiçoamento da proposta vai ajudar a garantir melhores condições de segurança à população brasileira.
4: Que eu creio que deverá merecer de nós, ainda nesta legislatura, a urgência e o aperfeiçoamento necessário.
2: E mulheres poderão ter o direito de escolher viajar ao lado de outra mulher em aviões e ônibus sem pagar nada a mais por isso.
3: É o que prevê um projeto que está na pauta da Comissão de Fiscalização e Controle e Defesa do Consumidor do Senado. A proposta garante essa opção no momento da compra da passagem. Repórter Pedro Pincer.
5: A Comissão de Transparência, Fiscalização e Controle está pronta para votar um projeto de lei que garante às mulheres que viajam sozinhas o direito de optar, no ato da compra da passagem em transportes coletivos, por assentos ao lado de outras mulheres. O texto já foi aprovado na Comissão de Direitos Humanos. O objetivo é evitar situações de violência durante o trajeto e limitar as situações de vulnerabilidade, além de consolidar o compromisso do Estado com a promoção de políticas de proteção às mulheres em todos os espaços. A autora do projeto, senadora Daniela Ribeiro, do Progressistas da Paraíba, destacou que o assento ao lado de outra mulher não terá custo extra para a passageira nem para as empresas.
6: Essa iniciativa ela visa prevenir casos de assédio e a gente sabe também que previne violência, proporcionando muito mais tranquilidade durante os deslocamentos. Comprovadamente, a vulnerabilidade das mulheres no transporte coletivo é uma realidade.
5: Se aprovada na comissão, a proposta só vai ao plenário caso seja apresentado recurso com esse objetivo.
2: Evitar erros médicos que podem custar a vida de crianças é o objetivo de um projeto que está na pauta da Comissão de Assuntos Sociais do Senado.
3: A proposta busca reforçar a segurança no atendimento infantil e prevenir tragédias como a do menino Benício, que morreu em Manaus após receber uma dose letal de adrenalina. A repórter Raíssa Abreu tem os detalhes.
7: O projeto do senador Eduardo Braga, do MDB do Amazonas, determina que os serviços de atendimento pediátrico tenham sempre um médico especialista. Também estão previstas regras para que os pais ou responsáveis pela criança recebam informações claras sobre seu estado de saúde e apoio psicossocial.
8: Para que um profissional não cometa erros e equívocos, como aconteceu recentemente no meu estado, com o garoto Benício, que ao chegar em um hospital supostamente de excelência no meu estado e ao ser atendido no ambulatório, imagine Vossa Excelência que um profissional da saúde injetou adrenalina na veia de uma criança, o que levou, obviamente, a óbito esta criança.
7: A proposta recebeu o voto favorável da relatora, senadora Damaris Alves, do Republicanos do Distrito Federal. Se aprovada na Comissão de Assuntos Sociais, a proposta segue direto para a Câmara dos Deputados.
2: E a senadora Zenaide Maia, do PSD do Rio Grande do Norte, fez um apelo a pais e aos responsáveis para que vacinem as crianças. Médica, ela alertou para o risco de doenças como o sarampo voltarem a circular, com a possibilidade de complicações graves e até a morte.
3: A senadora destacou que vacinar é um ato de proteção à saúde infantil e que a imunização não deve ser uma questão política, mas uma responsabilidade de todos.
9: Vacinem os seus filhos.

0: continue vendo crianças voltando a ter sarampo. Sarampo é uma doença extremamente grave. Pode matar e pode também deixar sequelas pro resto da vida.
1: Senadores estão reunidos no plenário para discutir a proposta de emenda à Constituição que acaba com a escala 6x1. O texto prevê reduzir a jornada semanal de 44 para 40 horas, sem diminuição dos salários.
2: Segundo o presidente do Senado, Davi Alcolumbre, a votação da PEC em dois turnos está prevista para hoje. O repórter Alexandre Campos traz mais informações.
3: Além de reduzir a jornada sem diminuir salário, a PEC prevê dois dias de folga semanal, sendo um deles preferencialmente aos domingos. Essas regras valerão para os terceirizados que prestam serviços para a administração pública direta e indireta da União, dos estados, do Distrito Federal e dos municípios. No entanto, não serão aplicáveis para os trabalhadores da iniciativa privada que tiverem diploma de curso superior e que receberem um salário maior que 2,5 vezes o teto da Previdência Social, salvo se o empregador, por vontade própria, decidir o contrário. A mudança será gradual. 2 meses depois de sua promulgação, o tempo de trabalho por semana passará de 44 para 42 horas semanais. Um ano depois da implementação dessa primeira etapa, a jornada vai diminuir para 40 horas. Líder do governo, a senadora Tereza Leitão, do PT de Pernambuco, afirmou que a redução da jornada é uma luta histórica dos brasileiros, construída nas fábricas, comércios, nos serviços, ruas, escolas e até nas redes sociais.
4: Estamos escrevendo este capítulo ao lado de cada trabalhador que acorda antes do sol nascer, de cada mãe e de cada pai que querem acompanhar o crescimento de seus filhos, de quem deseja estudar, cuidar da saúde, encontrar os amigos, estar com a família, descansar, de quem quer simplesmente recuperar o direito de ser dono de parte maior do seu próprio tempo e fazer dele o que quiser.
3: Representante do PL de Santa Catarina, o senador Jorge Seife reconheceu que, por ser um apelo dos trabalhadores, é favorável à redução da jornada. No entanto, ele defende correções futuras no texto, como a desoneração da folha de pagamentos para aliviar o bolso dos empregadores ou até mesmo a flexibilização das relações de trabalho.
5: Então, essa PEC, ela atende, em parte, o anseio da população, que é trabalhar 5 dias por semana, mas daqui a pouco, com ela operacionalizada, o funcionário vai chegar para o patrão e falar assim: olha, eu quero trabalhar um pouco mais, não vai poder. Olha, eu quero fazer mais hora extra porque eu troquei de carro, eu comprei uma geladeira, não vai poder. Então essa PEC é um pouco engessada, mas vamos discutir isso lá na frente e no ano que vem, se necessitar de melhoras, se necessitar de ajustes, nós vamos fazê-los sem prejudicar a população.
3: Para aqueles empregados sujeitos a regimes diferenciados, como aeronautas, o texto permite que acordo ou convenção de trabalho defina diferentemente a distribuição do tempo de prestação de serviço e o descanso semanal remunerado, assegurados os direitos da PEC.
2: Com edição de Paulo Groba e trabalhos técnicos de Eliseu Caires, o Jornal do Senado fica por aqui. Acompanhe agora as notícias da Câmara dos Deputados. Boa noite.
1: Boa noite e até amanhã.
6: Jornal Câmara dos Deputados. Comissão debate integração das universidades com o setor produtivo.
7: Deputados criam plano de atenção no SUS às pessoas com epilepsia.
6: Projeto isenta de ICMS a aquisição de próteses mamárias de silicone.
7: Boa noite. Projeto aprovado retira ICMS das próteses mamárias de silicone. Confira os detalhes com Silvia Munhato.
8: A Comissão de Defesa dos Direitos da Mulher aprovou o projeto que concede a isenção do ICMS nas operações de compra de próteses mamárias de silicone destinadas à reconstrução mamária de mulheres que realizaram mastectomia total ou parcial. A relatora na comissão, deputada Érica Hilton, do PSOL de São Paulo, ressaltou que o custo das próteses é alto.
9: Sabendo que a prótese mamária é essencial para a reconstrução da saúde emocional e abalada pelo tratamento do câncer, o projeto facilita os avanços nas etapas do processo de cura definitivo da doença, na medida em que o acesso à prótese mamária será menor, menos oneroso para aquelas que mais necessitam.
8: Pelo texto, a isenção será concedida mediante a apresentação de laudo médico emitido por profissional especializado, atestando a realização da mastectomia, a necessidade do uso

0: de prótese mamária de silicone e a recomendação para reconstrução. A isenção do ICMS se aplicará tanto para compras realizadas diretamente pelas pacientes, quanto por intermédio de hospitais, clínicas ou centros de reabilitação. O benefício valerá para procedimentos realizados pelo Sistema Único de Saúde, por seguradoras de saúde privadas ou por planos de saúde. A proposta que tira o ICMS das próteses mamárias de silicone será analisada agora pelas comissões de Saúde, Finanças e Tributação e Constituição e Justiça. Para virar lei, precisa ser aprovada pela Câmara e pelo Senado. Da Rádio Câmara de Brasília, Silvio Minhato.
1: Homenagem. Dr. Zacarias Calil, do MDB de Goiás, celebra o Dia do Médico em 18 de outubro, destacando a importância da profissão no cuidado com a vida. Ele ressalta que, além do conhecimento científico e da atualização constante, a medicina exige empatia e compromisso com os pacientes.
2: Dr. Zacarias Calil defende a valorização dos profissionais de saúde com melhores condições de trabalho e atendimento digno à população. Ele agradece aos colegas de profissão pela dedicação e reforça a importância de manter o compromisso com a saúde e o bem-estar dos brasileiros.
1: Saúde. A Câmara analisa medidas para facilitar o atendimento à pessoa com doença renal, incluindo a diminuição da distância entre a residência do paciente e o local da diálise. O repórter Luiz Cláudio Canuto tem as informações.
3: O Brasil tem mais de 150 mil pessoas que fazem diálise, segundo a Sociedade Brasileira de Nefrologia. A demanda pelo tratamento vem crescendo e a hemodiálise é a modalidade predominante. Na Câmara dos Deputados, um projeto visa facilitar o atendimento à pessoa com doença renal crônica por meio da redução da barreira de distância entre o paciente e o atendimento. O texto, já aprovado pela Comissão de Saúde, estabelece que o atendimento ao paciente com doença renal crônica observará as diretrizes de regionalização, hierarquização e integralidade da assistência nos termos da lei e das normas do SUS. Os serviços de saúde poderiam, sempre que clinicamente indicados, dar prioridade a terapias que diminuam a necessidade de deslocamento do paciente, inclusive mediante utilização da diálise peritoneal domiciliar. A diálise peritoneal é um tratamento de substituição da função renal que limpa o sangue usando o peritônio como filtro natural. O peritônio é o revestimento interno do abdômen. A comissão aprovou a redação proposta pela relatora, deputada Silvia Cristina, do PP de Rondônia. O texto original, do deputado Eduardo da Fonte, do PP de Pernambuco, estabelecia que a clínica de hemodiálise deveria estar no máximo a 50 quilômetros do domicílio do paciente. Mas a relatora acha que a fixação de uma distância máxima uniforme é incompatível com a organização regionalizada e hierarquizada do SUS.
4: A gente vê a importância, claro, que deveria estar perto, mas a gente não vê orçamento público que dê para faça essas clínicas a cada 50 quilômetros. Então, nós fizemos uma emenda e, graças a Deus, foi aprovada para que cada paciente com indicação, nós levássemos a diálise peritoneal, que é em casa, onde o paciente ele tem a oportunidade de fazer esse acompanhamento, né? E que, na verdade, é muito dolorido, mas em casa, no seu ambiente, que nós temos a certeza que teríamos um resultado ainda melhor.
3: O projeto estabelece que o poder público pode estimular o uso de telesaúde e de monitoramento remoto para acompanhamento clínico de pacientes em terapia renal substitutiva, mas as ações previstas não devem criar despesas obrigatórias ou impor novos encargos administrativos à União. A proposta, que busca facilitar o atendimento à pessoa com doença renal, ainda vai ser votada pelas comissões de Finanças e Tributação e de Constituição e Justiça. Para virar lei, precisa ser aprovada pela Câmara e pelo Senado. Da Rádio Câmara de Brasília, Luiz Cláudio Canuto.
1: Economia.
2: Welter, do PT do Paraná, defende investimentos em habitação popular, saúde e educação. Ele menciona programas como Minha Casa Minha Vida, o financiamento da produção agrícola, o atendimento pelo SAMU e a ampliação das escolas em tempo integral.
1: Welter ressalta a importância de fortalecer a economia e ampliar as oportunidades para os trabalhadores. Na avaliação dele, os avanços sociais dependem da continuidade dos investimentos públicos e de iniciativas que promovam a distribuição de renda e a qualidade de vida da população.
5: Trabalho.
2: Paulão, do PT de Alagoas, ressalta a importância da mobilização dos trabalhadores e da sociedade para a aprovação do fim da escala 6x1. Ele também critica grupos políticos que apenas

0: Agora, as vésperas do segundo turno dizem ser favoráveis à matéria.
1: Segundo Paulão, a aparente mudança de postura não afasta as ameaças aos direitos trabalhistas. Ele aponta riscos em uma possível reforma constitucional que, em sua opinião, é articulada por grandes banqueiros e alerta a população para que se mantenha atenta.
0: Tadeu Venere, do PT do Paraná, critica a mudança de posicionamento de representantes da extrema-direita sobre o fim da escala 6x1. Ele acredita que a modificação seja uma resposta ao temor das mobilizações populares e não uma revisão real de posicionamento.
1: Tadeu Venere questiona os argumentos sobre custos para pequenos negócios e a negociação individual de jornada de trabalho e rechaça também as posições contrárias a medidas sociais, como a anistia de dívidas e a votação de projeto contra a misoginia no Congresso Nacional.
2: Desenvolvimento Regional.
0: Denise Pessoa, do PT do Rio Grande do Sul, agradece o apoio recebido na eleição e se compromete em continuar seu trabalho em prol da saúde e educação e na busca de parcerias com o governo federal para custear a reconstrução no estado.
1: Ao fazer um balanço do mandato atual, Denise Pessoa menciona o campus da UFRGS, um novo aeroporto, o Instituto Federal em Gramado e o curso de medicina da Universidade Federal do Pampa, em Bagé, como principais vitórias. Ela continuará atuando em defesa do SUS e de pautas climáticas.
2: Transportes.
0: Bebeto, do PP do Rio de Janeiro, diz que a mobilidade urbana é uma das prioridades do seu mandato e cobra avanços em obras viárias na Baixada Fluminense. Entre as demandas, segundo ele, estão a construção de uma ligação entre a linha vermelha e a pista expressa da rodovia Presidente Dutra.
1: Bebeto também cobra a continuidade das obras de revitalização da ferrovia da Baixada Fluminense, incluindo a implantação de uma ciclovia entre São João do Meriti e Nova Iguaçu. Ele ainda destaca a importância da duplicação da Serra das Araras para a segurança e a fluidez do tráfego.
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2: Comissões.
0: A Câmara dos Deputados debate uma melhor integração entre universidades federais e setor produtivo. A repórter Agui Pontes tem os detalhes de uma proposta aprovada.
4: A Comissão de Ciência, Tecnologia e Inovação da Câmara dos Deputados aprovou um projeto que busca ampliar a cooperação entre universidades públicas e o setor produtivo. Segundo o autor da proposta, deputado Duda Ramos, do Podemos de Roraima, isso será feito com a criação de um Programa Nacional de Integração Universidade-Indústria. O objetivo é principalmente simplificar as relações entre o ambiente acadêmico e os setores produtivos. Segundo o relator, deputado Júlio César Ribeiro, do Republicanos do Distrito Federal, a relação entre empresa e universidades é truncada e pouco funcional.
5: A proposta cria um ambiente muito mais favorável para a integração. Hoje, muitas parcerias deixam de acontecer por causa das burocracias, da insegurança jurídica e da dificuldade de aproximação entre universidades e empresas.
4: Além de intermediar essa relação, a proposta também prevê a criação de metas nacionais. Seriam metas como o número de parcerias firmadas, o volume de recursos captados em projetos, os registros de propriedade intelectual, de tecnologias somadas ao setor e outras formas de exercer impacto regional, social e econômico no setor produtivo. A governança política do Programa Nacional de Integração Universidade-Indústria seria feita em esfera federal. A proposta vai passar pelas comissões de Educação e de Constituição e Justiça. Da Rádio Câmara, de Brasília, Agui Pontes.
2: Educação.
1: Flávio Nogueira, do PT do Piauí.

0: e ressalta a importância dos investimentos em educação para ampliar as oportunidades da população. Ele cita a expansão das universidades e dos institutos federais como exemplo de política pública voltada à população mais pobre.
1: Flávio Nogueira considera que o acesso ao ensino superior e à formação técnica devem ser prioridade do poder público. Para o legislador, a oferta de educação gratuita contribui para reduzir as desigualdades sociais, especialmente entre os brasileiros que mais precisam do apoio do Estado.
2: Esporte.
0: A Câmara aprovou a proposta que obriga clubes esportivos a manterem profissionais idôneos e capacitados em alojamentos. A repórter Paula Bittar acompanhou a votação.
3: A Comissão de Constituição e Justiça da Câmara aprovou uma proposta que obriga os clubes esportivos a manterem em período integral nos alojamentos um corpo de profissionais idôneos e capacitados para assistir os jovens atletas em formação. De acordo com o texto aprovado, considera-se idônea a pessoa que trabalha honestamente com observância do dever de cuidado, que cumpre as regras estabelecidas por seus superiores, ou seja, fazendo sempre tudo com muito zelo e responsabilidade. O texto determina que o clube que descumprir a regra da presença de profissionais em período integral nos alojamentos poderá ter o contrato com o atleta em formação cancelado e também poderá ser punido com multa de até R$50 mil, que será dobrada em caso de reincidência. O contrato também poderá ser cancelado se o clube não atender os requisitos de alojamento, alimentação, segurança e higiene adequados. Outra proposta aprovada pela CCJ torna obrigatória a presença de um profissional de educação física em entidades formadoras de atletas e escolinhas de esportes. Tanto essa quanto a que obriga os clubes esportivos a manterem em período integral nos alojamentos um corpo de profissionais idôneos e capacitados para assistir os jovens atletas em formação seguem agora para o Senado. Da Rádio Câmara, de Brasília, Paula Bittar.
2: Eleições.
1: Charles Fernandes, do PSD da Bahia, defende uma reforma política com mandatos de 5 anos e o fim da reeleição para cargos de presidente, governadores e prefeitos. Em sua visão, a medida reduz gastos eleitorais e permite mais foco na gestão pública.
0: O deputado quer também a adoção do voto distrital para aproximar os deputados da população e anuncia que vai se esforçar para aprovar a pauta a partir de 2027. Na opinião de Charles Fernandes, o debate é urgente diante da proximidade das eleições municipais de 2028.
1: General Girão, do PL do Rio Grande do Norte, aponta aumento na intolerância política entre os brasileiros. O congressista defende o respeito às diferenças de opinião no parlamento, alertando para o risco de declarações que possam estimular a violência contra adversários políticos.
0: General Girão relata que seu gabinete no Rio Grande do Norte foi alvo de pichações e adesivos de caráter político. O parlamentar informa que solicitou a análise de imagens de segurança para identificar os responsáveis e que registrou um boletim de ocorrência sobre o fato.
1: Lucas Redecker, do PSD do Rio Grande do Sul, agradece aos eleitores pela renovação do mandato e faz críticas à condução da economia pelo governo federal. Ele questiona o custo de vida e afirma que os preços elevados no supermercado pesam no orçamento das famílias brasileiras.
0: Lucas Redecker também defende a apuração de suspeitas envolvendo integrantes do judiciário e cobra que possíveis irregularidades sejam investigadas. Ele afirma que pretende manter o tema em debate com foco na responsabilização de autoridades e no combate à impunidade.
2: Relações Exteriores.
1: Alice Portugal, do PCdoB da Bahia, defende a soberania nacional diante do que considera uma ameaça de interferência estrangeira nas decisões do Brasil. Ela alerta para o risco de exploração das riquezas minerais por empresas de outros países, sem que os interesses brasileiros sejam priorizados.
0: Alice Portugal critica a possibilidade de acordos que ampliem o controle internacional sobre recursos estratégicos do país. Ela afirma que a proteção do patrimônio nacional e dos direitos da população são fundamentais para que o Brasil preserve sua autonomia.
2: Segurança Pública.
1: Gilmar Machado, do PT de Minas Gerais, comemora o avanço da PEC da Segurança Pública no Senado. O deputado ressalta que a proposta fortalece o combate ao crime organizado ao ampliar a integração entre as forças policiais de todo o país.
0: Gilmar Machado destaca que o texto inclui o Sistema Único de Segurança Pública na Constituição, além de permitir a

0: criação de polícias municipais. A proposta também estabelece mecanismos de financiamento para o setor, com o objetivo de ampliar os recursos contra a criminalidade.
1: Votação.
2: Plenário da Câmara aprova projeto que institui um programa de atenção integral no Sistema Único de Saúde às pessoas com epilepsia. O repórter Antônio Vital tem as informações.
3: A Câmara dos Deputados aprovou o projeto que cria um programa nacional de atenção integral às pessoas com epilepsia no Sistema Único de Saúde, o SUS. O objetivo do programa é combater o preconceito e proporcionar atendimento integral às pessoas com epilepsia, de modo a reduzir as manifestações clínicas da doença e a ocorrência de sequelas. O projeto apresentado pelo deputado Rui Carneiro, do Podemos, da Paraíba, foi modificado pela relatora, deputada Laura Carneiro, do PSD do Rio de Janeiro. O texto aprovado anteriormente pela Comissão de Saúde da Câmara garantia, entre outras coisas, atendimento multiprofissional e especializado, assistência farmacêutica, acesso ao tratamento indicado, inclusive cirúrgico, leitos para internação em enfermarias e UTI, além de acompanhamento especializado à gestante antes e depois do parto. O texto aprovado prevê acesso da pessoa com epilepsia aos serviços de atenção primária, especializada e hospitalar, bem como acesso aos medicamentos incorporados pelo SUS e aos procedimentos terapêuticos e cirúrgicos indicados clinicamente e disponibilizados pelo Sistema Único de Saúde. Prevê ainda ações educativas para divulgar informações e orientações sobre a doença e o treinamento de profissionais da educação e dos transportes públicos para conhecer e reconhecer os sinais de crise epilética e sobre como agir em casos desse tipo. O acordo que resultou na aprovação da proposta, com o apoio do governo, também retirou do texto o artigo que previa horário de serviço especial para trabalhadores em fase de tratamento. A relatora Laura Carneiro explicou que as alterações priorizam a estrutura já existente do SUS, sem criar privilégios.
4: Trata-se de alterações meritórias, porque prioriza a utilização das estruturas já existentes no SUS, que se encontram em permanente evolução, e baseiam-se na razoabilidade ao proteger os direitos das pessoas com epilepsia, sem criar privilégios indevidos. Dessa forma, são mantidos os avanços do cuidado integral à saúde desse grupo de pessoas, sem comprometer a igualdade e a justiça social.
3: O projeto que cria o Programa Nacional de Atenção Integral às Pessoas com Epilepsia no SUS agora será analisado pelo Senado. Da Rádio Câmara de Brasília, com informações de Daniele Lessa, Antônio Vital.
1: Últimas notícias.
0: Os deputados iniciaram no final da tarde a análise do projeto do governo federal que aumenta o teto de receita do microempreendedor individual. O texto define um reajuste progressivo do teto da receita bruta anual para enquadramento como MEI para R$ 110 mil em 2027 e R$ 140 mil em 2028.
2: O projeto também permite que um microempreendedor contrate até dois empregados que recebam exclusivamente um salário mínimo ou o piso salarial da categoria profissional. Hoje, a legislação permite a contratação de apenas um empregado.
0: Termina agora o jornal Câmara dos Deputados, produzido pela Rádio Câmara, com trabalhos técnicos de Everson Urani e apresentação de Márcio Aquilissardi e José Carlos Andrade. Uma ótima noite para você.
2: Boa noite, a Voz do Brasil volta amanhã.
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da Caçula 91, boa noite. Está no ar mais uma edição do programa Clube dos Românticos. Hoje, quarta-feira, dia 14 de outubro de 2026. Eu sou Valdir Moreira, muito prazer. A partir de agora até a zero hora, o melhor da música romântica no seu rádio. Vem pra cá, fica à vontade. Aqui a gente faz mais gostoso, porque não fazemos por fazer, só fazemos por amor. Para você viajar comigo é simples e fácil. Tem o nosso WhatsApp 67 9149-8282. Indique a sua música preferida, manda para quem você quiser, oferece para quem você gosta. E já estamos ao vivo lá no site Caçula, aplicativo Caçula. E aqui, é claro, no tradicional rádio de pilha 96.9, frequência modulada, onde a gente faz muito mais gostoso. E a gente começa com a banda Ahá.

0: sensacional, canta demais. Brenda Russell, Piano in the Dark. E antes ouvimos Berlin, Take My Breath Away. Bee Gees, Too Much Heaven. Alphaville, Forever Young. Alan Jackson, I'll Try. Air Supply, Even the Night Are Bitter. E tudo começou com a banda Ahá. Daqui a pouco tem mais.
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Tudo certo por aqui, Valdir, tudo às pampas, Cássula 9:34, já de volta, Clube dos Românticos até a 0 hora, o melhor da música românticos no seu rádio, pode mandar mensagem 67 9149 8282. Aqui a gente só faz gostoso, porque não fazemos por fazer, só fazemos por amor, e hoje eu tô rebelde, viu? Hoje vou machucar o seu coração com as mais belas canções românticas, vou fazer você viajar no tempo, lembrar só das boas coisas, viu? Tem mensagem aqui no nosso WhatsApp, já está por aqui a nossa amiga Eunice lá de Fortaleza, lindona, beijos pra você, obrigado. Valdir, toca pra mim Rúlio Iglesias, seguirei meu caminho e você seguirá seu caminho, Valdir. Obrigado, Eunice, beijos pra você. Tem mais mensagem, Paulo Guimarães pediu aqui Don't Cry com Guns N' Roses, então bora curtir música boa, que hoje, como você já sabe, eu tô rebelde.

Essa é mais uma que machuca o coração do vivente. Lembrou dessa? Century Love Away, mais uma relíquia lá dos anos 80, 1985, eu tava lá com certeza. E antes ouvimos Celine Dion, Because Love Me, Carly Simon, Coming Down Again, Bryan Adams, Please Forgive Me, e lá em cima, Raul Iglesias, Seguirei Meu Caminho. Caçula 10 e 2, boa noite. Segue o nosso Clube dos Românticos, a nossa viagem pelo mundo musical. Mas antes, quero mandar beijos e abraços para nossa amiga anônima, aqui desde o começo do programa. Lindona, beijos para você, obrigado. E vou mandar para você aqui, ó. A banda Chicago. Hard to say I am sorry. Então receba aí, é de coração.

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1: Olá, Waldir, toca Off My Life do Queen, fazendo favor. Ou Fred Mercury com Montserrat Caballero.

Sensacional no seu rádio, Michael Bolton, Women Love a Woman, e antes Dose Dupla com Fred Mercury e Monserrat Caballé, e antes cantou lá no grupo Queen, indicação do nosso amigo Celso lá do Paranapungá. Muito obrigado, Celso, boa noite para você, agradeço a sua presença aqui no nosso evento. Caçula 10h21, Clube dos Românticos, mensagem chegando por aqui. Valdir, toca a Whitney Houston, I Will Always Love a Woman, e receba aí, que é de coração, assinado Anônima. Anônima Rebelde, obrigado, viu?

Simplesmente magnífica, sensacional. No seu rádio, Chris de Burgh, So Beautiful. E antes, dose dupla com a cantora Whitney Houston. Caçula 10h23, não vou dizer calma, 10h33. Vamos em frente até a meia-noite com o Clube dos Românticos. Temperatura nesse momento agradável aqui na Morada.

Alvorada da Capivara marcando 26 graus. Quarta-feira, hoje, dia 14 de outubro de 2026, você está na 96.9 Caçula FM. O programa é o Clube dos Românticos. Eu sou Valdir Moreira, muito prazer. Vamos em frente até a zero hora. E você pode mandar mensagem aqui no nosso WhatsApp 67 9149 8282. E eu quero mandar uma boa noite todo especial para um casal apaixonado que está ouvindo a gente nesse momento. Sabe quem? Toninha Campos e o seu esposo Fabinho na audiência. Muito obrigado, casal. Tudo de bom para vocês. Receba aí que é de coração essa linda canção que eu mesmo escolhi para vocês, viu? Atenção na letra que é pesada, que é forte. Mexe fundo na nossa sensibilidade.

Essas relíquias musicais só aqui na Caçula 96.9. A gente faz mais gostoso. Ouvimos aí Biafra, Seu Nome, antes Dalto, Muito Estranho, e lá em cima José Augusto, De Repente o Amor. Simples assim. Caçula 10h46, vamos em frente. Tem mensagem aqui no nosso WhatsApp, Valdir. A nossa amiga Roseli do Interlagos na audiência. Obrigado, Roseli, tudo de bom pra você. Tá sumida, viu, Roseli? Tá sumida, viu? Abandonou o nosso programa. Seja bem-vinda de volta aqui ao nosso clube. Ela quer ouvir Air Supply, Making Love, só pra viajar no tempo e matar a saudade. Lembrar do antigo love. Uau! Obrigado, Roseli. Beijos pra você. Boa noite. E bora curtir música boa, viu?

sensacional, simplesmente romântica, das Dobra com Ivan Lins, Lembra de Mim e Vitoriosa, foi especialmente para nossa amiga Lúcia, lá do bairro Santos Dumont, na audiência, todas as noites, lindona, beijos para você, obrigado.

obrigado. Caçula 114, boa noite. Tem mais mensagens chegando por aqui. 67-9149-8282. Boa noite, Valdir Moreira. Se possível, toca pra mim. Pupo, sempre tu. Assinado Marcão Vigilante. Obrigado, Marcão. Bom trabalho pra você. Tudo de bom e bora curtir música boa.

Sensacional. Das antigas, pra matar saudade, Def Leppard, Love Bites, mordida de amor aqui no Clube dos Românticos. A nossa viagem não para, viu? 11 horas e 12 minutos, segue o Clube dos Românticos, 67-9149-8282. Tem mensagem chegando por aqui. Boa noite, Valdir, tudo bem? Com você, tudo ótimo. Valdir, gostaria de ouvir a música Sonho por Sonho, com José Augusto. Estou te ouvindo, beijos. Assinado Edneia, lá de Andradina. Lindona, tudo de bom, pediu, ouviu.

Inesquecivelmente linda. Dose dupla com Elton John, Skylar Pigeon e antes Ep Garden. Só para matar a saudade. Caçula 11:29, Clube dos Românticos. Vamos em frente até a meia-noite. Aqui o sucesso não para. Que tal essa aqui? Elvis Presley, Always on My Mind, sempre em minha mente.

Essa nos faz lembrar do lado dos lindos e maravilhosos bailinhos de garagem. É a banda Hurt, a música Alone, e antes ouvimos a banda Forger, I Want to Know What Love Is, Eu Queria Saber O Que É O Amor, e é nos Ramazotti, o Não Trate. Caçula 11:45, Clube dos Românticos, segue aqui com Jim Damon até a meia-noite.

no seu rádio, John Lennon Woman. Cápsula 11:57. Caros amigos, é o final de mais um Clube dos Românticos, é o final de mais uma viagem pelo mundo musical. Agradeço a cada um de vocês pela audiência, pela presença, pela companhia. Tudo de bom para vocês. Dois abraços. Amanhã a gente está de volta com muito mais emoção no seu rádio. Tchau, tchau. Para fechar a noite, tem essa parceria quase perfeita de Holy Grecia e Stevie Wonder, My Love, Meu Amor. Simples assim.

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Saúde prepara uma programação especial durante o mês de outubro, em alusão ao Outubro Rosa, campanha de conscientização sobre a prevenção e o diagnóstico precoce do câncer de mama e do colo do útero. A principal ação acontece neste sábado, dia 17, quando 16 unidades de saúde da família e a Clínica da Mulher estarão abertas para atender o público feminino. Nas USFs, o atendimento será das 7 às 11 da manhã, com coleta de preventivo, testes rápidos para IST, avaliação das mamas, orientação e solicitação de mamografia, conforme indicação. Também haverá palestras, rodas de conversa e café da manhã. Já na Clínica da Mulher, a programação será das 7 ao meio-dia, com atendimento especializado, incluindo a inserção de DIU, ultrassonografia transvaginal, consultas de planejamento familiar, entre outros. A programação também terá uma ação no Distrito de Arapuá em 24 de outubro. A orientação é para que as mulheres aproveitem a programação e mantenham os cuidados preventivos com a saúde em dia. 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

Três Lagoas tem 295 pessoas privadas de liberdade inscritas no Enseja PPL 2026, exame que oferece oportunidade de certificação do ensino fundamental ao ensino médio. As provas serão realizadas nesta terça e quarta-feira, dia 6 e 7 de outubro, em 42 unidades prisionais administradas pela GPEM no estado. Em todo o Mato Grosso do Sul, são mais de 4.300 custodiados inscritos, número que é 13,6% maior do que o registrado no ano passado. Em Três Lagoas, a Penitenciária de Segurança Média concentra 156 participantes, enquanto o Patronato Penitenciário reúne outros 87. No total estadual, mais de 2.400 pessoas buscam a certificação do fundamental e mais de 1.800 estão inscritas para o ensino médio. A participação no exame vem crescendo no estado. Desde 2019, o número mais do que dobrou de inscritos. Para a GPEM, a educação representa uma oportunidade de ampliar as possibilidades de formação e contribuir para a construção de novos projetos de vida. Em Três Lagoas, os 295 participantes realizam as provas em busca de uma nova oportunidade por meio da educação. 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
2: Olá, Três Lagoas, bom dia! Agora são 6:35, 6:35. Hoje é quarta, aliás, quarta não, quinta-feira, dia 15 de outubro do ano de 2026. Eu sou Rafael Oliveira e este é o Jornal da Caçula, aqui pela 96.9 FM para Três Lagoas e toda a nossa região. Você confere comigo agora o que é destaque, o que é notícia na edição de hoje. Senado aprova fim da escala 6x1 e redução da jornada de trabalho. Você vai saber daqui a pouco mais informações sobre essa decisão histórica no nosso país. Três Lagoas recebe workshop gratuito sobre economia criativa e oportunidades de negócios. Inserção de Implanon em mulheres amplia acesso a contraceptivos de longa duração no município. Prazo para licenciar veículos com placa final zero termina dia 31. E Três Lagoas registra 97 casos prováveis de dengue neste ano e vacinação chega a quase 100% na primeira dose em Três Lagoas. Essas e outras notícias você acompanha a partir de agora no seu Jornal da Caçula.
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2: É, até que enfim saiu o sol, né? Solzinho em Três Lagoas para dar uma aliviada nesse tempo que está em nossa cidade, mas a notícia não é muito animadora não, viu gente? Ainda há previsão de chuva para esta quinta-feira aqui na cidade de Três Lagoas. Tem muita gente que está saindo de casa agora, tem muita gente aí que está aproveitando esse início de quinta-feira até para colocar a roupa no varal, né? O pessoal que se molhou na chuva aqui em Três Lagoas já tem aí um bom pretexto, né, para colocar a roupa para secar. O sol apareceu aqui na cidade de Três Lagoas no dia de hoje. Mas a previsão, segundo aí a meteorologia, é importante sempre frisar a meteorologia aqui em Três Lagoas, é de instabilidade no tempo. Inclusive para sexta-feira, né, para sexta agora, conhecida também como amanhã aqui em Três Lagoas, a previsão é de mais chuva aqui para nosso município e a chegada de uma frente fria que pode mudar as temperaturas aqui no leste do estado de Mato Grosso do Sul. Inclusive, muito importante a gente trazer essa informação, a Defesa Civil está alertando principalmente aí dessa mudança aqui na nossa região. A tendência é de melhora gradual das condições do tempo em parte do estado, mas com isso essa queda nas temperaturas podem acontecer aí ao longo das próximas horas. Inclusive, algumas regiões aqui de Mato Grosso do Sul podem chegar aí aos 12 de mínima aqui em nossa região. Então, você que está nos acompanhando, é muito importante essa informação, ficar atento. E, é claro, a gente vai trazer rapidinho aí também, porque nós tivemos aqui em Três Lagoas, ontem voltou a chover aqui na cidade de Três Lagoas, né? Voltou aí a cair uma chuva aqui na nossa cidade, o que era esperado, né? Principalmente a pancada de chuva cair aqui na nossa região, principalmente ter essa mudança no tempo. E ontem, inclusive você que está no nosso site radiocaçula.com.br pode acompanhar. Ontem ali na região, inclusive vou até pegar essa informação, porque é uma informação importante e mostra, né, o que está acontecendo aqui em Três Lagoas. Ontem nós tivemos aí até, né, o acumulado de 172 milímetros de chuva. E até um piscinão ali na região da Balnomero Leituga, aqui em Três Lagoas, acabou aí sendo alvo, né, dessa chuva e acabou até transbordando. Nós estamos vendo as imagens aí.
4: O piscinão que tem aqui na Avenida Balnomero Leituga não aguentou e acabou.
2: O Cláudio Júnior, ele esteve, isso é melhor, né? O Cláudio Júnior, nosso jornalista, apresentador aqui do Hora da Notícia, da 96.9
4: Saindo FM, dos estúdios!
2: Ele esteve acompanhando esse caso, né, ali na Balnomero Leituga. Nós vamos já trazer então na abertura, porque ontem choveu forte aqui em Três Lagoas. O Cláudio Júnior e Augusta Rufino estiveram acompanhando aí essa dor de cabeça. Aliás, o Cláudio Júnior e Augusta Rufino também, a nossa amiga Jucimara aí, que é a esposa do nosso amigo Cláudio Júnior. E vamos trazer também essa informação, porque olha, ontem, né, o pessoal aí que acompanha aqui a região da Balnomero Leituga teve aí essa dor de cabeça, transbordou o piscinão por lá, problema recorrente. Então, Cláudio Júnior, aqui no Jornal da Caçula.
4: saindo dos estúdios da Rádio Caçula, aqui para Vila Nova, exatamente na Avenida Baldomero Leituga, esquina com a Júlio Mancini. Olha que situação. Devido às grandes chuvas que aconteceram nos últimos dias, inclusive neste momento está chovendo aqui, o piscinão que tem aqui na Avenida Baldomero Leituga não aguentou e acabou transbordando. Veículos estão passando pelo local em situação difícil e os moradores estão ilhados. Tivemos que vir aqui para dentro da viatura da Rádio Caçula porque a chuva não para de jeito nenhum. A construção dos piscinões que você está vendo aí agora representa uma medida para tentar reduzir os impactos das chuvas e também evitar que a água se espalhe por ruas e bairros. Mas veja você que a eficiência dessas estruturas depende de vários fatores, como a quantidade de chuva, o tempo de duração do temporal, a capacidade disponível de armazenamento e também as condições da rede de drenagem. O episódio reforça a importância do monitoramento dos pontos críticos e também a avaliação contínua das medidas de prevenção. A situação também reforça a necessidade de acompanhamento permanente nessas regiões mais vulneráveis, especialmente diante de eventos climáticos extremos. O planejamento precisa considerar tanto as chuvas habituais,

0: atuais, quantos episódios de precipitação intensa? 174 milímetros de chuva do dia 1º até hoje, que é dia 14. Situação que ninguém esperava, nem os meteorologistas. A população deve redobrar a atenção, evitar locais inundados e procurar os órgãos de emergência caso haja risco para pessoas ou imóveis. O telefone que você deve ligar é o 193 do Corpo de Bombeiros em caso de emergências ou para a Defesa Civil. O alerta fica: tome cuidado, redobre a atenção e fique ligado na Rádio Caçula para as condições climáticas aqui em Três Lagoas de hoje até o final de semana. Inclusive, as chuvas não devem parar muito cedo. Devem acontecer aí durante toda essa semana. Então, vamos se preocupar, tomar cuidado. Os piscinões estão lotados. Prefeitura fez a parte dela, que é criar os piscinões, mas, infelizmente, os piscinões não estão dando conta da quantidade de chuva que está caindo em Três Lagoas. A dica para você é que, além dos transtornos para quem precisar se deslocar, os alagamentos aumentam os riscos para a população. Ruas cobertas pela água podem esconder buracos, valas e outros obstáculos, enquanto a correnteza pode dificultar aí a passagem de veículos e pedestres. O Romeu está mostrando para você agora os veículos passando aí pelo alagamento. Olha que situação! E se tiver um buraco nesse meio do caminho aí? Então tem que tomar cuidado. A orientação é evitar atravessar áreas alagadas, tanto a pé quanto de carro, principalmente quando não é possível avaliar a profundidade da água. Cláudio Júnior, com imagens dele, o Romeu Neto, para a Rádio Caçula, que faz parte da sua vida.
1: Então tá aí, agradecendo também ao Romeu Neto, né? Nós fomos aí, Augusto Rufino, mas o Romeu Neto, nosso cinegrafista, editor aqui também da Rádio Caçula. E você viu, né, a situação aqui em Três Lagoas, e o pessoal fala assim, ah, mas é toda vez. Às vezes ali, e até por outros fatores também, nós falamos não só dos piscinões acabarem alagando, acabarem aí extravasando a água, tem outros fatores também que infelizmente atrapalham, como por exemplo ali furto de cabos, furtos de fios que acabaram tirando aí água das bombas ali do local, né, e acabam até impedindo o funcionamento delas, entre outras situações. Então você, meu amigo, minha amiga que está nos acompanhando aí na nossa TV, eu vou até retornar as imagens aqui que o Romeu Neto fez aí durante a reportagem, inclusive boa reportagem do Cláudio Júnior aí, mostrando a situação ali na região do Vila Nova. Então é importante que a população aí tenha consciência, é importante que a população, principalmente quem mora nessas regiões aqui de Três Lagoas, tenha consciência, né, do que está acontecendo em relação aí às chuvas aqui em nossa cidade, principalmente durante as próximas horas. Então vai chover mais, vai ter mais chuva em Três Lagoas, tá vindo aí uma frente fria, tá vindo aí uma mudança no tempo. Então, principalmente para quem mora em regiões vulneráveis aqui de Três Lagoas, principalmente o pessoal que mora em bairros aqui um pouco distantes do centro da cidade, gente, redobra a atenção, redobra aí, principalmente cuidado, evita passar por regiões como essas que tem esse piscinão ali, assim você vai ajudar, principalmente aí, a não, né, ter aí problemas, principalmente até transitar com tranquilidade, né, aqui em Três Lagoas, que é o mais importante. E a temperatura, quase que eu ia me esquecendo, a temperatura para Três Lagoas nesta quarta e nesta quinta-feira e nesta sexta. Quarta-feira continuou, né, o tempinho mudando ali mais ou menos, e para hoje a mínima é na casa dos 21 e a máxima é na casa dos 29. E amanhã se prepara que tem mais chuva, inclusive ainda estamos em alerta laranja para previsão de tempestade para Três Lagoas e nossa região. 6 horas 49 minutos, 6 e 49, quero aqui aproveitar, hoje dia 15 de outubro do ano de 2026, é o dia do professor, meus amigos, data deles que são tão importantes para a educação em nosso país, né? Hoje o professor é uma categoria que tem que ser valorizada, né? Porque os professores formam pessoas, formam cidadãos, né? Se eu, se o Will, se o Cláudio, se a Guta, se todos nós, se o Romeu, estamos aqui trabalhando em qualquer profissão também, em qualquer pessoa, qualquer profissional, é porque teve um professor atrás para ajudar. Parabéns a todos os professores, parabéns a toda a categoria. Nós esperamos que a categoria seja mais valorizada, né? Principalmente em questão não só de reconhecimento, não tão financeiro, mas também reconhecimento profissional. que são os professores que formam cidadãos, né? Tem muita gente que não sabe disso, tem muita gente que não tem conhecimento disso. Os professores formam e principalmente ajudam a dar aí uma oportunidade para quem precisa, né? E que a educação seja mais valorizada também no nosso país, que é tão importante, né? Independente de governo, independente de esquerda ou direita, a educação tem que ser valorizada e deve ser valorizada. Isso que é o mais importante. Hoje também é Dia Internacional das Mulheres Rurais, Dia Mundial da Lavagem de Mãos, né? Dia do Neurologista, Dia do Educador Ambiental e Dia do Consumo Consciente. Importante. Parabéns também a quem faz aniversário hoje aí. Felicidades. Muitos anos de vida, saúde e paz para todos. Bem, vamos trazendo a notícia que foi destaque no dia de ontem, né? Ontem aí o Brasil teve um momento, podemos falar que é histórico, né, para todos. Até porque mexe comigo, mexe com você, com todos nós que trabalhamos, que somos, né, empregados, que temos aí carteira profissional. Ontem o Senado Federal aprovou aí o fim da escala 6x1 e a redução da jornada de trabalho. É uma notícia boa, principalmente porque nós falamos de Brasil, falamos de um país que, infelizmente, é o trabalhador, né? O nome já diz, 6x1. A pessoa trabalha 6 dias na semana e folga 1. E é justamente no domingo, né? E ontem, né, o Brasil aí teve essa notícia, essa vitória histórica, principalmente para os trabalhadores. Foi aprovada aí e é a maior vitória desde a Constituinte. Olha, muita gente não conhece a Constituinte, muita gente não sabe nem o que é Constituinte, a Constituição Federal de 88. É a maior vitória da história aí, segundo informações. Foi aí aprovada, né, a votação por 2 turnos, a proposta de emenda à Constituição número 221/2019, que põe fim à escala 6x1 de trabalho. Essa, aquela que o empregado trabalha 6 dias e folga 1 na semana. Foram 75 votos a favor e apenas um contrário em ambos os turnos. O quórum exigido para uma emenda constitucional é de pelo menos 49 votos, mas aí o número de parlamentares, inclusive com presença registrada em plenário, foi aí 77, né? 77 dos 81 senadores, segundo o painel de votação. O texto, ele prevê descanso remunerado obrigatório de 2 dias por semana, em jornada máxima de 5x2. Trabalha 5 dias, folga 2. E também aí reduz a atual jornada de trabalho, que é de 44 horas, para 40 horas semanais, com uma regra de transição de 14 meses. Essa mudança, ela representa um marco na luta dos direitos trabalhistas desde a Constituição de 88, quando a jornada foi reduzida de 48 para 44 horas semanais e concede um dia a mais de descanso para que trabalhadores com carteira assinada possam descansar, ampliar o convívio com a família e ter mais tempo, principalmente de lazer e de estudos. E para o texto, né? Inclusive 60 dias após a promulgação da emenda constitucional, as empresas deverão adotar a escala 5x2 e reduzir a jornada máxima para 42 horas semanais de trabalho. Depois de mais de 12 meses, a jornada deverá ser reduzida para 40 horas semanais. Será gradativa, né? E, segundo aí o senador Omar Aziz, do PSD do Amazonas, relator da matéria, ele relata que tem certeza que desde a Constituinte é a maior conquista dos trabalhadores brasileiros. Ele manteve o mesmo texto aprovado pelos deputados há 5 meses, de forma que a proposta não precisará retornar para a Câmara e pode seguir diretamente para a promulgação. A votação em primeiro e segundo turno, na mesma noite, foi possível após a aprovação e votação simbólica de um requerimento de calendário especial, feito por líderes partidários, que dispensou a exigência de novas sessões deliberativas para análise da proposta. A proposta, inclusive a PEC, ela foi aprovada pela Câmara dos Deputados em maio. Ela chegou em agosto ao Senado, onde passou pela Comissão de Constituição e Justiça e foi levada à discussão em plenário na última semana, após um compromisso firmado pelo presidente da Casa, Davi Alcolumbre, do União Brasil do Amapá. Inclusive teve, né, muito debate em relação ao tema. A sessão começou por volta das 14 horas e foi até as 22 horas, quando o resultado foi revelado. E citando dados, inclusive, do Ministério do Trabalho e Emprego e do Instituto Brasileiro de Geografia e Estatística, o IBGE, a senadora Leiane Lemos, do PSD do Distrito Federal, destacou que 36,2 milhões de vínculos de trabalho com carteira assinada, os CLTs, possuem jornada contratada superior a 40 horas semanais no Brasil, o que equivale a 80% dos vínculos CLTistas aprovados. E, obviamente, aí, essa pesquisa, claro, vai ser aí principalmente, óbvio, né, vai ser essa mudança.

mudança vai ser essencial, né, para o Brasil. E vai aí, né, para você ter uma ideia, uma pesquisa do Instituto de Pesquisa Econômica Aplicada, IPEA, apontou que 80% dos vínculos com jornada superior a 40 horas semanais tinham aí salários contratuais de até 2 salários mínimos. O percentual chega a 90% quando considerado o limite de até 3 salários mínimos. Dados também do Diese aqui no nosso país. E é uma notícia boa, é uma notícia importante, porque nós falamos tanto de redução de jornada, redução da jornada, redução da jornada, redução da jornada. E isso dá uma notícia importante e um recado, né? Porque agora as empresas... Vai ser gradual, né? As empresas vão ter que se adequar, principalmente aí a questão da escala 6x1. E começou lá atrás, né? Com o Rick Azevedo, né? No movimento Vida Além do Trabalho. E agora é uma mudança, né? Para ser bem realista, que pai de família, que mãe que é CLTista, que trabalha de carteira assinada, não gostaria de passar mais tempo com o filho ou com a família? Às vezes a pessoa perde feriado, às vezes a pessoa perde dias trabalhando e às vezes não está do lado da pessoa que mais gosta, porque tem que se dedicar ao trabalho. Isso acontece no Brasil, né? Claro, tem escala, tem muitas outras coisas, nós não vamos entrar nesse detalhe, mas é uma vitória, principalmente aí para o trabalhador, né, para o trabalho brasileiro. Isso não pode ser levado como vantagem para candidato X ou Y. Nós temos que falar um detalhe, isso vai além de política, porque muita gente vai falar, de candidato X, é vitória de X, é vitória de Y. Não, é vitória de ninguém, é vitória dos trabalhadores, das pessoas que lá atrás, lá nos anos 30, né, com Getúlio Vargas, conquistaram o registro da carteira assinada à CLT, né? Muita gente, inclusive, atribui um candidato à CLT. Não, foi lá atrás, tá? Nos anos 30, com Getúlio Vargas. Getúlio Vargas que criou a CLT. Então, é muito importante que essa conquista, claro, vai ser colocada aos poucos, né? Não vai ser 100%. Ela vai ajudar, principalmente, o trabalhador comum brasileiro. Mas nós estamos no Brasil, né? No Brasil, é importante a gente frisar. No Brasil tem coisa que dá certo e tem coisa que tem que ser colocada aos poucos, até para medir os impactos positivos e negativos. Eu sou a favor da redução da escala 6x1, é muito importante. Todo mundo tem direito a ter um pouquinho a mais de tempo de descanso, principalmente o cidadão comum, né? O trabalhador que já não tem salário no final do mês, que dura, ele tem que ter um pouquinho de descanso, até pela saúde física, pela saúde mental e, acima de tudo, por ele mesmo. É mais importante. Uma vitória. A gente tem que ver a relevância dessa vitória. E é claro a importância desse debate que vai ser a redução da escala 6x1 aqui no nosso país. 6 horas e 58 minutos. Antes da gente ir para o intervalo comercial, o nosso amigo Will, ele recebeu aqui um ouvinte nosso, ele trouxe uma bolsa. Vou até pegar aqui rapidinho, pedir licença para o público de casa. Uma bolsa, para quem está nos ouvindo pela rádio, uma bolsa de cor marrom. Marrom meio escuro, meio claro. Tem alguns objetos. Esse nosso ouvinte trouxe aqui para o Will guardou. E pediu para que nós anunciássemos aqui no nosso programa. É uma bolsa marrom com as alcinhas de cor ouro, né? Cor dourada. E tem alguns documentos, tá? Tem alguns documentos em nome de Jaqueline Rodrigues de Lima Reis. Jaqueline Rodrigues de Lima Reis, né? Esses documentos foram localizados, inclusive esses pertences, aqui na Lagoa Maior por um ouvinte, tá? Tem aqui uma carteira de identidade, tem também aqui uma vaga de estacionamento, né, da cidade de Americana, tem também aqui uma carteira, deve ser da filha dela, né? Uma carteira de identificação de pessoa com transtorno do espectro autista e também a garrafa, alguns documentos, enfim. Se você conhecer essa nossa amiga, vou repetir aqui, Jaqueline Rodrigues de Lima Reis, se você conhecer a Jaqueline ou for a Jaqueline, os seus pertences estão aqui na Rádio Caçula, tá bom? Seus pertences estão aqui na Avenida Aldair Rosa de Oliveira, 1045, no Interlagos, em Três Lagoas. Se você puder aqui ou mandar alguém, claro, devidamente aí com os documentos, devidamente aí com a autorização, vir buscar seus pertences, nós agradecemos, tá bom? Foi localizada aqui por um ouvinte uma bolsa de cor marrom, com adereços aqui com alcinha da cor de ouro, cor dourada, com alguns pertences, em nome aí de Jaqueline Rodrigues de Lima Reis. Jaqueline Rodrigues de Lima Reis, inclusive até tem uma carteira aqui de pessoa com transtorno do espectro autista. Com certeza deve ser da filha dela e alguns documentos, alguns pertences. Se você for a Jaqueline ou conhecer a Jaqueline, por gentileza,
Vem aqui na Rádio

0: suas, suas pertences estão aqui no nosso estúdio, porque nós vamos anunciando aí, é, caso a pessoa, a proprietária ou alguém que conheça venha buscar. Então a gente pede, por gentileza, que venha aqui na nossa emissora, estarão aqui à disposição da pessoa e proprietária. 7 horas em ponto, 7 horas em Três Lagoas, nós vamos para a nossa primeira pausa no Jornal da Caçula, daqui a pouco tem mais informações, continua com a gente nas nossas redes sociais e, é claro, a gente continua levando o que é destaque de Três Lagoas e nossa região. Pausa rápida, nós voltamos em um minuto com mais notícias. Até já!
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0: Estamos de volta, agora são 7 horas e 3 minutos em Três Lagoas, 7 e 3. A você que está nos acompanhando na nossa edição de hoje, uma ótima quinta-feira, um ótimo início de dia para você, para todos que nos acompanham nas nossas redes sociais. Olha, começando aí essa quinta-feira aqui em Três Lagoas, levando para você muita notícia, muita informação do que é destaque de Três Lagoas e de toda a nossa região. Se você que está nos acompanhando aí quer mandar sua mensagem lá no nosso WhatsApp, manda no 67991498282, tá? 991498282. Tô aguardando a sua participação, aguardando a sua audiência aqui na nossa edição de hoje do Jornal da Caçula. Deixa eu ver, inclusive, quem já está conosco nas nossas plataformas. Nós temos aqui a Ana Leres, bom dia. Temos também a Marilza Lopes. Rafael, que seu dia seja maravilhoso. Tá no Novo Três Lagoas. Obrigado, minha amiga, pra você também, tá? Em tudo em dobro, minha querida. Obrigado mesmo. A minha amiga Fátima Coelho. Aqui, o Francisco de Assis mandando um alô pra gente, todos ligados na Caçula, obrigado. E também pra você que tá nos acompanhando, pessoal sintonizado, atenção, tem oportunidade de emprego, tá? É, aqui a Rádio Caçula, né, o Grupo Caçula de Comunicação, está precisando aí de pessoa que seja aí que copeira, a gente fala copeira, né? Pra fazer a limpeza, pra fazer cafezinho aqui, é, a copeira, né? Então, você, meu amigo, minha amiga, aí que está desempregado, precisa trabalhar de copeira, a Rádio Caçula está contratando. Se você precisa trabalhar, se você está desempregada ou desempregado, enfim, independente, é, nós estamos aqui na Aldair Rosa de Oliveira, 1045 Interlagos. Aldair Rosa de Oliveira, 1045 Interlagos. Vem aqui em horário comercial. Você fala com a nossa amiga Yasmin ali na frente, fala que você está precisando trabalhar, que você está desempregada, quer trabalhar aí de copeira aqui na Rádio Caçula. Nós estamos contratando, tá bom? Então, se você aí, é, tem interesse, por gentileza, entre em contato também através do 3521 23.

3521-2305. 7 horas e 5 minutos em Três Lagoas, 7 e 5 também lá no nosso Facebook. O pessoal tá mandando mensagem aqui, olha, tem muita gente mandando alô lá no nosso Face, facebook.com/radiocaculatl. A nossa live aqui é também a Ana Leres sintonizado, Gilberto Elias, Leonardo Barbosa, Silvone Roldão, Francisco de Assis aqui com a gente. Aliás, o Assis, outro recado, hoje vai ser o programa dos recados, né? O Assis aqui, inclusive, parente do nosso amigo Adilson Oliveira, Adilson Ferradura. E o Adilson, né, ele é da Associação Cavalgada. Nós vamos falar daqui a pouquinho da Cavalgada do Arapuá, né? E esse ano a Cavalgada do Arapuá, que acontece nesse final de semana, está sendo organizada pelo Sindicato Rural. E tem muita gente entrando em contato com o nosso amigo Adilson para poder aí perguntar sobre a Cavalgada. Só avisar, né? Inclusive, Adilson pediu para avisar a essa população, ao público que quer participar, que a organização é do Sindicato Rural de Três Lagoas, não da Associação Ferradura. Inclusive, Adilson nem faz mais parte da associação, né? Ele pediu ontem, me ligou, pediu para que avisasse isso à população, principalmente quem quer participar da Cavalgada do Arapuá, tá? Então, a Associação Ferradura e o Adilson também não são parte da organização. A organização toda é do Sindicato Rural do nosso amigo Bruno. Aliás, falando em Bruno, ontem foi aniversário do Bruno Ribeiro. Parabenizar o Bruno aí, presidente do Sindicato Rural de Três Lagoas. Felicidades, muitos anos de vida ao nosso amigo Bruno. Sempre aí um grande empresário aqui de Três Lagoas, grande nome, principalmente aí do empresariado local. A gente manda um abraço a ele, parabenizando por mais um aniversário. 7 horas e 7 minutos em Três Lagoas, 7 e 7, nós vamos trazendo informações sobre dengue. Informações, inclusive, nesta quinta-feira tem o Comitê da Dengue, que vai acontecer aqui em Três Lagoas, lá no sindicato aqui dos empregados do município de Três Lagoas, sindicato dos servidores públicos municipais aqui de Três Lagoas. É importante a gente falar desse detalhe, né? E olha, pessoal, Três Lagoas contabilizou até agora 97 casos prováveis de dengue em 2026, com um número aí cerca, né, de 73,4 casos a cada 100 mil habitantes. É importante a gente trazer essa informação para que a população possa, né, ter aí noção de quantas anda, né, os casos aqui em nossa cidade. Três Lagoas está na 51ª posição entre as 79 cidades com casos aqui da dengue em Mato Grosso do Sul. Os dados constam do boletim epidemiológico que foi divulgado nesta terça-feira, com informações atualizadas até o dia 3 de outubro. Isso são dados do boletim epidemiológico da dengue aqui em Três Lagoas. Apesar aí da baixa incidência proporcional, Três Lagoas já soma 87 casos confirmados neste ano. É o quinto, aliás, maior número entre as cidades de Mato Grosso do Sul. À frente aí está Corumbá com 775, temos também aí Costa Rica com 193, Dourados com 160 e Santa Rita do Pardo, que fica aqui no leste do estado, com 141 casos. Nas duas últimas semanas, analisadas pelo levantamento, Três Lagoas registrou duas novas confirmações da doença, com incidência de 1,5 caso a cada 100 mil habitantes. É considerado baixo, né? Mas é importante sempre frisar que, mesmo sendo baixo, a atenção não pode diminuir. Em todo o estado foram registrados 3.853 casos prováveis e 2.251 casos confirmados. Os números são inferiores aos registrados no ano passado, quando Mato Grosso do Sul contabilizou 14.126 casos prováveis. O boletim também aponta um óbito confirmado pela doença no estado. Um menino de 11 anos, morador de Bonito, e outra morte permanece sob investigação. E há uma diferença no período de atualização dos dados. As informações sobre óbitos são referentes até 9 de outubro, enquanto os demais indicadores epidemiológicos consideram dados até 3 de outubro. E por outro lado, a vacinação em Três Lagoas, ela tem tido aí um bom resultado, porque a vacinação destinada ao público de 10 a 14 anos contra a dengue tem cobertura elevada de até aí 9.594 doses aplicadas, né? Para uma população de mais de 9.600 pessoas, quase chegando ali no número, né, exato da totalidade, alcançando 99,94%. O resultado supera a cobertura estadual de 73,79%. Na segunda dose, foram aplicadas 5.832 vacinas, correspondente a uma cobertura de 60,75%, também acima da média, que é

44,34%. Os dados de vacinação foram extraídos em 25 de fevereiro, mas não representam necessariamente a cobertura atualizada até outubro. E entre outras informações, e o fundamental, né? A proteção e o cuidado. Nós estamos agora entrando aí num período que vai ser de chuvas aqui em Três Lagoas, né? Primavera, verão aqui em Três Lagoas é de chuva, né? O pessoal aí sabe muito bem como funciona. Chove bastante, cai muita chuva em Três Lagoas e com isso aí a mudança no tempo acaba, em alguns casos aí, favorecendo o mosquito, né? O Aedes aegypti. Olha o mosquito, é o mosquitão. Ó, vou até colocar a imagem de novo do mosquito. O mosquito é pequenininho, mas faz um estrago danado, né? Faz um estrago tremendo. Então, pessoal que está nos acompanhando aí, pessoal sintonizado, fique atento, gente. Confira, principalmente se há algum foco do mosquito na sua casa, se há aí algum lugar que esteja com Aedes aegypti, porque, olha, quem teve dengue, eu falo por experiência própria, quem já teve dengue sabe o quão chato é ter dengue. Porque você, literalmente, você não consegue fazer nada. Você fica parado, você fica deitado quase que o tempo todo. E Três Lagoas, né, nós já vimos aí muitos casos até na nossa cidade que são complicados, né? Então tem que tomar cuidado, fique atento, porque principalmente aí pode acabar, infelizmente, você tendo dengue também. Mudando de assunto, vamos falar de licenciamento. Atenção você, meu amigo, minha amiga, que tem seu veículo aqui em Mato Grosso do Sul. Você aí que não regularizou o licenciamento. Atenção, porque os proprietários de veículos com placas final aí zero têm até o dia 31 agora de outubro para regularizar o licenciamento anual aqui em Mato Grosso do Sul. Informação importante, principalmente para você que está nos acompanhando, viu, gente? O prazo faz parte do calendário atualizado do Departamento Estadual de Trânsito, o DETRAN, que concentra agora em outubro o vencimento para esta categoria, final zero das placas aqui no nosso estado. Neste ano, o cronograma de licenciamento foi reorganizado, com prazos distribuídos entre junho e outubro. Segundo as informações divulgadas pelo órgão, a alteração busca evitar, principalmente, problemas na emissão do certificado de registro e licenciamento de veículos eletrônicos, diante de inconsistências na comunicação entre os sistemas das Secretarias de Estado de Fazenda e do DETRAN. E o calendário atualizado estabelece os seguintes prazos, conforme o final da placa. Junho, as placas final 1, 2 e 3. Julho, 4, 5 e 6. Agosto, 7 e 8. Setembro, 9. E outubro, final 0. O licenciamento anual é obrigatório para os veículos em circulação. Para obter o documento atualizado, o proprietário, claro, né, é sempre bom a gente reforçar essa informação, o proprietário ele precisa aí quitar a caixa de licenciamento e eventuais débitos e pendências que impeçam a emissão do documento. Em 2026, as guias de licenciamento deixaram de ser impressas e enviadas pelos correios aos endereços dos proprietários. A emissão deve ser feita pelo DETRAN no site www.meudetran.ms.gov.br, no aplicativo Meu DETRAN e através da Glória, o assistente virtual aí do WhatsApp 3368-0500, 3368-0500, e também nas agências do DETRAN em todo o Mato Grosso do Sul. Lembrando sempre aí a todos que estão nos acompanhando, principalmente o pessoal aí que sintoniza as nossas redes sociais, lembrando sempre que vence dia 31, né? 31 aqui o licenciamento para placas final zero em Mato Grosso do Sul. Então é muito importante aí, quem não pagou, quem não aí se regularizou, ficar atento e, é claro, não deixar para a última hora. 7 horas e 14 minutos, daqui a pouco nós vamos trazendo para você, tivemos aí resultado das operações durante o feriado que caiu agora em Mato Grosso do Sul nas estradas e graças a Deus aí nós tivemos notícias positivas, né? As apreensões, os resultados aí de ações acabaram aumentando, mas aqui em nosso estado não tivemos aí os óbitos, né, que tanto preocupa aqui em Mato Grosso do Sul. E nós vamos falar também aí sobre uma novidade na saúde aqui em Três Lagoas, principalmente para o público feminino. O uso aí de um método contraceptivo que é de longa duração e está sendo realizado, né, a implantação dele aqui na rede estadual, na rede municipal e na rede estadual de saúde de Três Lagoas também. Você que está nos acompanhando vai saber mais sobre essa novidade. 7 horas e 15 minutos, 7 e 15. Uma pausa rápida aqui no Jornal da Caçula. Nós voltamos com mais notícias. Até já. 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
4: Em Três Lagoas, agora são 7h17, 7 horas 17 minutos neste início de quinta-feira aqui em Três Lagoas. Acabou que nós vamos trazendo informações sobre a Cavalgada do Arapuá neste final de semana. Você já está se programando, você já está colocando aí o chapéu para secar, às vezes molhou na chuva, né? Às vezes aí a roupa molhou também. É neste final de semana, Cavalgada do Arapuá, daqui a pouquinho você vai saber mais informações e, é claro, aí tudo sobre essa grande festa tradicional aqui de Três Lagoas neste finalzão de semana. Finalzão de semana, se não chover, se não esfriar, vai ser movimentado aqui na cidade de Três Lagoas, né? Um alô aqui pro Valderlano Ferreira, bom dia, meu amigo. A Maria de Lourdes também, bom dia. Tânia Conceição, minha amiga Tânia, bom dia. Luzia Rodrigues no Jardim Primavera também acompanhando a nossa edição de hoje, muito obrigado aí pela sintonia. O Assis também conosco aqui, excelente dia para todos nós aqui de Três Lagoas. Enfim, sol, né, meu amigo Assis? Enfim, apareceu o solzinho para dar uma animada aqui, viu? Minha amiga Margarete Lopes, grande Margarete, voltou, hein, Margarete? Depois de um longo e tenebroso período de descanso, né, Margarete? Um abraço, minha amiga, obrigado aí pela audiência. Bom ver você de volta, viu, Margarete? Bom ver você de volta, de verdade mesmo. É, aqui também com a gente aí o Silvoni Rodão, Leonardo Barbosa, Gilberto Elias, aqui com a gente o Magda Antônio. A minha mãe Célia de Oliveira também aqui, Alexandre Garcia, Popular Cavalgada, nosso amigo Márcio Lima também, a minha amiga Thelma, tá falando que hoje é aniversário dela, parabéns minha amiga Thelma, felicidades, viu? Muito obrigado aí pelo carinho e parabéns, mais um aniversário, hein? 25 aninhos, hein, minha amiga? Parabéns, felicidades. A Etivaldo também, Dona Nega, a Célia Maria, bom dia, meu querido, excelente dia para nós, obrigado. Eliette também, Alexandre Garcia, Popular Cavalgada. A Maria Cirlei tá falando aqui o seguinte: bom dia, meu amigo Rafael Oliveira, gostaria de parabenizar em especial a minha filha Cláudia pelo Dia dos Professores e quero também parabenizar todos os professores e a secretária de educação, nossa amiga Angela Brito, verdade, parabéns também à professora Angela Brito. Professora Angela Brito aqui que comanda a Secretaria de Educação de Três Lagoas, um grande trabalho. E a gente vê o resultado na educação da nossa cidade. Parabenizar também a professora Ângela Brito, né, que também é professora e também é secretária municipal de educação aqui do nosso município. 7 horas e 19 minutos em Três Lagoas, gente. 7h19, nós vamos trazendo agora uma informação importante, porque a gente fala agora sobre a questão, né, da saúde, principalmente da saúde das mulheres. Muitas mulheres, né, não conhecem o Implanon. Implanon é um dispositivo, né, um dispositivo contraceptivo hormonal. Ele tem uma longa duração e muitas mulheres usam, né, porque falam que tem uma eficácia um pouco maior, é melhor até do que outros procedimentos como o DIU e também aí como

anticonceptivo, né? O anticoncepcional, no caso. E a Rede Municipal de Ensino de Saúde de Três Lagoas, tô ficando doido hoje. A Rede Municipal de Saúde de Três Lagoas ampliou o acesso ao Implanon. O Implanon, ele é esse método, como eu falei agora, na rede de saúde, principalmente na atenção primária, com a realização de capacitações aí para a população e principalmente para as profissionais. Para você ter uma ideia, em pouco mais de um mês, foram 67 inserções do Implanon aqui em Três Lagoas. A Secretaria Municipal de Saúde, da nossa amiga Juliana Salim, pretende alcançar inclusive 87 procedimentos até o fim do ano aqui em Três Lagoas. A iniciativa, ela fortalece as políticas aí de planejamento e principalmente aí amplia as opções de contracepção oferecidas pelo SUS. Com a realização do procedimento nas unidades de atenção primária, as mulheres passam a contar com mais uma alternativa de acesso ao método, mediante avaliação individualizada e indicação conforme os critérios clínicos. E de acordo com dados da Secretaria de Saúde, foram 44 inserções no mês passado. Entre os dias 1º e 8 de outubro, 23 mulheres receberam o dispositivo. A previsão da pasta é realizar mais 20 procedimentos até o encerramento do mês, elevando o total para 87 inserções. A ampliação do serviço também reforça a atuação das equipes de enfermagem da atenção primária, permitindo descentralizar os atendimentos e aumentar a capacidade da rede de oferecer serviços relacionados à saúde sexual e reprodutiva. Para quem não conhece o Implanon ele é um dispositivo contraceptivo hormonal que é inserido sob a pele do braço, onde libera continuamente um hormônio que impede a gravidez. Né? O nome já diz, contraceptivo. Conforme as orientações do fabricante, o método ele é de longa duração, oferece proteção por até 3 anos. A inserção deve ser realizada por profissional habilitado após avaliação individualizada. A escolha do método considera os critérios clínicos, necessidades da paciente e decisão informada. Por ser de longa duração, ele pode inclusive facilitar o planejamento produtivo, pois não exige administração diária. Entretanto, assim como outros métodos hormonais, pode apresentar efeitos colaterais e não protege contra infecções sexualmente transmissíveis. E a realização das inserções pelas enfermeiras capacitadas amplia a participação nos serviços aí dessas profissionais. A estratégia busca aproximar as mulheres aí atendidas da rede e ampliar a oferta do contraceptivo e facilitar o acesso à orientação e acompanhamento profissional. E o mais importante porque dá um acesso a um dispositivo de forma gratuita pelo SUS a essas mulheres aqui em nosso município, né? Às vezes tem muita mulher que não conhece o dispositivo, principalmente nós falamos agora, né, de jovens aí, essas mulheres, as jovens agora de 16, 17, 18 anos, né, que já iniciam vida sexual, já iniciam aí de maneira até antes, né, do que deveria ser. E até mesmo para quem não deseja ser mãe agora, né? Tem muita mulher que às vezes não quer ser mãe agora, às vezes quer construir uma família, quer construir uma carreira e deseja, claro, aí não ter uma gravidez indesejada. Nós vamos até ir atrás sobre esse assunto, até para levar para você que acompanha aqui o Jornal da Caçula, para as mulheres de Três Lagoas, informações sobre esse dispositivo, para que possa, né, ajudar quem quer aí inserir esse dispositivo, quem quer aí ter esse procedimento e principalmente aí para quem precisa de uma forma ou de outra ter aí o Implanon aqui. Mas eu recomendo você a buscar as informações até mesmo aí na rede de saúde aqui nos postos de saúde de Três Lagoas mais próximos da sua residência. 7h24, 7h24, nós vamos falando agora ainda de Três Lagoas e falando também a respeito sobre asfalto, sobre pavimentação. Tem notícia boa porque a AGESUL, que é a agência aqui, obviamente, de obras do nosso estado, homologou a licitação para uma obra de investimento no setor de infraestrutura aqui em Três Lagoas. Obras de pavimentação asfáltica e drenagem na região da Vila Carioca e da Vila Popular. O contrato prevê aí um valor de mais de R$ 8 milhões, R$ 8.849.989,22 e prazo de execução de 360 dias. A vencedora da concorrência eletrônica foi a MS Pave Construções Sociedade Anônima. O resultado foi ajuizado à empresa e o procedimento foi homologado pela autoridade competente, conforme anúncio publicado no Diário Oficial Eletrônico de Mato Grosso do Sul desta quarta-feira. O projeto da licitação inclui a execução de obra de infraestrutura urbana, com duas frentes principais, pavimentação

canalização e drenagem de águas pluviais. A intervenção está prevista para várias ruas indicadas no edital, como a Vila Carioca e a Vila Popular. A licitação foi concluída aí pela Diretoria de Licitação de Obras da AGESU por meio de um edital dentro de um processo administrativo. A modalidade

0: Jardim Carioca. Só falar Jardim Carioca, mas é Vila Carioca, é, aqui em Três Lagoas. E principalmente aí para essa população que precisa tanto, né, aqui nesses bairros aqui de Três Lagoas. Muito importante mesmo, muito necessário, inclusive. É, claro, não vai acontecer agora, né, por causa das chuvas, mas logo assim que o tempo firmar, nós vamos ter essas obras já em andamento aqui em Três Lagoas. Falando ainda em nossa cidade, voltando a falar também de saúde, viu, gente? A Prefeitura de Três Lagoas, por meio da Secretaria de Saúde, deu início na última terça-feira, dia 13, a implantação aí dos atendimentos com um novo mamógrafo digital da Clínica da Mulher. Isso aqui em Três Lagoas, viu, gente? O equipamento apresenta aí um avanço importante na estrutura da rede municipal de saúde, ampliando o acesso e principalmente o diagnóstico. Nós estamos no Outubro Rosa, informação importante que fala sobre saúde da mulher aqui em Três Lagoas. Com a entrada em funcionamento aí deste novo serviço, deste novo equipamento aqui em Três Lagoas, a oferta prevista são aí de 40 mamografias diárias, 40 mamografias por dia aqui no município de Três Lagoas, com inicial de 250 exames realizados durante todo o mês de outubro. E lembrando que a oferta própria aqui do município de Três Lagoas, ela reduz a dependência principalmente aí de prestadores externos e contribui para a diminuição do tempo de espera das pacientes que são encaminhadas pela rede pública de saúde aqui de Três Lagoas através do SUS, né? Clínica da Mulher, enfim, postos aqui do nosso município de Três Lagoas que tem esse tipo de atendimento. E um detalhe importante, até para frisar para a informação do público feminino, o Outubro Rosa, a Secretaria de Saúde de Três Lagoas está realizando aí a programação especial, onde estão previstos aí cerca de 494 exames e procedimentos durante este mês agora. Vão ser aí 414 mamografias, 20 ultrassonografias da mama e 60 ultrassonografias vaginais. Deste total, a Clínica da Mulher, aqui em Três Lagoas, contará com 250 mamografias programadas no novo equipamento. E, inclusive, a IMED, né, vai disponibilizar 190 exames, sendo 130 mamografias e 60 ultrassonografias transvaginais. E o Hospital Nossa Senhora Auxiliadora disponibiliza 54 exames, sendo 34 mamografias e 20 ultrassonografias. E lembrando aí que as ações vão acontecer, inclusive, durante toda essa semana. No sábado, 16 unidades da saúde da família de Três Lagoas e a Clínica da Mulher vão ter uma mobilização especial, né, nas 7 às 11 da manhã, nas USFs. Vai ter coleta de exame preventivo, teste rápido para IST. Na Clínica da Mulher, também no sábado, das 7 da manhã às 12 horas. E as ações, inclusive, vão acontecer até também em Arapuá, tá? Para quem está nos acompanhando, já no dia 24 de outubro. E mais importante, não deixar de se cuidar, que é o essencial, né? Cuidar de si e cuidar principalmente da sua saúde. 7 horas e 29 minutos em Três Lagoas, 7h29, daqui a pouco tem vaga de emprego. Você que está nos acompanhando aí, quer saber a quantas andam as oportunidades de emprego aqui em Três Lagoas? Daqui a pouquinho nós vamos trazer para você essas informações. E nós vamos falar também sobre, olha, inclusive, colocamos essa informação para que a população saiba e entenda, porque tem gente que assustou com os raios aqui na nossa cidade, né? Pessoal aí nessa chuva, rapaz, o pessoal ficou assustado porque a quantidade de raios que caiu em Três Lagoas não foi de brincadeira. Foram cerca aí de 550 raios durante o temporal da última terça-feira aqui em Três Lagoas. Tem gente que ficou assustada, né? E tem que tomar cuidado. Nós vamos trazer, inclusive, as recomendações quando acontecer aí um sinistro como esse, né? E nós vamos trazer também informações da Cavalgada do Arapuá, evento que acontece nesse final de semana em Três Lagoas. Tem muita gente que já está se programando, evento bacana aí, principalmente aqui na nossa cidade, e é tradição do nosso município. 7h30, intervalo rápido. Em um minuto nós voltamos, até já.
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5: Em Três Lagoas, 7 horas 32 minutos, 7h32. Neste momento, 23 graus na cidade de Três Lagoas, Mato Grosso do Sul. A você que nos acompanha neste início de quinta-feira, quintou em Três Lagoas. Muito obrigado a todos pela audiência. Olha, muita gente mandando mensagem aqui nas nossas redes. Aliás, você que está nos acompanhando no Facebook, falo com você que está no Face, manda mensagem aqui com o bairro que você mora e que você está nos ouvindo. Manda pra gente aí o seu bairro, manda pra gente a região que você está nos ouvindo. É muito bom aí você que está nos acompanhando participar conosco, porque nós fazemos aí o Jornal da Caçula, né? O Jornal da Caçula existe, né? Todos os dias aí, graças à sua participação e graças à sua audiência. Então você que está nos acompanhando aí, manda sua mensagem, manda seu alô e a gente, claro, aí fica aguardando a sua participação. Tudo no jeito aí, Will? A gente já pode já chamar ou daqui a pouquinho? Daqui a pouco? Então daqui a pouquinho o Will deu o sinal, daqui a pouquinho a gente chama. Então nós vamos para as vagas de emprego para Três Lagoas e nossa região nesta quinta-feira. Atenção, meus amigos, minhas amigas, a você que está nos acompanhando aí nas nossas redes sociais, você que precisa trabalhar, informação importante, tem vaga de emprego para você da Casa do Trabalhador. A casa fica localizada na Munir Tomé 86, aqui no centro da cidade de Três Lagoas. Você que precisa trabalhar, você que está desempregado, olha, não perde as oportunidades de emprego para hoje, viu, gente? Aqui em Três Lagoas, inclusive... Aliás, uma informação importante. Agora que eu me lembrei, aqui a voz da consciência falando no meu ponto eletrônico. Hoje nós temos aí o feirão de oportunidades da Eldorado, tá? Então você que está nos acompanhando, pessoal que sintonizado aqui na nossa rede social, hoje, inclusive, tem a reportagem que Augusta Rufino fez no nosso portal aí também e com a Gleice Meleiro, minha amiga Gleice Meleiro lá da Eldorado Brasil. Você pode acessar radiocaçula.com.br, ter essas informações, inclusive a entrevista que a Gleice concedeu aí a Augusta Rufino aqui na Rádio Caçula, né? Essa seleção é um processo seletivo, né, com 90 vagas aqui para a região de Mato Grosso do Sul e vai acontecer, inclusive, aí até com contratação e integração dessas pessoas selecionadas ali no Centro de Treinamento Florestal da Eldorado Brasil, tá, gente? Então aí vai acontecer em Três Lagoas hoje, né? Se não me engano, aí a partir das 14 horas, eu espero estar correto, e você possa aí principalmente estar buscando a sua oportunidade de emprego. Mas tirando isso, inclusive aí você pode conferir essas informações, vai ser não só para Três Lagoas, mas também para Selvíria, Inocência e toda a região leste aqui do estado de Mato Grosso do Sul vai estar sendo atendida, principalmente aí em relação a essa ação aí da Eldorado Brasil. Nós temos as vagas de emprego. Você que está nos acompanhando, tem a Casa do Trabalhador na Munir Tomé 86, no centro de Três Lagoas, e também tem a Casa do Trabalhador lá no shopping. Hoje o atendimento vai até as 16 horas, mas amanhã, sexta-feira, a casa atende até aí o horário das 2 da tarde. Então, se você precisa de emprego, às vezes não pode hoje, amanhã você pode ir,

funciona durante todo o dia, mas até aí o período, obviamente, aqui em Três Lagoas. Então a Casa do Trabalhador tem também aqui no centro da cidade, tem ali na Munir Tomé 86 no centro, e as oportunidades disponíveis para você aproveitar. Meu amigo Sidney, acho que não mandou as vagas, deixa eu dar uma olhada rapidinho aqui, mas se não mandou, não tem problema, a gente vai dar uma olhada aqui nas vagas disponíveis. Ah, pronto, aqui achei as vagas para você que está nos acompanhando. Casa do Trabalhador de Três Lagoas, nós temos aqui principalmente aí essas vagas disponíveis, pode deixar aí, obrigado, viu? As vagas disponíveis aqui de Três Lagoas e de toda a nossa região. Vamos ao painel, o painel disponibilizando aí 262 vagas de emprego. Então atenção, ó, nós temos aqui, por exemplo, o ajudante de reflorestamento, 30 vagas, 44 vagas para auxiliar de linha de produção. Temos também vaga para estágio, atenção, viu, gente? Temos aí engenheiro agrícola, 2 vagas. Temos também aí 3 vagas para motorista carreteiro, 10 vagas para oficial de serviços gerais. Temos 18 vagas para trabalhador de extração florestal. Essa é exclusiva para PCD, tá, gente? Então é importante essa informação. Quem está nos acompanhando aí, principalmente sintonizado no nosso Jornal da Caçula, fique atento aí a essas oportunidades, que são vagas disponíveis e para PCD. São as vagas do dia 14, mas vale para hoje também. Entre outras oportunidades, Casa Trabalhador na Munir Tomé 86 no centro e também lá no Shopping Três Lagoas, das 8 da manhã até as 16 horas e das 8 da manhã até as 14 horas, lembrando que é na sexta-feira. Então, se você precisa de emprego, aumente aí, veja as oportunidades e, é claro, não fique para trás esperando as vagas aqui da Casa do Trabalhador. Lembrando que daqui a pouquinho, lá no nosso site, radiocaçula.com.br. Vamos falar de tempo de novo? Pois é, você viu aí a quantidade de raios que caíram sobre Três Lagoas nesta última quarta-feira e nesta última terça-feira. Pois é, né? A quantidade aí de raios que caíram sobre a nossa região, principalmente aí, chama a atenção e dá um alerta, principalmente a quem, né, tem aí, principalmente, seus eletroeletrônicos, né? A recomendação, acho que é sempre principal, é até o seguro morrer de velho. O pessoal fala, olha, não coloque, não deixe seus eletrônicos na tomada, porque senão aí você pode acabar tendo eles queimados, né? E olha, para você ter uma ideia, Três Lagoas teve aí, entre as 15h45 e as 16h15 da tarde, na última terça-feira, inclusive informações do meteorologista Natália Abrão, cerca de 550 raios que caíram sobre Três Lagoas. Dá para acreditar? 550 raios em 30 minutos. Isso aqui na nossa cidade. Lembrando que a tempestade que aconteceu, né, inclusive nós registramos aqui o destelhamento de parte ali do ginásio poliesportivo aqui da Lagoa, provocou inclusive queda de granizo, rajadas de vento, trovoadas entre pontos aqui da cidade. E por sorte não houve registro de vítimas, né? E como nós falamos aqui em Três Lagoas, né? Também tivemos aí queda de árvores e as equipes da Defesa Civil e da equipe também da Neoenergia estiveram atuando. E de acordo aí com o Semtec, que é o Centro de Monitoramento do Tempo e do Clima, foram 46,6 milímetros de chuva em 24 horas. Isso até as 8h20, né, da quarta-feira. O colocou Três Lagoas, inclusive, na quarta colocação entre os maiores acumulados desse tempo em Mato Grosso do Sul. Nós ficamos entre os quartos, né? Entre os quartos aí, principalmente em relação a esse tipo de chuva. E a instabilidade vai persistindo, viu, gente? Lembrando aí que as recomendações, né, sempre são aí necessárias, principalmente para quem aí vai, né, sair de casa ou quem está em casa durante esse período de tempo instável. As recomendações são sempre procurar, se você estiver na rua, procurar um abrigo local fechado, evitar ficar debaixo de árvore durante esse período de tempo, afastar aí de áreas abertas, não ficar perto de postes e estruturas metálicas e evitar contato com a água. Se você estiver em casa, desconecte os aparelhos eletrônicos se for seguro, tá? Não utilize, inclusive, né, na hora que você for tirar lá, tá chovendo, você tá com a mão molhada, evita, seca a mão primeiro, depois você tira. Não utilize os telefones conectados por fios, carregador também, essas coisas, né? Mantenha a distância da rede elétrica danificada e aguarde o fim da tempestade. E por um azar, você acaba sendo atingido por um raio, a recomendação sempre é acionar o Corpo de Bombeiros e o SAMU. Se a pessoa não estiver respirando normalmente, inicie aí a reanimação cardiopulmonar.
E lembrando,

sempre procure abrigo imediatamente, né? Se você já ouviu um trovão, já é perto o suficiente para ser atingido com um raio, viu? Você já corre o risco suficiente. Então, atenção, principalmente aí, quem for sair de casa. Tem muita gente que às vezes fala assim: ah, mas tá chovendo, eu tenho que sair pro trabalho, eu tenho que ir para pro meu serviço. Tem que ficar atento, tá, gente? Então, principalmente aí, evita, né, se expor, porque pode acabar, infelizmente, você sendo atingido aí por um raio, né? A gente torce que não aconteça isso, mas você precisa aí, claro, se proteger. Cuide-se, né, durante esse período, que é o mais importante. 7 horas e 42 minutos em Três Lagoas, 7h42, aqui com a gente também os nossos amigos, aqui mandando mensagem, obrigado aí pela audiência. Deixa eu ver nossa amiga aqui, final do telefone, 6467, bom dia. A minha amiga Maria de Fátima, também aqui, a Leide. Ah, ô Leide, vem aqui na rádio, não precisa trazer currículo não, tá, minha amiga? Vem aqui na Rádio Caçula mesmo, ela tá falando sobre a vaga de emprego pra copeira, tá? Pode vir aqui na rádio mesmo, tá? Não precisa trazer currículo não. Só sei lá que você tá interessada mesmo no, na vaga de emprego. E aí o pessoal vê aqui com você, tá bom? Mas pode vir, nós estamos precisando de copeira, tá? O pessoal que tá nos acompanhando tá desempregada ou desempregado. Copeira pra limpar, pra fazer cafezinho, enfim. É aqui na Rádio Caçula, na Aldeia Rosa de Oliveira, 10h45, Interlagos, em horário comercial, tá bom? Se você puder aí, tá desempregado, precisa trabalhar, esta é a oportunidade disponível para você aqui em Três Lagoas. Vamos trazendo informações principalmente aí sobre a operação feriado, né? Aqui em nossa região, em todo o estado de Mato Grosso do Sul. Como vocês viram aí, a PRF divulgou as informações e também a Polícia Rodoviária Estadual. Aqui na nossa região, nas rodovias, durante o feriado prolongado, foram 1.501 veículos vistoriados durante o período em Mato Grosso do Sul, durante a Operação Padroeira, operação essa que foi aí realizada principalmente nas rodovias aqui da região leste do estado de Mato Grosso do Sul, principalmente aqui em Três Lagoas, né? Nós temos aí rodovias aqui que circulam, né, rodovias estaduais que circulam a nossa região, e diante disso aí, os trabalhos foram realizados também durante o feriado. Foram lavrados aí 289 autos de infração de trânsito. Um veículo foi removido ao pátio do Detran e cerca aí de 1.939 veículos foram abordados durante o feriado nas rodovias estaduais de Mato Grosso do Sul. A operação foi realizada durante o feriado prolongado de 11 de outubro, data da criação de Mato Grosso do Sul, e 12 de outubro, dia de Nossa Senhora Aparecida, padroeira do Brasil. As ações tiveram como foco fiscalização nas rodovias estaduais e o combate às infrações de trânsito, como dirigir sob efeito de álcool, realizar ultrapassagens em locais proibidos, exceder os limites de velocidade e conduzir os veículos sem habilitação. Em relação a acidentes nas rodovias estaduais, 11 casos foram registrados, 2 mortes foram aí contabilizadas, 2 óbitos, né? Outros 6 acidentes deixaram 16 pessoas feridas. A operação terminou com uma apreensão também de drogas, 67 quilos de maconha e 89 gramas de cocaína. Os trabalhos foram realizados também com a apreensão de 195 canetas emagrecedoras aqui na nossa região, principalmente aí, aqui na região de Três Lagoas. E olha, na região também aí, da nossa região, aqui nas rodovias estaduais e nas rodovias federais, foram cerca de 162 autos de infração. Isso foi registrado aqui na região de Três Lagoas. Agora nós estamos passando para os dados da PRF, tá? Foram aí também 290 veículos e 477 pessoas abordadas durante aí o período de feriado nas rodovias aqui da nossa região, rodovias federais. 92 imagens de radar e também aí outras 162 autuações foram emitidas durante o período aqui na nossa região. Inclusive, a fiscalização cresceu 82%, né? Alta de 69% nos testes de alcoolemia e 458% os dados de autos de infração. Não tivemos aí óbitos registrados durante o período nas rodovias federais em Três Lagoas, nas duas rodovias, no caso a BR-158 e a BR-262. 7 horas e 45 minutos em Três Lagoas, 7h45, nosso último intervalo está chegando e na volta nós vamos trazendo as últimas informações, vamos falando aí sobre evento que vai acontecer aqui em Três Lagoas e sobre a Cavalgada da Arapuá, um evento bom, bacana, que vai ser nesse final de semana. Tem muita gente se preparando e nós vamos trazer para você informações sobre esse grande evento e as atrações deste sábado e deste domingo. Pausa rápida e um minuto nós voltamos, até já.

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4: Em Três Lagoas, 7:48, 7:48. Voltamos com o nosso último bloco do Jornal da Caçula. Lembrando sempre, ao vivo para Três Lagoas e toda a nossa região, para o Brasil e para o mundo, para quem nos acompanha também através das nossas redes sociais. Muito bom dia, obrigado aí pela audiência, pela participação de todos. Vamos juntos, já já tem muito mais informação para você e tem muito mais aqui na programação da Caçula. Um abraço aí a todos que estão nos acompanhando, muito obrigado aí pela audiência, tá? Sempre aqui sintonizados, né? Deixa eu olhar aqui a nossa programação, a Leide também, Maria de Fátima, minha amiga Dona Negra também sintonizada, muito obrigado aí, o Valderlânio, né, que eu já falei. Bom dia, obrigado aí pela audiência de sempre, pessoal sintonizado aqui no nosso início de quinta-feira. Será que vai chover mais? Tempo também suspeito aqui em Três Lagoas, hein? Tomara que não, né? A previsão tá apontando mais chuva para Três Lagoas, mas torcemos que o tempo não mude na nossa região e continue aí do jeito que tá aqui, principalmente para quem tem que colocar roupa para secar, enfim. Tem roupa para secar, roupa para colocar para lavar, enfim. É bom aqui em Três Lagoas e nossa região. 7:49, vamos falar então, né, do evento que vai acontecer neste final de semana. Olha, é você que gosta aí de um bom evento, de uma boa cavalgada, a Cavalgada Arapuá, acontece aqui dia 17 e 18 de outubro. É a 19ª edição deste evento, que faz parte do calendário aqui da cultura de Três Lagoas, viu, gente? Vai ser lá, obviamente, no Arapuá, né? Aqui em Três Lagoas, a entrada é franca. E acima de tudo tem grandes atrações, viu? Para você que está nos acompanhando aqui no nosso Jornal da Caçula. Realizada pelo nosso amigo Bruno, pela equipe do Sindicato Rural, com a Prefeitura. Vai ser aí 2 dias de muita festa e vai reunir os amantes do sertanejo também aqui em Três Lagoas. O evento, que já é tradição, é uma das comemorações mais aguardadas durante o ano. Inclusive aí o evento acontece já no sábado. A animação fica por conta do baile com Maurício Lito, nosso amigo pantaneiro, grande Maurício Lito aí, viu? No domingo tem também a tradicional cavalgada, seguida de almoço com churrasco e as atrações DJ Pereira Mix, Grupo Alma Serrana e Alex e Ivan. E para quem vai curtir o evento e às vezes não tem condução, né? Às vezes não tem como ir, não tem um carro, não tem uma moto, vai ter ônibus, viu, gente? O Sindicato Rural, junto com a Prefeitura, vai disponibilizar aí o ônibus gratuito com embarque tanto aqui em Três Lagoas, tanto em Arapuá, tanto também lá no distrito de Arapuá. O pessoal vai poder aí pegar o ônibus para voltar para Três Lagoas. E tem também as regras, tá? Inclusive é importante a gente frisar. Vou reforçar novamente, porque o nosso amigo Adilson Oliveira, ele que é o presidente da Associação Ferradura, associação aqui que organizou por muito tempo a Cavalgada do Arapuá, agora está sobre a organização do Sindicato Rural, E o nosso amigo Adilson, né? Ele não é mais presidente da Associação Ferradura, mas o pessoal tá entrando em contato com ele, né? Para perguntar sobre o evento. Ele pediu, inclusive, para que avisássemos que ele não é organizador, ele não está sob organização, nem mesmo associação. Tanto que nem ele é mais presidente da associação. Então, o pessoal aí que está nos acompanhando e deseja qualquer informação, procura o pessoal da prefeitura, que eles estão à frente junto com o Sindicato Rural. Então, você que está nos acompanhando, vai ser um grande evento, vai ser uma grande festa. Olha, vai ser muito bacana aí, vai ser esse final de semana. E a gente torce que o tempo não estrague a festa, né? Seja um evento bacana aí para todo mundo e que esteja um tempo bacana. Não esteja chovendo e não esteja tendo tão calor assim, para que a população possa aproveitar e curtir essa grande festa. E é claro, aí vai ser uma grande ação, principalmente a prefeitura aqui de Três Lagoas, claro, aí junto com o Sindicato Rural. 7h52, 7h52 em Três Lagoas, vamos trazendo para você mais informações, lembrando que lá no nosso portal de notícias, radiocaçula.com.br, você sabe de tudo que é destaque em Três Lagoas, nossa região, tudo que é notícia de Três Lagoas, tudo que é notícia do nosso estado de Mato Grosso do Sul, você pode também estar fazendo parte também lá no nosso portal. E olha, moradores de Três Lagoas que estão entre os cidadãos, né, que podem ser atendidos durante a 21ª Semana Nacional de Conciliação. Olha, uma novidade importante para você que está nos acompanhando, principalmente o pessoal que está sintonizado aqui em nosso país. É uma semana que vai acontecer principalmente entre a justiça aqui do nosso Brasil, né? Principalmente para aquelas pessoas que precisam de atendimento, aquelas pessoas que precisam de serviços realizados aí em relação à justiça, atender alguma demanda, atender algum serviço ali que às vezes é necessário, vai ter essa oportunidade. E quem é de Três Lagoas também será atendido. Essa ação vai acontecer de 3 a 6 de novembro. Essa ação acontece aqui em Três Lagoas, através da Justiça Federal da Terceira Região. Em todo o Mato Grosso do Sul, em todo o estado de Mato Grosso do Sul, para ser mais exato, vão ser 119 audiências para o período. A subseção judiciária de Três Lagoas é atendida pela Central Regional de Conciliação de Campo Grande e que também coordena as demandas de Corumbá e Coxim. A semana é promovida pelo Conselho Nacional de Justiça desde 2006 e busca estimular a solução consensual de conflitos, permitindo que as partes cheguem a um acordo sem a necessidade de prolongar a disputa judicial. Entre os assuntos que podem ser tratados estão questões previdenciárias, danos morais, contratos bancários, recuperação de crédito, ações cíveis públicas, questões ambientais e demandas envolvendo conselhos profissionais e acordos de não persecução penal. Na última edição, foram aí homologados mais de 2.094 acordos, movimentando mais de R$36 milhões. Em Mato Grosso do Sul, as audiências aí em serem coordenadas pelo Sercon da capital, a sessão de Dourados também realizará 35 sessões. Naviraí e Ponta Porã também entram nesse cálculo. No total, 24 audiências serão de matérias cíveis e previdenciárias, incluindo ações aí públicas, e 11 de matéria penal. E, Rafael, eu quero participar. Como eu faço? Rafael, como eu posso participar da Semana de Conciliação? É muito simples, viu, gente? Para quem quer participar, primeiramente tem as regras, né? Tem aí os quesitos. Os tribunais vão selecionar os processos com possibilidade de acordo e convidam as partes para tentar solucionar o conflito. E a conciliação pode ser utilizada, principalmente em processos que já estão na justiça, quanto em questões pré-processuais. E aqui em Três Lagoas, né, principalmente aí, não há mais prazo para inclusão de novos processos na pauta de audiências dessa edição da capital, porque aqui é Sercon de Campo Grande, mas pedidos novos podem ser analisados para futuras pautas. Vão ser aí, então, aí de 3 a 6 de novembro em todo o Brasil. Muito importante, porque, né, dá agilidade à justiça, né? Tem que agilizar a justiça, principalmente porque tem demandas que às vezes não são atendidas, demoram anos e anos, e aí as pessoas não veem nenhum resultado, né? Então é importante aí. E lá no nosso site vai ter mais informações sobre essa atividade. Bem, antes da gente encerrar o nosso Jornal da Caçula, eu faço novamente aqui um apelo. Vou até mostrar novamente, nós falamos no início, mas vou falar de novo antes da gente finalizar. Deixaram aqui uma bolsa de cor marrom, com essas alcinhas na cor ouro, adereços, né, detalhes na cor ouro. Quem nos assiste na TV Web tá vendo aí o detalhe da bolsa. Foi deixada aqui na Rádio Caçula por um ouvinte. Ela foi localizada aqui na Lagoa Maior, tá, gente? E tem documentos, né? Tem carteira, tem aqui um RG, um CPF também. É, em nome de Jaqueline Rodrigues de Lima Reis. Temos aqui um RG, né? Do estado de São Paulo. E também aí até uma carteira. Nossa, uma carteira de identificação da pessoa com transtorno do espectro autista. Deve ser da filha dela, né? E você aí que conheça a Jaqueline...

0: ou é a Jaqueline. Inclusive tem até uma garrafinha. Vou mostrar a garrafinha aqui. É de criança, né, essa garrafinha. Garrafinha de criança. Deve ser da filha dela. Se você conhecer aí a Jaqueline ou for a Jaqueline, seus pertences estão aqui na Rádio Caçula, tá, gente? Então aí você que está nos acompanhando, principalmente fique atento às informações. E qualquer dúvida, 3521-2305. Estamos aqui na Aldair Rosa de Oliveira, 1045, no centro de Três Lagoas, região do Interlagos. Você pode vir aqui e retirar aí os seus pertences, tá bom? Então a gente pede por gentileza a nossa programação. Nós vamos continuar anunciando durante todo o dia para que você possa aí ou às vezes localizar ou ser aí a Jaqueline. A gente pede que venha buscar os seus pertences, tá bom? 7h56, 7 horas e 56 minutos. Com essa informação, nós vamos embora. Agradecer a você pela audiência, a todos que estiveram conosco na nossa edição de hoje. Amanhã é sexta-feira, gente. Sexta-feira tem muito mais informação para vocês de Três Lagoas e nossa região. Agradecendo a sua audiência, a todos que estiveram no Facebook. A Marlete Jô Santos, bom dia. Rafael, boa quinta-feira para você e sua família lá no Atenas. E a todos que estiveram conosco na nossa edição de hoje. Amanhã, 6h30, nós estamos de volta. Agradecendo também ao William Ramos, que esteve conosco na técnica. E o Will continua com você no Bom Dia Caçula, aqui até às 9 horas, com muita música e muita diversão. E depois vem ela, Toninha Campos. E lembrando, mais notícias, o Hora da Notícia, Cláudio Júnior, às 11h10, depois do horário político. Muito obrigado a todos pela audiência. Amanhã, 6h30, nós estaremos de volta. Até lá. Tchau, tchau.
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0: bom dia, bom dia! Cheguei, turma, cheguei com muita alegria na sua manhã daquele jeito. Então, ó, já prepara o cafezinho e venha ser feliz aqui juntinho comigo, isso mesmo. Agora é só alegria na sua manhã, hein? Eu quero ver minha turma super animada, já chegando com aquele bom dia super gostoso. E o cafezinho, tá no jeito, minha amiga? Ah, eu também quero café, vamos tomar um cafezinho junto, vamos? Combinado? Tomar aquele cafezinho super gostoso. Bom dia! É isso mesmo, uma excelente quinta-feira para todos. Estamos na reta final da semana, mas não desanime ainda, tá? Porque ainda dá tempo para você correr atrás dos seus sonhos. Não desanima, que vem coisas boas por aí. É só acreditar em você e no seu sonho. Não desista nunca, tá bom? Então erga a cabeça, minha amiga. Ou senão a coroa cai. Não deixa cair. Porque você é muito preciosa, tá bom? Então, ó, muita alegria, muita diversão. É aqui na 96 Caçula, bebê. E é isso mesmo. Já chega participando. E o nosso WhatsApp é facinho, facinho. Então é isso. Eu quero ver você juntinho comigo. Me manda um zap.
1: 7999-149-8282
0: É isso mesmo, já me manda um WhatsApp aqui pra mim, manda um oi, manda um bom dia super gostoso e vamos fazer essa manhã a melhor de todas. Mas agora eu vou chamar ele, Luan Santana, chega mais, meu amigo.

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0: 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Chega junto, que aqui é só alegria, isso mesmo. E agora, vamos de previsões, né? Você que tá esperando. É, meu amigo de leão, chega mais, meu amigo. É, não se apavora não, bora lá. Horóscopo do dia.
1: Leão.
0: É, leão. Hoje, ó, hoje é seu dia de muito carisma, está em alta. Vai atrair olhares, grandes oportunidades profissional, tá bom? Então não tenha medo de ser você. Às vezes você tem medo de ser você. Não tenha medo, porque hoje seu dia vai ser brilhante. Número da sorte é 1 e a cor dourado permanece. Eita, Lelê!
1: Virgem.
0: O foco é total e muita clareza, tá bom, no dia de hoje. Hoje é um excelente dia para você pensar no seu futuro. Isso mesmo, pensar no seu futuro. Não tenha medo. Se joga. Às vezes o medo te atrapalha você de voar. Tá bom? O número da sorte é 5 e a cor azul marinho.
1: Libra.
0: Olha você de Libra, a chave do seu dia hoje, a chave de ouro é você se permitir. Isso mesmo. Então, a partir do momento que você se permitir, sem medo mesmo, você vai começar a ver frutos, colher frutos, tá bom? Acredite no seu potencial. O número da sorte é 6 e a cor rosa clarinho, tá bom?
1: Escorpião.
0: Vamos lá, você de Escorpião, sua energia está em alta no dia de hoje. Pode acontecer algumas transformações, mas ainda bato em cima do que eu vivo falando pra você. Acreditar no

seu potencial para você ir longe, tá bom? Acredite, e acredite mesmo, tá bom? E lembrando que o desapego ainda também continua. Desapega de coisas que não te faz bem, tá? O número da sorte é 9 e a cor, vinho. Isso aí, continua ligadinho que no próximo bloco tem as últimas.

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0: pra ser segredo de ninguém, hein? Isso mesmo. Então, ó, fica ligadinho, porque aqui só toca as melhores. E é as melhores. É aqui na 96 Caçula, bebê. Isso mesmo. Que musicão, né? Ê, Toninha, você conhece essa música, né? É bom demais, é bom demais, gente. É bom demais, mas agora... chegou a hora das últimas. E eu sei que você tá esperando, tá aguardando. Bora lá então, né?
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0: Chegou a hora, vamos lá.
2: Sagitário.
0: Isso aí, meu amigo, minha amiga. Tava aguardando, né? Mas hoje vai ser um dia de muito pensamentos positivos. Por quê, Will? Porque vem novos horizontes por aí, nova chance de você vencer na vida. Mas você basta você acreditar. E o principal, vai planejar uma viagem e essa viagem vai vir frutos. Isso mesmo. Novos trabalhos, vem novos projetos por aí também. Acredita no seu potencial e vai longe. A cor é roxo e o número da sorte, 8. Que chique.
2: Sagitário. Capricórnio.
0: Capricórnio, isso. Ó, hoje muita disciplina, tá bom, meu amigo, minha amiga? Principalmente na sua carreira profissional. Mantenha o foco e tenha muito objetivo em tudo que você for fazer. Acredita no seu potencial. E lembrando, sai fora da rotina. A rotina que você anda tá te atrapalhando, tá bom? Então sai um pouquinho fora da rotina. O número da sorte é 10 e a cor marrom café.
2: Aquário.
0: Isso aí, ideias inovadoras podem surgir em qualquer momento, mas você tem que acreditar também no seu potencial, tá bom? Conectar com novos amigos, colegas, trabalhar em grupo vai ser ideal pra você. Acredite nisso. Número da sorte é 13 e a cor azul.
2: Peixes.
0: Olha você de peixe, seja uma pessoa muito criativa no dia de hoje. Você é uma pessoa criativa, mas você tem, às vezes você tem medo de mostrar o seu lado. Tem um pouco de barreira. Tira essa barreira e vai longe. Tem tudo pra ser sucesso. Tá bom? Acredite no seu potencial. Que você vai longe. Número da sorte, 7. E a cor é verde, meu amigo, minha amiga. Então, ó, voa. Só voa. E fica aqui juntinho comigo. Aqui na 96 Caçula, bebê. Aqui é só alegria na sua manhã.
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2: 9 horas.

0: Ó, primeiramente, um bom dia.
1: Bom dia!
0: Muito obrigada por ter tocado a minha música.
1: Viu? Vim
0: de casa pra rádio ouvindo a minha música. Aí você deu a luzinha pra mim. Dani!
1: Eu sabia!
0: Essa música é minha cara. Nunca vi coisa igual. Bom, eu quero hoje começar o meu programa falando de espiritualidade.

0: qualidades. Tudo que fazemos deixa marcas. Não apenas na vida das pessoas que cruzam o nosso caminho, mas também naquilo que nos tornamos a cada escolha. O caráter é construído em silêncio, nas decisões que tomamos, quando ninguém está olhando. O bem nunca é desperdiçado. Uma palavra dita no momento certo, um gesto de generosidade, um perdão oferecido com sinceridade ou uma atitude de respeito que podem alcançar alguém de uma forma que jamais imaginaremos. Às vezes, uma pequena luz é suficiente para mudar o rumo de um dia inteiro. Nem sempre veremos os frutos imediatamente. Algumas sementes florescem depressas, outras precisam de tempo para criar raízes profundas. Mas toda escolha feita com amor, honestidade e compaixão continua produzindo efeitos muito depois de ser esquecida por quem praticou. Também é verdade que aquilo que oferecemos ao mundo molda o nosso próprio coração. Quem escolhe espalhar paz, aprende a viver com mais leveza. Quem insiste na esperança, encontra força para continuar, mesmo quando a vida exige paciência. Por isso, não permita que as decepções endureçam aquilo que existe de melhor dentro de você. Continue sendo a pessoa que prefere construir em vez de destruir. Acolher em vez de ferir. E semear em vez de desistir. As maiores transformações raramente começam com grandes acontecimentos. Elas nascem de pequenas escolhas repetidas todos os dias até que um novo caminho se forma. Bom, se essa mensagem encontrou você hoje, talvez ele seja um convite para lembrar que nenhuma boa semente se perde quando é plantada com verdade. Existe uma parte dessa jornada que é exclusivamente sua. Na revelação, meu nome de poder, seus números, revelam padrões, forças, ciclos, que pode ajudar você a compreender o momento que está vivendo e os caminhos que começam a se abrir. Pense nisso. É tão bom, é bom para a alma, viu, gente? É bom para a alma. Mas eu quero dar um bom dia para a Ana Lelis, para o Will, ela está mandando. Bom dia, Toninha, Will, meu. A Edna Lima aqui comigo também. O Will me coloca no sorteio, já tá.
1: Bora.
0: Lauro Souza, bom dia. Manda um abraço para minha mãe, a Meire, lá da Vila Zucchi. O Carlinhos de Lima, ele diz o seguinte: bom dia, família Caçula. Hoje gostaria de oferecer toda a programação da Caçula FM para todos os professores.
1: Isso
0: Feliz mesmo. Dia dos professores para todos os profissionais da educação que lutam atualmente para levar saberes e conhecimentos para um mundo melhor. Os nossos professores são nossos heróis.
1: Falou tudo.
0: Você falou tudo, amigo.
1: Falou tudo.
0: Tudo. Porque são uns heróis mesmo. Para aguentar esse molecado de hoje não é fácil, não. Antigamente era diferente. Margarida Melo, bom dia, querida. Bom dia mesmo. Também aqui comigo.
2: Aqui já sorteio.
0: A Eunice. Vai pra baixo, menino.
1: Isso.
0: Pessoal... Também a Maria Helena, Margarete Lopes, bom dia, cheguei.
1: Olha ela, tava sumidinha.
0: Tava sumida.
1: Hein?
0: Maria Helena Alves, bom dia. Ai, que bonitinho. Bom dia, Toninha Campos, Will, quero participar do sorteio da rouparia, bom de preço. Ai, que gostinho, mamãe. Olha o gatinho com uma rosa na mão.
1: Tava sumindo.
0: Buenos dias. A Carlinda, olha só, cachorrinho pulando. Ei, mas meu gato hoje tá demais, viu?
1: Tá terrível?

0: Amiga, gente, e essa
1: hoje
0: chuva,
1: ele
0: amiga?
1: Tava, ele subiu em tudo. Eu tenho que comprar aquele arranhador pra ele, que tem um monte de... Porque eu nunca vi.
0: E ele assustou com a chuva? Os meus cachorrinhos tá tudo dando trabalho.
1: Não gosta.
0: Deu
1: gato
0: trabalho.
1: Não gosta de água.
0: Meus cachorros tudo chorando.
1: E quando o Fabinho pega ele pra dar banho?
0: Nossa. E essa chuva, amiga, que não parou, não para. Bom, graças a Deus que hoje foi tranquilo.
2: Tranquilo. Toninha, até uma mandou isso aqui pra você.
0: Ó.
2: Voltado pra atividade neural, pra... cognitiva, memória, é bem concentrado. Assim.
0: Olha quem chegou, Brasil! Olha ele!
1: Tá ganhando presente!
0: Aí sim! Olha ele!
1: Ó, já estou aqui com o Dr. Bisker, da Farmacêutica Farmácia e Manipulação, e hoje nós vamos falar sobre retinoblastoma. Que nome complicado, eu, hein? Eu tô baixinha, né? Eu tô vendo mesmo que eu tô baixinha. O Bisker tá lá em cima. Não, põe mais pra baixo. Aí. Eu tô baixinha, põe eu mais alto. Aí, não, aí também não, né? Isso. Bom, o que vem a ser, Bisker? Retinoblastoma.
2: Bom dia, Toninha. Bom dia, ouvintes. É um tumor maligno que se desenvolve na retina. Daí que vem o nome retinoblastoma, né? Ele é de caráter hereditário ou não. E é decorrente de uma mutação num gene do cromossomo 13. A doença pode ser congênita ou manifestar-se nos primeiros anos de vida das crianças e afetar os dois olhos ou apenas um. O primeiro sintoma é a leucocória, ou leucocoria, que é um reflexo branco semelhante a de um olho de gato. Então, quando um feixe de luz artificial ou de um flash de uma câmera fotográfica, ele bate no olho e fica esbranquiçado. E isso é um do que pode ocorrer, né, para se fazer um diagnóstico precoce disso aí.
1: Nossa, não sabia dessa doença, não.
0: É aquela normalmente, que é na foto?
2: Quando pessoas normais têm um flash, por exemplo, fica vermelho. Quando tem esse tumor, fica esbranquiçado.
1: Como é feito esse diagnóstico?
2: Então, o diagnóstico precoce, né, ele é pré-requisito básico para um sucesso de um tratamento, né? Ele pode ser realizado pelo neonatologista, ainda na maternidade, ou nos exames de rotina pelo oftalmologista, nos primeiros anos de vida da criança. Então, tem o teste do reflexo do olho vermelho, o levantamento do histórico familiar, exame de fundo de olho, ultrassom, eles vão fornecer elementos importantes para confirmar o diagnóstico.
1: E quais são os sintomas, doutor Bisker?
2: Assim como ocorre na catarata, Toninha, e no glaucoma congênito, o sinal característico do retinoblastoma é a leucocória, ou seja, aquele reflexo branco semelhante ao olho de gato, né? Então, nos olhos saudáveis, esse reflexo é vermelho. Também pode ocorrer baixa visão, estrabismo, deformação do globo ocular, que são outros sintomas do retinoblastoma.
1: Nossa, e existe tratamento para isso?
2: Existe, Tony. O tratamento, ele é multidisciplinar, né? É estabelecido de acordo com o tamanho, a localização do tumor e se está circunscrito ou disseminado. O objetivo primeiro, né, é debelar a doença sempre que possível, preservando o globo ocular e a visão. Na maioria dos casos, Toninho, o retinoblastoma é uma doença curável. Então, vai ter que, normalmente, quimioterapia, radioterapia, tratamento oftalmológico a laser, né, também tem mostrado bons resultados. E, em alguns casos, infelizmente, a pessoa perde a visão e é preciso recorrer à enucleação, né, que é a retirada cirúrgica do globo ocular.
1: Então, tem que ser...

0: oftalmologista muito bom, né? Sem pra saber dúvida. Esse tipo de doença. Mais alguma coisa, doutor Bister, gostaria de falar sobre isso?
1: Toninha, é sempre importante, né? Por exemplo, a pessoa procurar saber se o seu filho passou por uma avaliação oftalmológica, né? Ainda na maternidade. Se não passou, procure um oftalmologista para realizar uns exames de rotina. E a criança deve voltar ao oftalmologista antes dos 3 anos de idade, né? Para ver se tem alguma coisa errada no olho. Por exemplo, visão ruim, estrabismo, são também sintomas que podem indicar a doença. E se há casos na família, que pode ser hereditária a doença, então é importante saber.
0: Por isso que a gente vê aquelas crianças, tá de pequenininho, com um óculos, um fundo de garrafa. bem por aí, né?
2: Mas essas fotos... Quando aparecer, então, nas fotos, o olho muito vermelho, pode ser que... Então, que
0: não,
2: seja.
0: Tem 6 branquiçados.
2: E o vermelho, muito
0: não,
2: vermelho?
0: Vermelho é
1: o olho normal.
0: Olho normal. Quando é muito branco, você pode desconfiar que tem alguma coisa errada.
3: Eita, Lili.
0: Bom, o que nós vamos falar hoje, doutor Bisque? Vamos falar disso aqui, ó.
1: Isso.
0: Ômega 3.
1: Então, Toninha, nós temos um ômega 3 concentrado. Existe dois tipos, né? Do DHA de 500 mg e o EPA de 200. E ao contrário, o EPA de 500 e o DHA de 200. Um é voltado para a atividade neural, memória, concentração, aprendizado, saúde visual, proteção neuronal, e que é esse de DHA 500 e EPA 200. E o outro, que é EPA 500 e DHA 200, é voltado para a saúde cardíaca, para a saúde cardiovascular, né? Proteção do coração, manter triglicérides saudáveis em concentrações ideais, melhora a circulação, tem ação anti-inflamatória e suporte também na pressão arterial. É bastante interessante, bastante recomendado. São pérolas, né, oleosas com o ômega 3... Vem dentro dessas pérolas, que são transparentes, e são o ômega 3, ele é extraído dos peixes de águas geladas mesmo.
0: Tô vendo do óleo do peixe.
1: Isso é muito bom.
0: Né?
1: Isso.
2: Já dá o close aí, Toninha. Já mostra pros nossos ouvintes.
0: Esse aqui qual que é, doutor Bisque?
1: Esse é para atividade neural.
2: Ó! Oh.
1: Que é 500 de DHA e 200 de EPA. E DHA e EPA são dois nomes feios aqui. É ácido eicosapentaenoico e o DHA ácido docosahexaenoico.
0: Ai, doutor Bisker, onde fica a farmacêutica?
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0: 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Então, gente...
2: Essa loja é linda, gente. Essa loja é linda.
0: Eu não vou em outra farmácia de manipulação nunca, né, doutor Bisker?
1: É isso aí, Toninha.
0: Eu sou cliente fiel. Obrigada, viu, doutora Thelma? Obrigada.
1: Tranquilo. Até mais, Toninho. Obrigado.
0: Até mais. Obrigada.
2: Aí, show de bola.
0: Tá?
2: Show de bola.
0: Então, eu tive...
2: E ômega 3?
1: Sabe, eu não vou estar aqui na festa.
2: Pra você que tá ligadinho, acompanhando o programa da Toninha, gente, ômega 3 é excelente tomar. Tem que tomar ômega 3, tá? Todo dia, acordou, vai tomar ômega 3 pra te dar energia, né,
0: gente,
2: Toninha?
0: Gente, domingo tem uma costelada, viu?
2: Eita, Lili!
0: Ô,
2: Toninha,
0: tem uma costelada.
2: Eu tô comentando.
0: Lá na Regente Feijó.
2: É ótimo. É ótimo.
0: Costelada, né? Hã? Hã? Hã? Ah, sim. E vem aqui, faz sinal pra mim.
2: Eu tava comentando, Toninha, é ótimo tomar ômega 3 todos os dias, tá?
0: Sim.
2: É ótimo. Ai, colágeno, tudo. Tudo. Que é isso?
0: Meu gato quer me enfiar o dente em mim. Esses dias eu tava digitando não sei o quê. Ele não queria que eu digitasse, queria que eu ficasse com ele no colo. Aí ele batia a pata assim no meu braço e me furou. Safado.
2: Era líquido, agora

0: Agora é o... Ai. Como que é o nome dele?
1: Não, é a Lilica. É o Nino.
0: O Nino.
1: É o Barão. É a Baronesa. É a Sofia.
0: O Barão agora tá vindo agora.
1: Hã?
0: O Barão agora tá indo agora.
1: O Barão, ele tá mais maleável.
0: Isso.
1: Ele é sério. Eu não gosto que brinca com ele, não. Agora, a Baronesa é safada. Ela fica de pezinho com a patinha assim... Pra mim, de pezinha.
0: Olha.
1: Aí eu tenho que pegar na mãozinha dela e falar bom dia.
0: Aí eu achei ela fofinha. Ela veio comigo.
1: Ah, ela foi? Veio. Ela vai com todo mundo.
0: Ela veio.
1: Agora o Barão não. O Barão não vai com ninguém.
0: Olha.
1: É incrível. Mas você sabe onde minha amiga estava? Vou contar pra você.
0: Conta tudo.
1: A minha amiga, Margarete, tava lá em Balneário Camboriú.
0: Que
1: tava
0: chique.
1: De férias. Você foi no Oktoberfest, Margarete? Lembrei, Toninha, lá. Oktober. Ah, lá tem Oktober. Igualzinho.
0: Que chique.
1: Você já foi no Oktoberfest?
0: Eu nunca fui.
1: Não?
0: Uh-uh.
1: Menino, é bom demais.
0: Deixa eu passar aqui o telefone. O pessoal tá pedindo telefone.
1: Luzia, briga. Deixa eu ver aqui quem que me mandou. A Luzia mandou um monte de figurinha. Um monte, muito bom. Por isso lembrei de você. Ela lembrou de mim lá. Vixe Maria, a vez que eu fui no Oktober, menino de Deus. É muita coisa pra mim, é muita coisa. O Cláudio já tá por aí ou não?
0: O Cláudio...
1: É muito shopping, né, Margarete? Meu Deus do céu.
0: O pessoal tá animado demais.
1: Ai, qual é o número da farmácia?
0: Bom dia. Mandei aqui, acabei de mandar pra ela.
1: Mandou?
0: Da farmacêutico. 3521-8891.
1: 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Lá pertinho, meio quarteirão antes do hospital, viu, gente?
0: Isso aí.
1: Meio quarteirão.
0: Minha amiga Claudinho, Cláudio, já tá chegando na área.
1: Ele tá chegando?
0: Tá chegando.
1: Já tá aí.
0: E ele
1: bom
0: tá
1: dia, Cláudio.
0: E ele tá Léo Dias agora, tô gostando.
1: Sempreco, coitado, já solto, coitado.
2: Tia Toninha, bom dia, ouvintes da Rádio Caçula. Os fãs de novelas brasileiras têm um motivo pra comemorar. A TV Globo confirmou oficialmente a continuação da novela Avenida Brasil. Vai ser a Avenida Brasil 2. Um evento que foi realizado lá em São Paulo trouxe a boa notícia. Parte do elenco original esteve presente, incluindo Adriana Esteves, que marcou a televisão como a vilã Carminha, e a Débora Falabella, intérprete de Nina. Quem que não lembra dela, da Carminha, né, Toninha?
1: Carminha.
2: Outro
1: Carminha.
2: Destaque foi a presença de Carminha. Mel Maia, que interpretou a Rita na infância e também estará na nova produção. Nomes como Murilo Benício, Cauã Raymond, Eliana Giardini e Marcos Caruso também estão confirmados no retorno da história que conquistou o público em 2012. A continuação promete trazer personagens conhecidos e novos conflitos para o bairro fictício do Divino. Tá aí, a novela Avenida Brasil 2 acontece no próximo ano, em 2027. Direto da redação, Cláudio Júnior, caçula, faz parte da sua vida.
1: Obrigada, aí, Cláudio.
0: Meu amigo.
1: Mas, gente, como choveu ontem, hein?
0: Ai, nem me fala.
1: Você viu São Paulo debaixo d'água?
0: Uhum.
1: Os carros ali no Largo Paçaindu?
0: Tá feio.
1: Gente, os carros tudo boiando. Jesus amado, Marginal Tietê, então. Gente, eu falo que Deus tá bravo.
0: Tá bravo.
1: Deus tá bravo. E vai ficar pior, viu?
0: Meu
1: e
0: Deus.
1: Tem mais uma coisa. Tempestades hoje ainda pra Três Lagoas, viu?
0: Ai, misericórdia.
1: Então pode se preparar. Ontem nós tivemos aí o pessoal, os repórteres foram pra rua ontem. Gente, que situação o piscinão.
0: Misericórdia.
1: A vazão da água não deu conta. Transbordou tudo e o povo sofreu, hein?
0: Olha isso.
1: Olha isso aí, gente.
0: Sangue de Jesus.
1: Olha aqui na avenida, na frente aqui da rádio. Que absurdo.

0: Misericórdia.
1: É muita água. É muita água, gente. É muita água.
0: Misericórdia.
1: Então,
0: Deus.
1: Três Lagoas é uma cidade plana. Ela não tem... É plano. E aí acontece alagamentos. Ai, ontem me deu dó, viu? Eu morrendo de medo, porque... Gente, a chuva não parou ontem. Não parou.
2: Foi o dia todo.
1: Ela parava um pouquinho e já começava forte
2: de
1: novo.
2: Eu acho que no período da noite que ficou volta, para. Volta, para.
1: A noite choveu a noite inteira e ontem choveu o dia inteiro. Dia inteiro. Parou um pouquinho à noite, né?
2: Hoje que deu uma minimizada, mas vai estar para chover ainda.
1: Vai chover. Frente fria, viu? Vai derrubar as temperaturas e vai trazer risco de temporais para Três Lagoas na data de hoje.
0: Sangue de Jesus.
1: Então, gente, muito cuidado. Destelhou casa. Olha, foi... A mínima pode chegar a 20 graus e a máxima 26, ou seja, vai estar frio. E chuva forte, raios, rajada de vento e queda de granizo. Aqui em Três Lagoas choveu granizo, gente.
0: Sangue de Jesus.
1: Não sei se vocês viram, mas aqui choveu granizo. Meu Deus do céu.
0: Dá até medo.
1: Olha, dá medo, viu? Eu tenho medo.
0: Eu também.
1: Vamos de música, meu amigo. Vamos. Eu tenho lá muita coisa hoje pra falar.
2: Bora lá, atendendo pedidos. A dona Nega, ó, quer ouvir 10 mandamentos com Eduardo Costa. Eita, Lelê!
1: Eita, Lelê mesmo.

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0: exatamente 9h38, 9h38. Oh. A Ruth Pio, bom dia, Toninho e sua equipe. Toco louvor, Dias de Sol. Ofereço para todos vocês da rádio, para minha filha Kézia Marques. Ela ama o seu programa, Toninha. Você tá linda, gostei dessa cor da sua roupa. Eu também amo cor de rosa. Eu sou fã de cor de rosa e azul. Incrível. E minhas roupas hoje tá se resumindo tudo.
1: Tudo rosa. Ah, pensei que era rosa. Foi tudo rosa.
0: A Isabel Veríssimo, bom dia, Toninha. O gato da minha amiga, ele dá banho nele. Ele fica quietinho, já é acostumado. Menino, o Fabinho, eu, meu marido, ele dá banho no gato.
1: Nossa.
0: Dá banho no gato, seca o gato.
1: E ele não fica quietinho. Ele não pode, não? Hã? Ele não tenta fugir?
0: Não. É fusão pro telhado.
1: Meu
0: Agora ele tá mais
1: Deus.
0: Quietinho. Olha. Ele fica só dentro de casa. Parece cachorro. Onde nós vamos, ele vai atrás. Olha. O Fabinho não pode levantar da cama, que Fabinho saiu, ele já sai atrás, Fabinho. Incrível.
1: Gente.
0: Cida Medeiros, bom dia pra vocês. Obrigada, querida. Também aqui comigo, Alexandre Garcia, o Cavalgada. Falando em Cavalgada, sábado e domingo vai estar aquela festança,
1: hein? Eita, Lele!
0: Jesus, são 27 comitivas que vão estar lá. Olha, Edneia Novaes, bom dia. Marlete dos Santos, bom dia. Toninha, Will, Romeu, é a Marlete do bairro Atenas. Amiga, Toninha, toca pra mim o hino da Mari na Mesa do Rei. Ofereço pra vocês todos da rádio.
1: Pode deixar.
0: Mas, gente...
1: Minha amiga, olha o cardápio de hoje. Que delícia. Olha isso.
0: Ai, Jesus. Arroz, feijão, abóbora, panqueca de frango, carne. Tá tudo que eu gosto.
1: Aham.
0: Carne de panela. Meu Deus do céu.
1: Hoje tá que tá. Nossa. Hoje tá que tá. Hoje
0: é que eu fiz hoje. Aliás, eu comecei a fazer ontem.
1: Nossa, aí eu.
0: Eu vou deixar pra janta, eu acho. Eu fiz ontem. Comecei a fazer, né? Até tenho que falar pro meu marido pôr na geladeira.
1: Que delícia.
0: Que tá no forno ainda. Eu fiz coxa e sobrecoxa com creme de cebola e maionese.
1: Que delícia!
0: Mas fica bom, hein? Deixa eu falar pro meu marido. Eu esqueci que tá no forno. Ontem nós fomos jantar na casa da minha nora.
1: Oh!
0: Nhoque. Ela fez nhoque.
1: A nhoque é gostoso.
0: Nhoque, mas comi, hein? Depois, essas comidas... Eu tô falando... Mostra essas comidas pra gente, a gente fica doida.
1: Fica.
0: Eu adoro panqueca.
1: Eu sou apaixonado também.
0: Adoro panqueca, ainda mais de frango.
1: Que delícia.
0: Eu tô enjoada um pouquinho com carne. Mas frango eu amo. 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
0: 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Hoje nós temos o nosso sorteio da Casa da Esfirra, ali da rua Antônio Estevão Leal, 1605. E hoje tem combo de esfirra.
1: Nossa!
0: E mais um Guaraná Vencetex.
1: É bom demais, é bom demais.
0: Você sabe que os paulistanos vêm pra cá... Eles levam Vencetex, porque lá não existe Vencetex.
1: E é docinho, docinho, docinho. Você não consegue

0: Você tem que deixar beber só um pouquinho, né? Você quer beber a garrafa inteira.
1: Uma delícia. Outro cafezinho bom, hein?
0: É gostoso.
1: Mas, meu amigo, já pensou você passar por uma turbulência durante um temporal? Isso aconteceu com uma passageira de voo que viveu momentos de terror em arremetida e turbulência durante temporal de ontem em Campo
0: Grande. Ai, que medo!
1: Meu Deus do céu! A tentativa de pouso ocorreu durante a forte chuva que atingiu Campo Grande ontem, no início da noite. Gente, uma passageira do voo 2742 da Azul, que saiu do Aeroporto Internacional de Viracopos, em Campinas, com destino a Campo Grande, e foi durante a forte chuva no início de ontem, da noite. Nossa. E as imagens mostram a passageira não identificada, muito assustada, enquanto filma a janela da aeronave, durante forte turbulência no momento temporal. Ela relatou que já em procedimento de pouso, o piloto teve que arremeter a aeronave. Ai, meu Deus. E voou em círculos por aproximadamente 30 minutos. Já pensou?
0: Gente do céu.
1: Ele voou em círculos entre Cidrolândia e Dois Irmãos do Buriti, até que fosse possível o pouso em Campo Grande. Isso aconteceu para pousar em torno das 19h30. Gente de Deus. É horrível. É horrível, gente. Eu já peguei uma turbulência assim, vindo de Portugal. Menina, nunca passei tanto medo. Ai, nunca passei tanto medo.
0: Você fala assim, tô vendo a morte.
1: Após o pouso, todos aplaudiram o piloto. Isso aconteceu também comigo, quando eu fui num congresso que teve de radiodifusão de São José do Rio Preto a Brasília. Na volta, o avião não pousou. Aí ele arremeteu, nós fomos parar em Guarulhos. Menina, nós nunca passamos tanto medo.
0: Você falou assim.
1: Aí a gente falava assim, gente, olha o tanto de dono de rato que vai morrer nesse avião.
0: Sangue de Jesus tem poder.
1: Eu sei que quando terminou o pouso, nós todos batemos pau pro piloto, viu?
0: Gente,
1: e o medão que nós passamos. Mas Deus o livre.
0: Mas agora que eu tô vendo a morte, misericórdia. Sangue, tá amarrado. Não,
1: pelo amor de Deus.
0: Tá amarrado.
1: Tá amarrado em nome de Jesus.
0: Meu Deus.
1: Meu amigo.
0: Gente do céu.
1: Ixi, Maria. Vamos tocar a música, já nós voltamos.
0: Agora, atendendo pedidos, estrelinha para nossa amiga Marilza Lopes.
1: Ah, essa música é linda.
0: É linda demais.
1: Muito linda.
0: Bora lá.

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0: 9h52.

0: gente, olha lá, hoje é quinta-feira. Você já começou o seu exercício físico? Bora, ainda bora. Não? Tá esperando o quê? Falando nisso, eu já tomei até meu ômega 3.
1: Isso! Isso mesmo.
0: É, tem que se cuidar,
1: tem
0: né?
1: Tem que se cuidar.
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2: É sucesso!
1: Gente, olha que notícia boa.
0: Conta
1: Três
0: tudo.
1: Lagoas terá 8,8 milhões em pavimentação e drenagem de ruas.
2: Eita glória!
1: Gente, o governo de Mato Grosso do Sul homologou a contratação da MS Pave Construção S.A. para executar obras de pavimentação asfáltica e drenagem de águas pluviais em diversos bairros. Vila Carioca, Vila Popular. Olha lá, gente.
0: Nossa.
1: E tem o prazo de 360 dias para a conclusão. A contratação foi realizada por meio de concorrência eletrônica, né? E publicada já no Diário Oficial do Estado.
0: Coloca a minha rua.
1: Ai, qual que é a tua rua?
0: A minha, eu moro lá na Vila Aro. Ali, a minha rua ainda tá com... Tá na terra ainda.
1: Não tem terra?
0: Ainda tá na terra ainda.
1: Asfalto?
0: Não.
1: Não.
0: E a minha rua precisa. Até aí, ô prefeito, bora lá.
1: Bora lá, então.
0: Porque a minha rua ainda é do lado do posto de saúde, ali pertinho do posto de saúde.
1: É.
0: Vamos, vamos.
1: Bom, agora, pelo jeito que esse dinheiro vai vir, né? Vai valer a pena mesmo.
0: Eita, glória. Bom demais, bom demais.
1: Olha... Mas, ó, eu gosto dessa menina. Essa menina é cabeça, sabia?
2: Quem?
1: Ela é cabeça. Sabe quem que eu tô falando?
2: De quem?
1: Ana Castela.
2: Ah, eu amo ela, gente. Eu
1: ela
2: gosto.
1: Vibra com o gado da sua fazenda na fronteira de Mato Grosso do Sul com o Paraguai. Fruto do meu trabalho. A boiadeira e o pai criaram até a própria marca de gado, com as iniciais dos seus nomes. Olha que legal.
0: Essa menina é demais.
1: Ela tem cara de menina sapeca, né?
2: Tem.
1: E a Ana Castela expressou imenso orgulho ao compartilhar nas redes sociais a chegada das primeiras cabeças de gado à sua propriedade. Feliz da vida, a artista não se conteve e quis mostrar a todos as imagens dos animais pastando, destacando a conquista com o fruto do seu trabalho e da minha família.
0: Olha!
1: Nas redes sociais, a boiadeira publicou vídeos dos bovinos e agradeceu dizendo, Deus é bom demais. Olha quanto gado, menino.
0: Ó!
1: Já nasceu até um gadinho, um... Olha lá.
0: E o bonito, bonito é a humildade
1: é
0: dela.
1: É na cidade Sete Quedas. Hã?
0: É o bonito é a humildade dela.
1: É.
0: Ela honra o pai e a mãe,
1: exatamente,
0: a família e até os avós. Ela tem uma ligação muito grande com a família. Não é porque se tornou famosa, abandonou tudo, não.
1: Não. Ela honra a família, viu?
0: Ela honra.
1: A propriedade foi oficialmente batizada como Fazenda Boiadeira. Que legal.
0: Que legal.
1: Legal mesmo. A fazenda... O local foi avaliado, sabe em quanto?
0: Ah.
1: 10 milhões de reais. E faz uma parte da sociedade direta com seu pai, o Rodrigo Castela, que gerencia os negócios rurais da família. Eles criaram até a própria marca do gado com as iniciais do nome. AR, ou seja, Ana e Rodrigo.
0: Que legal, mas todo sucesso do mundo.
1: Quando eu tinha sítio, a marca do meu gado era FM. Fábio e Marta.
0: Olha!
1: Ainda tem até hoje.
0: Gente.
1: Muito bem.
0: Isso mesmo. Sucesso.
1: Época boa, viu? Época boa.
0: Sucesso.
1: Meus amores, deixa eu falar. Hoje nós comemoramos o dia do professor. E a Rádio Caçula presta uma homenagem ao dia do professor. 15 de outubro. Ensinar é muito mais que transmitir conhecimento. É inspirar sonhos, despertar talentos, abrir caminhos, transformar vidas por meio da educação. E nesse dia do professor, a Rádio Caçula presta sua homenagem a todos os profissionais que dedicaram suas vidas à missão de ensinar. Mulheres e homens que, com paciência, sabedoria e dedicação, ajudam a construir um futuro melhor para as nossas crianças, jovens e toda a sociedade. Ser professor é enfrentar desafios diários, superar obstáculos e continuar acreditando que a educação é a ferramenta mais poderosa para transformar o mundo.
0: Verdade.
1: Então, a cada professor de Três Lagoas, de todo o Brasil, o nosso reconhecimento, nosso respeito e gratidão. Que nunca faltem valorização, condições dignas de trabalho e motivos para continuar fazendo a diferença na vida de tantas pessoas. E a Rádio Caçula parabeniza todos os professores que fazem da educação uma missão de vida. Professor, quem ensina com amor deixa marcas que o tempo jamais apaga.
0: Falou tudo, Brasil! Um salve para todos, parabéns.
1: Gente, vigilante da Polícia Federal é preso suspeito de vazar informações para a quadrilha que traficava drogas.
0: Sangue de Jesus.
1: Meu Deus do céu. Eu, hein? É, daqui a pouquinho a gente vai falar da Virgínia Fonseca. Tá aí, ó, abafando o coração. Ah, fazendo o coração tremer. Quem será, hein?
0: Ai, ai, ai.
1: Quem será?
0: Virgínia Fonseca.
1: Quem será? Hein?
0: Ai, ai, ai.
1: Nossa. Ih, hoje tem muita coisa, hein?
0: Nossa.
1: Tem muita coisa hoje pra falar.
0: Isso aí.
1: Jesus amado. Bom, vamos fazer o seguinte, vamos tocando música?
0: Vamos lá.
1: Não, eu quero falar antes da Cacá Variedades.
0: Que é sucesso, eu sou
1: apaixonado. 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
1: 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Ela mandou um monte de figurinha pra mim, a Fátima Coelho. Ô, Fátima, você tem parente no Paraguai?
0: Aí já conta
1: de repente,
0: tudo.
1: Nós somos parentes. A Fátima Coelho, minha avó chamava... A minha mãe também era Coene. Tudo era Coene. Vixe Maria, tem muita coisa aqui.
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1: Vamos de música agora, meu amigo.
0: Vamos de música, Brasil.
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0: 7:30. 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

0: sumindo.
1: Eita, essa voz.
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0: Chegou?
1: Dona Camilinha.
0: Tá aí?
1: Tava viajando mesmo, você acertou.
0: A Camila?
1: Bom dia.
0: Por isso que ela sumiu. Foi fazer como?
2: E bom dia, bom dia, bom dia.
0: Bom dia.
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1: meu,
2: tá, turma?
1: Meu Deus.
2: Primeira linha.
1: Olha. Gostei, hein?
2: Essa menina trabalha.
1: Essa trabalha.
2: Essa trabalha bastante.
1: Essa trabalha. É tão bom, né? O trabalho enobrece. É, a alma, o ser humano. A Cibele quer participar do sorteio, hein? A Cibele é lá do Jardim Progresso. Beijos, ótimo dia. Também aqui comigo está, deixa eu ver quem que é, a Paula Prado. Bom dia, Paula. Tudo bem com você? Gente, e não é que a Fátima Coene tem família no Paraguai mesmo?
2: Ih, é sua prima. É sua prima.
1: Tem Coene que do meu pai e Chamorro que é da minha mãe.
2: Toninha, é sua prima.
1: É parente.
2: Tô achando que é sua prima.
1: Em que cidade, Fátima? A minha família mora em Arroesteiro. Se tiver alguém no Arroesteiro... Você é minha parente.
2: Gente,
1: já pensou? Se for verdade, que legal.
2: Ô, Toninha, duro que acontece isso, sabe por quê? Eu trabalhei com a Pri muitos anos. E por acaso, no destino, nós descobrimos que nós é primo.
1: Você e a Pri?
2: Uhum.
1: Mentira.
2: Por acaso.
1: Sério?
2: Por acaso.
1: Falando isso, tem promoção lá, viu?
2: Por acaso, você acredita? Por isso que eu tô falando, pode ser que vocês são só prima.
1: É.
2: Tudo pode acontecer aí, ó.
1: A Edlan Lima tá pedindo uma música do Eduardo Costa, era tudo mentira.
2: Ai, eu já toquei Eduardo Costa, já tocou? Toquei.
1: Nossa.
2: Esse Eduardo aí Costa.
1: Eu vou aqui, eu abro o quê? Tempero Maneiro? Ai, meu Deus.
2: Tentação.
1: Ai, agora eles estão no
2: iFood também.
1: iFood, viu, gente?
2: E hoje tem panqueca.
1: No iFood. Arroz, feijão, abóbora cabotinha com bacon, panqueca de frango, carne de panela. Gente, eu amo carne de panela.
2: Ah, eu amo uma panqueca. Eu
1: amo,
2: adoro panqueca.
1: Carne de panela.
2: Panquequinha.
1: Vamos ver aqui, olha aqui a figurinha da Edneia. Que legal, Edneia. Obrigada, viu, amiga? Obrigada mesmo.
2: Delícia.
1: Eu tô catando tudo quanto é figurinha daqui. Tô gulosa que não se cabe de golodice.
2: A Toninha's figurinha.

0: Aí tem uma amiga aqui, falou, manda para mim, mas eu, não, eu tenho que pegar teu número para comer. É muita figurinha. Nossa.
1: E Toninha, eu quero saber essa fofoca da Virgínia, me conta.
0: Você quer saber?
1: Que ela já tá em outra já? Como assim, Brasil?
0: Então.
1: Como
0: não
1: assim?
0: Não tô entendendo mais nada.
1: Como assim?
2: Brasil!
1: Ai, ai, ai. A mina é tão rápida assim?
0: Meu filho, olha o tanto de homem que deve estar no pé dessa mulher.
1: Meu Deus!
0: Será que ela tá com um novo amor? Porque ela tá solteira. E sabe o que aconteceu? Ela recebeu um buquê. Olha o tamanho do buquê, meu amigo.
1: Gente do céu.
0: De pretendente misterioso.
1: Eita, Lele.
0: Ontem isso aconteceu.
2: Opa!
0: E causou alvoroço nas redes sociais, né? Olha lá o tamanho.
1: Meu Deus.
0: Que ela recebeu um grande buquê de flores sem remetente. Em suma, o presentão chegou na casa da loira 3 dias após a confirmação do término do seu namoro com o Vini. Quem será, hein? Eu acho que é do Zé Felipe.
1: Eu acho que não. Acho que ela e o Zé são amigos. Eu
0: será?
1: Acho. Eu acho que ele não... Eu
0: vai
1: acho
0: saber,
1: que não.
0: Né?
1: É.
0: Vai saber o que rola atrás dos bastidores.
1: É, eu acho que tem aquele flashback, deve acontecer flashback.
0: Hã?
1: Eu acho que um flashback deve acontecer ali.
0: É, depois do término do namoro vir à tona, né? Aí o que acontece?
1: Gente do céu.
0: Aí a mulher recebe aquele buquezão de flor. É demais, hein?
1: E põe o buquê, olha o tamanho do buquê. Quem tá acompanhando pela TV Web... É o boquê, turma, é o boquê.
0: Meu marido também faz isso comigo.
1: Eu falei, gente...
0: Ele manda boquê pra mim.
1: Que lindos, olha. Que chique. Chique demais.
0: Mas eu vou contar também. Gente, eu não tô entendendo. Esse povo tá tudo tarado. Não é não?
1: O que aconteceu?
0: Gente, que taradice é essa? Você sabe que a Polícia Civil interrompeu as gravações de série bíblica da Record para prender um acusado de estupro? Ele trabalhava como figurante em série bíblica da Record quando as autoridades chegaram ao local.
1: Senhor...
0: A Polícia Civil do Rio de Janeiro invadiu os estúdios da Record em Vargem Pequena para prender Alan Cristina Rocha de Oliveira, acusado de estupro de vulnerável. Em suma, o homem trabalhava como figurante em uma série bíblica, né? Quando as autoridades chegaram ao local. Brincadeira, hein? Brincadeira.
1: Meu Deus.
0: Eu não consigo. Apelão, não consigo entender essas coisas, gente.
1: Meu
0: não
1: Deus.
0: Dá pra entender. Sei lá, eu tô muito doida, né?
1: Que loucura.
0: É. Bom.
1: Loucura é loucura.
0: Tantantantantan, aqui é Zé Marques, bom dia, maravilhosa. Quero participar do sorteio. A Edna Lima. Ah, já tocamos, Edna. Cibele Roberta, bom dia, quero participar do sorteio. Silvana Queiroz, bom dia, quero participar também do sorteio.
1: Isso.
0: Já tá participando, viu, amiga?
1: Tô participando.
0: Já tá participando mesmo. E ela, ó, gosta de uma cervejinha, né, Edna? Olha só. É isso aí, amiga. Bom, vamos tocando música, já nós voltamos.
1: Vamos lá. Essa vai pra minha amiga Cleuzinha. Pra você, Cleuzinha. Bora lá.
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0: Estamos agora com ele que já está na ponta da linha. Rafael, bom dia!
1: Neste sábado acontece em Três Lagoas mais uma ação das programadas para o Outubro Rosa. Ação essa que visa conscientizar as mulheres aqui do município sobre, principalmente, saúde e sobre o câncer de mama, combater, entre outras doenças aqui em Três Lagoas. Nós vamos conversar agora com a coordenadora aqui da Clínica da Mulher, onde vai acontecer essa ação no sábado, a Naira Camargos. Ela vai nos contar um pouco mais de como serão as ações e, principalmente, chamar as mulheres de Três Lagoas para participar. Naira, muito bom dia. Obrigado por ter aceitado falar conosco. É um mês de importância, de prevenção, de orientação. Como vai funcionar aqui na Clínica da Mulher, principalmente para o público que virá procurar aqui neste sábado? Bom dia.
2: Bom dia, sou a Naira, prazer. No sábado nós teremos uma ação onde visa, né, esclarecer para essas mulheres a importância da prevenção do câncer de mama, do colo de útero também. Então a gente vai ter consultas, né, consulta em patologia cervical, ultrassom de mama, a gente vai ter a mamografia também, que é um exame importantíssimo, né, para detectar o câncer. Teremos também orientações para as mulheres, teremos também um debate, conversas, a doutora Nayara vai abordar sobre a importância dessa prevenção, então vai ser um momento muito legal, assim, que vai englobar todas as mulheres aqui de Três Lagoas.
1: Há uma importância até bem grande, né, do pessoal vir participar, o público feminino, apesar que a clínica já realiza esses atendimentos ao longo do ano, neste sábado vai ter um foco mais especial.
2: Sim, nós realizamos todo ano, né, esse enfoque, né, principalmente na mulher, focado nas mamas, enfim, colo também. Então a gente faz todos os tipos de realização de exames aqui. A gente abrange também a obstetrícia, né? Então, além da ginecologia, mas esse sábado o foco vai ser nessas mulheres, que precisam, né, ser conscientes quanto à possibilidade de câncer, também para orientar a família, né, as amigas, então para abranger toda essa população.
1: Vocês notaram um aumento?

0: aumento da procura, principalmente desse público, tanto mais jovem, tanto que está na faixa de idade ali, de se cuidar mais, principalmente em relação ao outubro rosa, você percebeu isso, Nair, esse aumento dessa procura durante esse mês aqui em Três Lagoas?
1: Com certeza. Em todo ano a gente já tem essa conscientização durante todo, né, todas as nossas consultas, mas no mês de outubro eu acredito que as mulheres, elas, talvez pela internet mesmo, né, então vão propagando essas informações, a gente tem sim um aumento de procura de exames, de dúvidas também dessas mulheres. Então eu acredito que é muito importante a gente fazer esses movimentos, né, essas ações, para que todas essas mulheres, elas possam se conscientizar e realmente prevenir o quanto antes, né? O quanto possível.
0: E após essa data, após esse sábado que vai acontecer essa ação, continua durante todo o mês de outubro, como que vai ser depois dessa data, Naira?
1: A gente continua com todos os exames que a gente já oferta durante toda a semana. A gente tem um apanhado também da equipe médica, da equipe de enfermagem. Então a gente continua progressivamente com todo esse atendimento.
0: E fica o convite à população, queria você, como coordenadora desse setor tão importante, convidar a população de Três Lagoas, as mulheres treslagoenses, sábado para estarem aqui com vocês, aqui na Clínica da Mulher. É ação importante, outubro, a gente sabe que é necessário o cuidado de todas, né?
1: Faço um convite a todas vocês no sábado, vem para a nossa roda de conversa, tomar um cafezinho com a gente, né? Aprender sobre a prevenção, chama uma amiga, conta para uma amiga se caso elas não conseguirem vir, mas vem participar com a gente.
0: É isso aí, muito obrigado por ter falado conosco. E a você que está nos acompanhando, a Clínica da Mulher fica aqui de frente aqui ao Exército Brasileiro, aqui na Avenida Olinto Mancini, bem próximo, inclusive, aqui ao Hemonúcleo de Três Lagoas. Lembrando que essa ação acontece neste sábado, durante o período da manhã, e você pode vir aqui participar e realizar também todas as orientações em relação ao cuidado no Outubro Rosa. Com imagens de Augusta Rufino, Rafael Oliveira, para o Grupo Caçula de Comunicação.
2: Isso aí, Rafael, legal, né? Bom demais. E
3: olha,
2: agora, nossa amiga,
3: Luciana Albuquerque, esta rádio é top, moro no Paraná e amo ficar na sintonia. Ô, Luciana, um beijo no teu coração, viu, amiga?
2: Aí
3: muito
2: sim.
3: Obrigada mesmo, eu fico muito feliz de você lá no Paraná estar na sintonia da Caçula FM, viu?
2: Sou.
3: Um abraço muito carinhoso para você. Marlene Bezerra, show! Meu amigo, vamos então agora ao nosso sorteio, que são dois hoje,
2: dois.
3: Hein? São dois.
2: Vamos começar primeiro com a Rouparia Bom de Preço. E agora preparado, porque haja coração!
3: Haja coração!
2: Dois, um... Olha
3: Dani
2: ela!
3: Delay.
2: Olha.
3: É da Rouparia?
2: Rouparia,
3: esse?
2: Rouparia hoje.
3: Rouparia? Dani Delay, parabéns pra você, minha querida. Parabéns mesmo. É o seguinte, tá na sintonia? Ganha presente.
2: Ganha
3: presente. Não tá? Não ganha presente.
2: Isso mesmo.
3: Então, vamos ficar ligadinho, vamos mandar recadinho, vamos pedir a sua música, né?
2: Bora lá. Agora.
3: Ô, gente, e amanhã tem cavalgada, hein? Amanhã tem cavalgada. E vai estar tá top demais.
2: É no sábado, não é?
3: É sábado. Amanhã não é sábado?
2: Não, hoje é sábado.
3: Ah, não, hoje é quinta.
2: Hoje é quinta.
3: Eu já tô achando que hoje é sexta-feira.
2: Eita, Lelê!
3: Ô, Jesus amado, não, que hoje, isso?
2: Amanhã ainda é sexta.
3: Amanhã. Então, depois da manhã, viu, gente? Vamos agora a sorteio da esfirra.
2: Isso. Bora lá, Brasil!
3: Olha só, Fábio Batista Ferreira. Fábio Batista Ferreira.
2: Levou, meu amigo.
3: É novo aqui.
2: É novo.
3: É novo, né?
2: Novo pelo WhatsApp.
3: Que legal, já começou com o pé direito, né?
2: Ó, isso
3: mesmo. Já começou sendo contemplado aí. Ai, gente, vou ter que ir embora. Não queria não, mas sou obrigada. Vem aí o horário político.
2: Isso.
3: E o Flávio tava bravo. Puseram o som dele, a propaganda dele no, sem som.
2: No Brasília, né? Distrito Federal.
3: Tava bravo. Vixe.
2: Eita,
3: bichinho,
2: Lelê.
3: Tava soltando fumaça.
2: Eita, Lelê.
3: Bom dia, Tânia. Deus abençoe o dia de vocês. Adorei ir aí rever vocês. Um abraço. Um abraço, viu, Tânia? Muito carinhoso, viu, amiga? Ai, vambora?

0: Simbora, simbora.
1: Tem certeza?
0: Tá chegando o horário eleitoral.
1: Então, beijo, beijo, beijo.
0: Beijo!
1: Gente, o Vini Júnior e craques do Real Madrid saíram com mulheres após o fim da Virgínia. Esse cara é safado, hein?
0: É safado. Eu tenho certeza que ele enfeitou a cabeça dela.
1: É safado.
0: Certeza. Certeza.
1: Ah, morreu o Nego Jader, o segurança da Deolane. Morreu.
0: Morreu.
1: Ave Maria.
0: Meu Deus.
1: Antes dele do que eu.
0: Misericórdia. Beijo, beijo,
1: tchau,
0: beijo.
1: Gente, tchau, beijo. Tchau.

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2: Muito bom dia, Três Lagoas e região. Hoje, quinta-feira, 15 de outubro de 2026, e tá começando agora o Hora da Notícia pela Caçula FM 96,9. Eu sou o Cláudio Júnior. Até o meio-dia estarei com você levando informação, credibilidade, prestação de serviço, entrevistas e os principais acontecimentos de Três Lagoas, região, Mato Grosso do Sul e de todo o Brasil. Confira a partir de agora os principais destaques desta edição. Três Lagoas registra 172 milímetros de chuva em outubro, volume que já supera a média histórica do mês. Oportunidade de emprego. A Casa do Trabalhador de Três Lagoas oferece 225 vagas de emprego hoje. Eldorado Brasil Celulose abre 90 vagas para trainees nas áreas de operação e manutenção de máquinas florestais, com oportunidades em Três Lagoas e região. Câmara dos Deputados aprova a proposta que prevê perdão de dívidas de quase 3 milhões de MEIs. E mais, licenciamento de veículos com placas terminadas em zero vence no final de outubro em Mato Grosso do Sul. 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
2: Três Lagoas terá uma quinta-feira de tempo instável, com previsão de pancadas de chuva, trovoadas e possibilidade de tempestades ao longo do dia. As temperaturas devem variar entre 20 e 31 graus, com aumento da nebulosidade durante a manhã, a possibilidade de chuvas também a partir do meio-dia, viu gente? A instabilidade deve continuar durante a noite, exigindo atenção dos moradores, principalmente em regiões sujeitas a alagamentos. O Instituto Nacional de Meteorologia, o IMET, emitiu alerta laranja de tempestade para o município, com previsões de chuva entre 30 e 60 milímetros por hora ou acumulados de 50 a 100 milímetros por dia, além de ventos e queda de granizo. As condições podem provocar alagamentos, queda de árvores, danos em plantações e também interrupções no fornecimento de energia elétrica. O aviso também recomenda atenção durante rajadas de vento, especialmente em locais próximos a árvores, placas de publicidade cidade e torres de transmissão. A previsão do tempo pode sofrer alterações ao longo do dia, conforme a evolução das condições atmosféricas em Três Lagoas e na região.
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2: 11 horas e 20 minutos, 11 e 20, por falar em chuva, as fortes chuvas que atingiram Três Lagoas provocaram alagamentos em vários pontos da cidade, deixaram moradores ilhados e chegaram a atolar um ônibus aí na região da Avenida Baldomero Leituga, lá na Vila Nova. Eu estive ontem lá no fim da tarde, eu e o Romeu Neto, e a gente vai mostrar para você como é que estava a situação por lá. Solta aí, Will. Vamos ver como é que estava o Vila Nova ontem, lá próximo à Avenida Baldomero Leituga. Deu certo aí, Will? Agora sim, vamos lá.
3: Rádio Caçula, aqui para Vila Nova, exatamente na Avenida Baldomero Leituga, esquina com a Júlio Mancini. Olha que situação. Devido às grandes chuvas que aconteceram nos últimos dias, inclusive neste momento está chovendo aqui, o piscinão que tem aqui na Avenida Baldomero Leituga não aguentou e acabou transbordando. Veículos estão passando pelo local em situação difícil e os moradores estão ilhados. Tivemos que vir aqui para dentro da viatura da Rádio Caçula porque a chuva não para de jeito nenhum.

0: A construção dos piscinões que você está vendo aí agora representa uma medida para tentar reduzir os impactos das chuvas e também evitar que a água se espalhe por ruas e bairros. Mas veja você que a eficiência dessas estruturas depende de vários fatores, como a quantidade de chuva, o tempo de duração do temporal, a capacidade disponível de armazenamento e também as condições da rede de drenagem. O episódio reforça a importância do monitoramento dos pontos críticos e também a avaliação contínua das medidas de prevenção. A situação também reforça a necessidade de acompanhamento permanente nessas regiões mais vulneráveis, especialmente diante de eventos climáticos extremos. O planejamento precisa considerar tanto as chuvas habituais quanto os episódios de precipitação intensa. 174 milímetros de chuva do dia 1º até hoje, que é dia 14. Situação que ninguém esperava, nem os meteorologistas. A população deve redobrar a atenção, evitar locais inundados e procurar os órgãos de emergência caso haja risco para pessoas ou imóveis. O telefone que você deve ligar é o 193 do Corpo de Bombeiros em caso de emergências ou para a Defesa Civil. O alerta fica: tome cuidado, redobre a atenção e fique ligado na Rádio Caçula para as condições climáticas aqui em Três Lagoas de hoje até o final de semana. Inclusive, as chuvas não devem parar muito cedo, devem acontecer aí durante toda essa semana. Então, vamos se preocupar, tomar cuidado, os piscinões estão lotados, prefeitura fez a parte dela, que é criar os piscinões, mas, infelizmente, os piscinões não estão dando conta da quantidade de chuva que está caindo em Três Lagoas. A dica para você é que, além dos transtornos para quem precisar se deslocar, os alagamentos aumentam os riscos para a população. Ruas cobertas pela água podem esconder buracos, valas e outros obstáculos, enquanto a correnteza pode dificultar aí a passagem de veículos e pedestres. O Romeu está mostrando para você agora os veículos passando aí pelo alagamento. Olha que situação! E se tiver um buraco nesse meio do caminho aí? Então tem que tomar cuidado. A orientação é evitar atravessar áreas alagadas, tanto a pé quanto de carro, principalmente quando não é possível avaliar a profundidade da água. Cláudio Júnior, com imagens dele, Romeu Neto, para a Rádio Caçula, que faz parte da sua vida.
1: 11 horas e 24 minutos, você viu ali que a chuva caiu com força ali na região do Vila Nova, né? A prefeitura fez a parte dela ali de criar os piscinões, mas infelizmente ninguém esperava uma quantidade tão grande de chuva num dia só e numa hora só. Então, infelizmente, aconteceu e aí a gente tem que tomar cuidado, né? Para você que anda de bike elétrica, para você que é pedestre, não vai lá tentar passar lá no alagamento, que de repente tem um buraco lá ou de repente caiu um pedaço de árvore e você vai acabar se machucando. 11 horas e 25 minutos, vamos falar de emprego? A Casa do Trabalhador de Três Lagoas tem hoje 225 vagas, ó que beleza, para candidatos em diferentes níveis de experiência e também áreas de atuação. As oportunidades abrangem setores da construção civil, indústria, serviço, transporte e atividades florestais. Vou falar algumas vagas para você, lembrando que todas as vagas já estão postadas todas as manhãs no nosso portal radiocaçula.com.br. Vai sair de manhã para procurar emprego? Dá uma acessada aí, radiocaçula.com.br, já dá uma olhadinha lá quais são as vagas disponíveis e não fica perdendo seu tempo de lá para cá. Vai direto na Casa do Trabalhador e já fala: eu vi lá na Rádio Caçula uma vaga assim, assim, assado. Eu quero essa vaga aí. Vamos ver se dá certo, tá bom? Tem para você hoje aí ajudante de obras, 26 oportunidades. Operador de processo de produção, 24, ajudante de reflorestamento, 20 vagas, carpinteiro, 20 vagas, trabalhador de extração florestal, 20 vagas, pedreiro, 19 vagas, trabalhador de extração florestal, 18 oportunidades, mas lembrando que essas vagas são exclusivas para pessoas com deficiência, né, PCD. O painel também oferece vagas para auxiliar de limpeza, 11 oportunidades, operador de trator florestal, 10, faxineiro, 6 vagas, servente de obras, 5 vagas, auxiliar de linha de produção, eletricista de instalações e outras vagas. É só acessar o nosso portal. Onde fica aí a Casa do Trabalhador, Cláudio? Munir Tomé, 86, no centro da cidade e também lá no shopping. Lembrando você o seguinte também, aqui na Rádio Caçula nós temos uma vaga para copeira e auxiliar de limpeza, tá bom? Copeira e auxiliar de limpeza, uma pessoa só que vai fazer os dois serviços aí. Então você que tem vontade de trabalhar numa rádio, chegou sua hora. Vem trabalhar com a gente aqui, tá bom?

0: Você comparece aqui na Rádio Caçula, traga o seu currículo e o pessoal vai fazer uma entrevista com você. Tomara que dê certo. Boa sorte, tá bom? É para mulheres, tá bom? 11 horas e 27 minutos. A Eldorado Brasil também está oferecendo hoje 90 vagas para trainees na área de operação e manutenção de máquinas florestais. Oportunidades em Três Lagoas e na região. Representantes da Eldorado estiveram na nossa sala de visitas aqui na Rádio Caçula para falar sobre esse processo seletivo, a capacitação profissional e também sobre os feirões de emprego que estão programados aqui na cidade. A repórter Augusta Rufino conversou com a equipe da Eldorado e traz todos os detalhes agora. Vamos conferir na reportagem. Solta, Will.
1: Hoje a gente vai falar sobre oportunidades de emprego, porque a Eldorado Brasil está com 90 vagas abertas para trainee em operador de máquinas florestais aqui no estado. São 4 cidades contempladas com essas vagas e para falar sobre esse assunto a gente vai conversar com a Gleice Meleiro, que é coordenadora de RH da Eldorado Brasil. Seja muito bem-vinda.
2: É um prazer estar aqui com vocês falando sobre oportunidades da Eldorado Brasil. E nós estamos com esse desafio que é treinar profissionais para a colheita florestal, tanto para operação quanto para manutenção desses equipamentos florestais. E o programa Trainee da Eldorado Brasil, ele é um programa diferenciado, porque você participa do nosso processo seletivo, independente da sua idade, é claro, maiores de 18 anos, independente da sua idade, não tem limite. O mais importante é querer atuar com esse tipo de equipamento, uma operação florestal, que são aquelas máquinas que derrubam, descascam o eucalipto. Então hoje nós estamos com essas 90 vagas em aberto para toda a nossa região, Três Lagoas. Nós já fizemos o processo seletivo em Água Clara na semana retrasada, mas nós temos ainda oportunidades para cá, Três Lagoas, para Selvíria e Inocência na próxima semana. E nós vamos falar um pouquinho desses processos aí que estão acontecendo.
1: E esse treinamento garante uma vaga na Eldorado Brasil? Como que funciona?

0: de treinamentos dentro do nosso centro de treinamento, que é o CTIF, que é um centro de treinamento florestal, onde eles vão ficar por 12 meses em treinamento, por isso que nós damos o nome de trainee. E ao final desse treinamento, ele então passa a ser operador de colheita 1, ele é promovido, vamos dizer assim. Mas não fiquem com receio ou insegurança, porque ao ir para o campo com as máquinas, vai ter sempre um operador instrutor também ali no dia a dia, ou até mesmo um mecânico, para orientar depois a operação no dia a dia. E antes disso, enquanto estiverem em treinamento, eles têm também as aulas teóricas, as aulas práticas com o simulador. Então, são atividades que eles vão ter um preparo para realmente estarem seguros depois no dia a dia ali com o equipamento.
1: Ô Gleice, quem pode participar desse processo seletivo? E me explica como fazer também para poder se inscrever.
0: Ótimo, Augusta, vamos lá. Quem pode participar? Qualquer pessoa em qualquer idade, é claro, acima de 18 anos, que tenha CNH e ensino médio completo. E eu trago aqui para as mulheres que têm o interesse em atuar com esse tipo de equipamento. Nós temos muitas operadoras mulheres lá no campo, nessas atividades. Eu trago isso porque muitas vezes as mulheres têm um sonho e têm um receio. Ah, eu não vou. Mulherada, ouçam aqui, vão participar do nosso processo também. E como elas podem participar, né? Eles podem participar. O processo seletivo, ele vai acontecer em Selvíria, na próxima quinta-feira. Então, você que é de Selvíria, que está nos ouvindo, nos assistindo, podem ir lá na Casa do Trabalhador, na sexta-feira, agora dia 15, a partir das 14 horas. Nós estaremos num horário bem alternativo, porque nós queremos pegar também as pessoas que estão trabalhando, que podem chegar do trabalho e correr lá para a entrevista. Então, das 14 às 20 horas. Isso na quinta-feira, dia 15. E no dia 16, na sexta-feira, aqui em Três Lagoas, na Casa do Trabalhador. Nós estaremos lá com a equipe do Sidney, lá da Casa do Trabalhador, também fazendo as entrevistas para operador e mecânico trainee. Nesses horários também, tá, Augusta? Das 14 às 20 horas. Um horário alternativo aí para que todo mundo possa participar.
1: Obrigada, viu, Gleice, pelas informações.
0: Eu agradeço. E quem não puder, Augusta, participar das nossas entrevistas presenciais, pode entrar lá no nosso site, que é www.eldoradobrasil.com.br, se inscrever na oportunidade e ter a oportunidade de participar online.
1: E para você que está nos ouvindo, são 90 vagas, 90 oportunidades para trainee na Eldorado Brasil. Mais informações você encontra no nosso site, radiocaçula.com.br. E lembrando, em Três Lagoas, é no dia 16, na sexta-feira, na Casa do Trabalhador.
2: É isso aí, 11 horas e 32 minutos, só relembrando você que amanhã, a partir das 14 horas, lá na Casa do Trabalhador, da Munir Tomé 86, as mulheres podem ir lá sim fazer a sua entrevista e vão atender até as 8 horas da noite. Boa sorte para você, tá bom? 991-498-282 é o nosso WhatsApp para você participar, mandar seu alô, para você fazer sua denúncia, sua reclamação. Quem manda no Hora da Notícia é você, nosso ouvinte. Nós vamos aí conhecer os patrocinadores do Hora da Notícia e a gente volta em seguida.
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5: 11 horas e 36 minutos, 11:36, de volta com Hora da Notícia, nessa véspera de sexta-feira, né? Tá chegando o final de semana, aliás, dia 15, tá tudo no meio, né? Tá passando rapidinho esse mês de outubro, rapaz, nunca vi isso, ainda bem, né? 11:36, gente, um acidente grave aconteceu hoje pela manhã, entre um carro e uma moto, lá na Ranulfo Max Leal, ali perto do antigo posto São Luís. Eu vou dizer uma coisa pra você: uma senhora foi atropelada em estado grave. A informação completa desta notícia no Ronda Policial com Fábio Campos ao meio-dia. Mas que coisa, né? Uma tragédia. O trânsito de Três Lagoas tá ficando cada dia pior. E ainda mais quando chove, fica com areia no chão, é complicado. 11 horas e 37 minutos. A Câmara dos Deputados aprovou ontem uma proposta que prevê o perdão de dívidas de quase 3 milhões de reais dos microempreendedores individuais, os MEIs, inscritas na dívida ativa da União até o dia 13 de outubro de 2026. A votação terminou com 461 votos favoráveis e 4 contrários. Todos os 8 deputados federais de Mato Grosso do Sul apoiaram a medida. Para manter o benefício, o microempreendedor deverá voltar a pagar regularmente as contribuições que venceram nos 6 meses seguintes à entrada em vigor da eventual lei. É isso aí, você vai receber um perdão das dívidas, mas você, nos próximos 6 meses, vai ter que pagar sua mensalidade lá bonitinha, sua taxa, tá bom? Se você não pagar, você vai perder aí esse direito aí, de ter esse desconto, essa perdão de dívida. A proposta também estabelece que os beneficiados desistam de ações judiciais que discutam aí as cobranças sem pagamento de honorários advocatícios decorrentes do encerramento desses processos. A informação completa sobre esse assunto está lá no nosso portal radiocaçula.com.br. 11:38, a Defesa Civil de Três Lagoas participou em Brasília do segundo Encontro Nacional das Defesas Civis Municipais, que reuniu representantes aí de várias regiões do país para discutir prevenção e uma resposta rápida aos desastres naturais. Do jeito que está chovendo em Três Lagoas, foi muito bom aí participar dessa reunião. O coordenador municipal Celso José de Souza representou o município e destacou a importância da troca de experiências e também da preparação diante dos eventos climáticos extremos, incluindo os possíveis impactos do fenômeno El Niño. E durante a entrevista à Rádio Caçula, ele falou sobre os desafios aí que são enfrentados pelas cidades e a importância de fortalecer ações de proteção à população. Quem esteve hoje pela manhã lá na Defesa Civil foi ela, a repórter Augusta Rufino. Solta o vídeo, Will.
4: Mudanças climáticas, Super El Niño, tudo

0: Isso fez com que vários representantes da Defesa Civil de vários municípios e estados aqui do Brasil se reunissem em Brasília no início do mês para poder discutir sobre situações emergenciais, cada um em sua cidade. E eu estou aqui na Defesa Civil de Três Lagoas com o coordenador Celso José de Souza, que vai falar como que foi a participação nesse evento.
1: Olha, o evento foi muito importante porque foi organizado pela Confederação Nacional do Município, para a gente evidenciar toda a realidade que está acontecendo na nossa cidade. A gente falou sobre os trabalhos que a Defesa Civil atua nessa questão midiática por conta do Superior Ninho que está acontecendo em todo o país. Vimos situações da região norte do país, nordeste, centro-oeste. Tive representando o Mato Grosso do Sul, porque teve poucos representantes do Mato Grosso do Sul no evento. E isso trouxe uma abrangência e a responsabilidade que as Defesas Civis têm, não só de Três Lagoas, mas do Brasil inteiro, com a prevenção.
0: Ô Celso, o Super El Niño faz com que o tempo mude de repente, tempestades, né, os ventos fortes, a chuva muito intensa. Nós temos aqui em Três Lagoas também usina hidrelétrica, barragem. Você, como representante da Defesa Civil, que tem se qualificado, tem buscado aperfeiçoar seus conhecimentos, vocês estão preparados para atender situações emergenciais aqui em Três Lagoas, assim como as outras defesas civis pelo Brasil?
1: É, um diagnóstico mais preciso foi levantado lá justamente nesse dia, que infelizmente não era uma cultura do nosso país, das pessoas investir em prevenção, destinar orçamentos para poder se tratar de uma forma de mitigação de situações emergenciais. E com essa questão climática que já vem assolando aí o nosso país e o mundo inteiro está passando por isso, virou pauta emergencial nessa questão da Defesa Civil, não só em Três Lagoas, mas do Brasil inteiro. Então, assim, a Defesa Civil de Três Lagoas, a gente vem melhorando muitas etapas, porém, esse aprimoramento vai depender muito do gestor, que a gente vem apresentando para ele as medidas que são importantes para a gente construir uma cultura de prevenção dentro de uma cidade para quando chegar essas questões climáticas, mitigar o máximo que dá, porque não tem como parar a questão climática. Porém, a forma de reação e trazer a normalidade é o que vai fazer a diferença em médio e longo prazo.
0: Obrigada, Celso. Mais uma vez, vocês garantindo que estão preparados aí para poder auxiliar a população e ajudar em situações de emergência aqui no nosso município.
1: Isso, eu queria agradecer a nossa equipe, que vem buscando muito esse conhecimento, a Prefeitura Municipal e todos os telespectadores que estão acompanhando a Rádio Caçula, que sempre está trazendo algumas informações que são muito importantes para o nosso município.
0: Obrigada mais uma vez. Augusta Rufino, Caçula faz parte da sua vida.
2: Obrigado, Augusta Rufino. Sua vida. A Defesa Civil de Três Lagoas se preparando aí para qualquer catástrofe que venha acontecer. Tomara que não venha, mas do jeito que está chovendo, está meio complicado. 11h42. Gente, proprietários de veículos com placas terminadas em zero têm até o dia 31 de outubro para regularizar o licenciamento anual em Mato Grosso do Sul. O prazo marca a última etapa do calendário estabelecido pelo Departamento Estadual de Trânsito, o DETRAN, para esse ano. Em 2026, o cronograma de vencimentos passou por alterações com a distribuição dos pagamentos entre os meses de junho e outubro. Tá aí, seu carro é final zero, você tem até o dia 31 de outubro para regularizar e não pagar multa. E licenciamento pode ter o carro apreendido, então vamos ficar esperto. 11 horas e 43 minutos, o distrito de Arapuá se prepara para receber a 19ª Cavalgada do Arapuá nos dias 17 e 18 de outubro, sábado e domingo agora. Uma programação especial, reúne tradição, música, baile, confraternização e muito mais. Nós temos aí uma reportagem do Claudinho Pereira falando com o pessoal aí sobre esse evento, 19ª Cavalgada de Arapuá. Solta, Will.
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5: Estou aqui com o presidente do Sindicato Rural, Bruno Ribeiro, juntamente com o Laércio também, que faz também toda essa cavalgada, e eles vão estar explicando para nós que é um mega evento da cidade, né, Bruno?
6: Bom dia, obrigado. Bom dia. Por nos receber aqui no nosso Sindicato Rural, sim, no seu programa, no boletim. É, a cavalgada começa agora dia 17 e 18 de outubro, estamos na reta final para entregar esse evento, evento muito grande. É, vem crescendo ao longo desses dois anos que a gente está fazendo. Ano passado foi um sucesso, esse ano a gente espera também que seja. Uhum. É, a gente sabe que é um ano difícil, político, cortou vários incentivos, mas nós estamos tentando entregar o máximo que a gente pode com o que a gente tem. Então, assim, a nossa estrela são os animais, os cavalos, a cavalgada, e nisso o Laerte vai poder falar bem melhor. É recorde de público, as cavalgadas, as comitivas pedindo para entrar nessa cavalgada junto com a gente. Então a gente se sente abraçado e sabe que esse evento vai ser um grande evento que a gente vai conseguir entregar no Arapuá, cuidando da nossa cultura, cuidando do cavalo na nossa região.
5: E sem contar, né, que lá é o lugar ideal para ser realizado. Que na cidade, né, não tem assim, mas lá em Arapuá. E o Laerte vai estar explicando mais os detalhes também. Queria que você falasse um pouquinho.
7: Bom dia, Claudinho. Bom dia, ouvintes da Rádio Caçula. Prazer estar falando aqui com vocês hoje. É, como o Bruno pontuou, né? As expectativas são grandes, mais um ano. Acredito que deve dobrar a quantidade de comitivas, quantidade de animais. E a gente tem essa preocupação, como o Bruno falou, a estrela do evento são os animais, né? Se não tiver os animais, não tem cavalgada, mas a gente tem todo um cuidado do bem-estar animal também. Para as comitivas que estão entrando agora, tem regras a ser cumpridas, né?
5: Mesmo.
7: Tudo isso daí. E sem contar com a nossa grade de show, né?
5: Sim.
7: Que no sábado vai ter o bailão com o Pantaneiro, Maurício Lito, né? E no domingo, Alma Serrana e logo depois Alex e Ivan. E sem contar com o tradicional almoço, né? O churrasco aí que a gente vai preparar para todo esse pessoal que for prestigiar lá no domingo.
5: E sem contar que esse churrasco é bem famoso, gente. Os brutos fazem com todo carinho. Nossa, e o churrasco vai ter de tudo?
7: Esse ano a gente quer... O intuito nosso é cada ano melhorar, né? A gente pegar o que deu de errado no passado, arrumar, e o que deu certo a gente manter. Então esse ano a gente ainda está elaborando. As carnes, sem dúvida, são das melhores qualidades possíveis, né? E a gente fazendo esse churrasco, esse almoço, nada mais é do que preservar a cultura, né? Pantaneira, cultura sul-mato-grossense, junto com a cavalgada, junto com as comitivas.
5: Olha, agora eu vou falar, o Bruno vai deixar uma mensagem para a população, convidando, né, para esse grande evento, que são os dois dias, mas o grande dia mesmo é no domingo, né, Bruno?
6: Domingo vai ser a nossa cavalgada, encerra com chave de ouro lá com o churrasco dos brutos, aberta a toda a população. Três Lagoas é um polo, né? A gente fala que Três Lagoas é um polo regional, absorve toda a nossa região aqui. Então você que gosta da cultura do cavalo, da cultura sertaneja, da cultura do homem rural, do homem e da mulher rural do campo, vem participar com a gente no Arapuá. Vamos estar lá recebendo vocês. Desde o dia 17 já tem evento, 18 é a nossa cavalgada, com presença de mais de 40 comitivas. Então, assim, o cavalo vai estar em peso lá. A gente tem muito cavalo, até mesmo aqui dentro de Três Lagoas. Convidamos essa turma que tem cavalo aqui para participar com a gente lá. Fomos bem recebidos e abraçados por essa turma também. Então, assim, estamos contentes, né, Laerte, com o que a gente está entregando, e só esperamos a população lá trêslagoense e região.
5: E esse ano tem um diferencial, né, que eu estava vendo, né? Vai ter ônibus gratuito, isso mesmo?
6: Ano passado teve ônibus gratuito e esse ano também. Então, assim, quem tiver com alguma dúvida, acompanha nossas redes sociais aqui do arroba Sindicato Rural no Instagram, YouTube, Facebook, entendeu? Então, e o nosso telefone aqui na Ranulfo Marques Leal, vem perguntar aqui no nosso Sindicato Rural qualquer informação. Vai ter ônibus levando, a comida lá, ninguém paga nada por isso, para almoçar lá no dia. Na saída da cavalgada vai ser servido um café da manhã. Então, assim, nós vamos cuidar dos nossos animais durante o trajeto, comida, água para os animais, para os cavalos. Tá bem organizado.
5: Olha,
6: vem participar com a gente.
5: Olha aí, e que você tem mais alguma coisa a falar, Lars?
7: Essa questão do ônibus é um presente aí que a Prefeitura Municipal dá para a população, né? O ano passado já teve, esse ano também. Então vai ter os horários, a gente está divulgando nas páginas sociais do Sindicato Rural. E não deixar de agradecer, né? A gente deu uma entrevista agora há pouco, eu falei que essa é a 19ª cavalgada. Tenho certeza que desde o começo vem se aprimorando, e esse ano a gente não vai deixar que seja melhor que o ano passado, né? Mas é um presente para o distrito do Arapuá, a população lá merece. É um evento que gira a economia, e a prefeitura, sem o apoio da prefeitura, a gente não conseguiria fazer um evento de grande porte igual esse.
5: Isso. Então, né, a prefeitura é o ponto, assim, né, o Cassiano, nosso prefeito de Três Lagoas, que desempenha um bom trabalho, faz com todo carinho, né. Imagens de Neto Júnior para a Rádio Caçula, que faz parte da sua vida.
2: Obrigado, Claudinho Pereira, aí pelo convite. Então, final de semana tem aí cavalgada lá no Arapuá. Um abraço todo especial aí pro Alexandre Garcia, também a Margarida Melo, a Ana Leles, quem mais tá por aqui? O José Canistro, o Margarida Melo, Cavalgada, Tânia Conceição. Tem uma galera curtindo a gente aqui no Hora da Notícia, né? Aliás, tem mais de 1.200 pessoas assistindo lá na live do Facebook. E às vezes a pessoa não tem tempo, né, de mandar um alô ou de mandar uma curtida, mas tá tudo bem. O importante é que vocês estão assistindo aí.

0: A informação que chega aqui para mim agora é que a Prefeitura de Três Lagoas vai realizar lá no centro, através do Centro de Controle de Zoonoses, vai realizar no dia 24 de outubro, das 8 da manhã às 4 da tarde, a Campanha Nacional de Vacinação Antirrábica Canina e Felina 2026. Serão 19 pontos de vacinação aqui em Três Lagoas. Os pontos aí de vacinação estarão já, daqui a pouquinho, a notícia acabou de chegar para mim, lá no nosso portal radiocaçula.com.br. Vai ser no sábado, sem ser esse aqui, o próximo. Na outra semana vai ter então aí campanha de vacinação aí. Tá certo então. É vacinação antirrábica, canina e felina, para seu cão e para seu gato. Nós vamos aí um breve intervalo comercial, a gente volta aí em seguida trazendo para você o resumo esportivo.
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0: No ar, mais uma edição do Resumo Esportivo, dentro do Hora da Notícia, aqui da Caçula FM, trazendo as principais notícias para você. E hoje, o assunto principal é a bola. O Palmeiras venceu o Fluminense no Maracanã e abriu vantagem na semifinal da Libertadores. Pela Copa Sul-Americana, o Atlético Mineiro goleou o Montevideo lá no Uruguai, enquanto o Vasco conquistou uma vitória importante sobre o Boca Juniors na Argentina. E nesta quinta-feira tem mais uma decisão, hein? O Flamengo entra em campo contra o Estudiantes La Plata, lá na Argentina. É, lá em La Plata, em busca de um bom resultado na primeira partida da semifinal da Libertadores. Começamos então com a Copa Libertadores da América. O Palmeiras, ele deu um passo importante rumo à decisão do torneio ao vencer o Fluminense por 2 a 1 na noite de ontem no Maracanã, lá no Rio de Janeiro. O Verdão mostrou eficiência, aproveitou as oportunidades mesmo diante de um Fluminense que teve mais posse de bola e ainda pressionou durante boa parte da partida. O primeiro gol saiu aos 44 minutos do primeiro tempo. Piquerez avançou pela esquerda e cruzou rasteiro para Flaco Lopes, que finalizou para abrir o placar aí para a equipe paulista. Na etapa final, o Fluminense continuou buscando o empate, mas encontrou dificuldades diante da defesa palmeirense e parou em boas intervenções do goleiro Carlos Miguel. Aos 39 minutos do segundo tempo, o Marlon Freitas aproveitou um contra-ataque e ampliou a vantagem do Palmeiras. Já nos acréscimos, Wesley Natan

0: marcou para o Fluminense e diminuiu o prejuízo, mantendo aí o confronto aberto para a partida de volta. Com o resultado, o Palmeiras poderá avançar à final com um empate no segundo jogo. O Fluminense vai precisar ainda vencer por um gol de diferença para levar a decisão aos pênaltis ou por dois gols para garantir a classificação direta. O confronto decisivo será na quarta-feira, dia 21 de outubro, às 9h30 da noite, horário de Brasília, lá no Nubank Park, em São Paulo. Um detalhe importante é que o Palmeiras atuou sem o técnico Abel Ferreira, ele que está suspenso, e também não contou com o atacante Vitor Roque, que se recupera aí de uma entorse no tornozelo direito. A vitória aumenta a confiança do torcedor palmeirense, mas a classificação ainda não está garantida. Do outro lado, o Fluminense sabe que precisa corrigir os erros defensivos e transformar a pressão em gols no jogo de volta. O Flamengo enfrenta o Estudiantes nesta quinta-feira. O Flamengo tem compromisso decisivo hoje pela semifinal da Copa Libertadores. O time carioca enfrenta o Estudiantes da Argentina às 9h30 da noite, horário de Brasília, lá em La Plata. A partida marca o primeiro confronto entre as equipes nesta fase da competição. O Flamengo tenta conquistar aí um resultado positivo fora de casa para decidir a classificação diante da sua torcida na partida de volta, que está marcada por dia 22 de outubro lá no Maracanã. O rubro-negro chega à semifinal depois de eliminar o Independente Del Valle do Equador nas quartas de final. Já o Estudiantes superou o Corinthians e se tornou o representante argentino na disputa. Apesar da força do elenco, o Flamengo enfrenta problemas com desfalques. Danilo está fora após passar aí por uma cirurgia na mandíbula. O Jorginho cumpre suspensão e o Arrascaeta segue afastado por lesão no punho. A equipe também tem outras ausências que reduzem as opções do treinador. O confronto promete ser equilibrado. O Estudiantes conta com o apoio da torcida e busca ainda construir uma vantagem em casa, enquanto o Flamengo tenta mostrar a força do seu elenco para seguir na luta aí pelo título continental. Para o torcedor brasileiro, a expectativa é grande. O vencedor deste confronto enfrentará Palmeiras ou Fluminense na final da Libertadores. A partida terá transmissão pela ESPN no Disney+, conforme programação dos serviços. Lá na Copa Americana agora, para a gente finalizar aqui, o Atlético Mineiro teve uma grande atuação na Arena MRV e venceu o Montevideo do Uruguai por 3-0 no jogo de ida da semifinal. O Galo dominou o confronto e construiu uma vantagem importante para a partida de volta. Na etapa final, o Atlético manteve aí controle da partida e fechou o placar com o Thiago Borbas aos 35 minutos do segundo tempo. A equipe mineira ainda teve dois gols anulados por impedimento, demonstrando volume ofensivo e também que foi apresentado durante esse confronto. Com a vitória por 3 gols de diferença, o Atlético pode perder até 2 gols na partida de volta e ainda assim garantir a classificação final. O segundo jogo será na quarta-feira, 21 de outubro, lá no Estádio Centenário, em Montevideo, no Uruguai. 11h58, nosso resumo esportivo vai ficando por aqui. Tá de volta amanhã, sexta-feira. Sextou, hein, gente? A partir das 11h10 da manhã. Tá chegando ele, Fábio Campos, e o Ronda Policial carregado de notícias e ocorrências para você. Vou deixar um recado, hein? Não quer virar manchete aqui na Rádio Caçula? Não faça com que chame a polícia para você, porque senão o Fábio Campos vai falar o que você aprontou. 11h58, beijo no seu coração. Até amanhã com o Hora da Notícia. Tchau.
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Muito boa tarde, começando Ronda Policial. São 12 horas e 6 minutos, 12 e 6. Vamos começando a Ronda da Polícia nesta quinta-feira, meu filho. Quinta-feira, hoje, segundona. Você já começa a ciscar aí na cozinha, com a patinha na cozinha, né? Ei, rapaz, quinta-feira é bom pra caramba, hein? Quinta-feira chegando hoje em Três Lagoas, céu nublado com 29 graus, marcando aqui com a mínima. Aí com a mínima vamos ter em Três Lagoas aqui com a mínima de 21 graus, a máxima de 29. Tá? Então está marcando agora 29 a mámáxima, com a mínima de 21 graus. E a previsão amanhã para chover gotas de chuvas aí nesta sexta-feira, 70% de chuva, mas vai chover, que seja o que Deus quiser. Sabadão, aí vamos ter calor, 28 graus, tempo ensolarado. Domingão, também 27 graus, tempo aí com muito sol, né? E vamos ter a cavalgada também neste final de semana lá em Irapuá, né? Um evento bem bacana, um evento família, um evento que é bem organizado, vale a pena você prestigiar. Aí neste final de semana tem uma opção aí para você, meu amigo, aí meu amigo com a família, levar aí para prestigiar a cavalgada lá do Irapuá. Então vamos ter final de semana com muito sol aqui em Três Lagoas, Mato Grosso do Sul. Mas para essa sexta-feira, aí quinta, alerta laranja tempestade. Mas que tempo doido, hein? Vai tempestade, é chuva, no sábado é sol. 28 graus, que é isso, rapaz? Que maluquete. Hoje vamos destacar aqui pela Ronda Policial, onde uma pessoa acabou sendo presa, pois agrediu o pai idoso de 65 anos. Olha só aqui, me diga se é normal uma pessoa dessa, se ela está de sã consciência, mesmo, acho que nem a pessoa embriagada, bêbada, aí faz aí uma agressão como essa. Agrediu o pai de 65 anos aí com golpes de pá na cabeça. Foi registrado como lesão corporal. Mas, meu amigo, se ele mandou uma pá, que não é uma pá de uma colherzinha de sorvete, aquela pazinha de sorvete, é uma pá. Você que é da construção civil aí sabe o peso que é essa bicha aí. Ainda mais pega na cabeça, mata. Foi uma tentativa de homicídio aqui. Mas aqui foi lesão corporal. Ele só errou o alvo, mas tentou matar. Sem nenhum resta dúvida. Um jovem de 21 anos ficou ferido em um acidente, uma colisão aqui em Três Lagoas. Também polícia militar. Olha só, a polícia militar bem bacana, teve uma atitude aqui, rápida, uma atitude aqui que evitou aí um suicídio. Uma pessoa queria pular

0: na ponte ali do Rio Paraná aqui, na divisa. Naquele momento daquela chuva, chovia bastante. Mesmo assim, os policiais receberam o comunicado e rapidamente aí estiveram no local e salvaram uma vida. Então, olha, meus amigos, essa situação de depressão, você conhece alguém aí, você que conversa, pelo amor de Deus, não tem aquele conceito de fazer. Eu, pelo menos quando era jovem, até quando a gente é mais jovem, mais inexperiente, mais assim, sem ter uma convivência, né, de vida, ou algo parecido, aí você fala assim, isso aí é frescura, né, isso aí é frescura, isso aí o camarada aí tá fazendo charme, mas não é, é uma doença aqui, uma doença, o tal da depressão, a pessoa entra em depressão, não fica legal, não fica nada bem, tudo pra ele tá ruim, os filhos, família, amizade, o almoço, o dia, a pessoa acaba entrando em parafuso. Foi nesse caso que ainda bem, aí uma pessoa dessa precisa de ajuda o quanto antes, hein? O quanto antes. Também uma discussão aí que acabou terminando em esfaqueamento aí na cidade de Paranaíba, aí como falamos aqui. Olha, vamos começando aí a ronda policial, vamos mandando um alô para o pessoal aqui nas nossas plataformas digitais, aqui pelo Instagram, pelo Facebook, pelo TikTok. Aí muito obrigado aí a nossa audiência, né? Obrigado a todos aqui do Facebook, né? O pessoal ligadinhos aqui na ronda da polícia, o José, a Tânia. Aí um abração também a Ana, a Regina, a Marina, o Cavalgado. Faz tempo que o Cavalgado estava sumido, hein? O JP Silva no Instagram, o Delgadilho, aí também no Instagram, desculpem, no Facebook pessoal também, o Almir Chaves no TikTok, arroba Ronda Policial Oficial, aí é o nosso perfil aí na página do TikTok. Então vamos começando a Ronda Policial, que tem ladrão pra tudo quanto é lado, hein? Como é que você vai imaginar, você em um posto, ó, você muito bacana, você é um vigia, você é um vigilante. Então você trabalha na Polícia Federal. Então a princípio, aí você é sobre qualquer suspeita. E o vigilante, que seria o lobo da situação, ele estaria caguetando, ele seria o X9 aí da Corporação da Polícia Federal. Esse é apetitoso, hein? Esse é apetitoso. Aí é zoar a polícia, né? Aí é zoar os polícia, falando, não, vou zoar vocês, vocês são demais, vocês são muito burrão, né? E na realidade, a polícia, aqui no caso a federal, ou então através de investigação, falou, tem alguma coisa errada, aquele vigilante sabe de tudo, e de repente nós, quando vamos fazer alguma batida policial, o pessoal está sabendo, como assim? Então, quem está caguetando? Descobriram aí que era o X9 e o vigia, o vigilante, meu Deus do céu. Vamos aí com a informação aí com o Cláudio Júnior. Ele vai nos trazer esta informação onde houve uma operação aí da Polícia Federal, onde até mesmo aí os cordeiros aí em pele de lobo, né? Dentro da sua casa, só te vigiando e te caguetando aí. Vamos com a informação.
1: Bom dia, Fábio Campos. Bom dia, ouvintes do Ronda Policial. Um vigilante que trabalhava para a Polícia Federal em Corumbá foi preso hoje pela manhã sob a suspeita de fornecer informações sigilosas a uma organização criminosa que é envolvida com o tráfico de drogas. A suspeita é de que os dados repassados tenham ajudado os integrantes do grupo a acompanhar ações policiais e também dificultar o trabalho das autoridades. O caso agora levanta preocupações sobre o acesso a informações restritas por pessoas que atuam dentro de estruturas ligadas à segurança pública, muito mais à Polícia Federal. O compartilhamento indevido desses dados pode comprometer investigações, colocar agentes em risco e favorecer a atuação de organizações criminosas. A prisão faz parte de uma investigação que busca esclarecer a participação do suspeito no esquema, identificar possíveis outros envolvidos e determinar quais informações teriam sido repassadas à quadrilha. A responsabilidade criminal

0: dos investigados vai ser estabelecida no decorrer do processo judicial. Agora o cara vai lá, faz um curso de vigilante. O curso de vigilante, para quem não sabe, demora 30 dias. 30 dias de curso, o curso de vigilante. Aí ele vai lá, passa num processo seletivo para trabalhar como vigilante na Polícia Federal. E dá uma dessa? Tá querendo ser preso mesmo, né? Que situação. Direto da redação da Caçula para o Ronda Policial. Cláudio Júnior, Caçula, faz parte da sua vida.
1: Bom dia, Fábio Campos. Disse, né? Bom dia, ouvintes do Ronda. O camarada precisa tirar aí o porte de arma. Nem pode admitir na federal. Então ele faz um processo na federal. E é o cagueta da federal. Ah, esse é um X9 aí. O X9 é apetitoso. E complementando aí, complementando essa informação da Polícia Federal, vamos falando aqui que uma pessoa também foi presa. Aqui complementar essa matéria aí com referente a tráfico internacional de drogas. Vamos só complementando essa matéria aí com o Cláudio Júnior novamente. Joga na tela aí, Romeuzinho. Onde, inclusive, investigações envolvem apreensão aqui em Três Lagoas, tá? Apreensão de entorpecentes aqui em Três Lagoas. Então, tráfico internacional de droga, Bolívia, Paraguai. Então, temos aí essa complementação que, novamente, vem com esse histórico aí deste vigilante que trabalhava aí na Polícia Federal em Corumbá. Então, com apreensões aqui em Três Lagoas, informações de drogas que saíam da Bolívia, apreendida aqui em Três Lagoas, então houve aí uma troca de informações da inteligência aí da PF, né, nessa apreensão que aconteceu aí. Né, e só para vocês terem uma ideia, deflagrou uma situação, uma operação que integrou não só aqui no Mato do Sul, olha só, a pessoa saiu de Corumbá, o vigilante fornecia as informações. Aí no decorrer, aí no trajeto, drogas apreendidas aqui em Três Lagoas. Tem até mais fotos aí, meu. Algumas fotos aí. E deflagrou-se uma operação, como falamos aí, em outros estados, no Goiás e Minas. Né? Armas apreendidas aí pela PF. Então houve esse trabalho de inteligência, onde aí uma organização, literalmente, o pessoal, meus amigos, o pessoal é organizado. O pessoal aqui é organizado, isso aí não tem que tirar mérito, não. O pessoal, isso aí não é ladrão de varal, não, ladrão de galinha. Né? Isso aí é ladrão profi. Isso aí não é aquele ladrão lá de Água Clara, que entra pelo telhado, vamos furtar o banco, entra pelo telhado e ainda mais dá umas goiabadas lá, dá umas comédias lá em Água Clara. Isso aqui é ladrão, isso aí é pessoal do crime mesmo. Isso aí literalmente é organizado. E não desorganizado, né? Vamos rapidinho, né? Vamos rapidinho, intervalo comercial. Depois do intervalo, vamos voltar aqui com esse doido aqui, com esse maluco que acabou agredindo aqui o seu pai de 65 anos com a golpes aí de pá na cabeça. Que tem um camarada nesse? O que pensa um ser humano abençoado, um filho de uma boa mãe desse? O que pensa, hein, rapaz? O que pensa nisso aí? Vamos rapidinho, intervalo.
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Voltamos com a Ronda Policial, são 12 horas e 22 minutos, 12h22, comunicando Fábio Campos, Ronda Policial de segunda a sexta-feira, das 12 às 13 horas, com você. Queria agradecer a companhia no almoço, a companhia e a sua audiência, aí tanto aí pela 96.9, pelas nossas plataformas digitais. Um abraço a todos que nos assistem, que nos escutam. Obrigado aí pela companhia, obrigado por deixar entrar aí no seu lar, né? No seu lar aí, que é o lugar mais sagrado, e no caso é uma honra ter vocês aí com a nossa audiência. Eu ter o privilégio de ter a sua companhia, eu sou agradecido aí para sua companhia, que é um privilégio, e são para poucos, né? São para poucos. 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Então, premiação aqui pela Caçula FM. Meus amigos, o que uma pessoa dessa passa na cabeça? Não teve um nome infeliz aqui, o filho de uma boa mãe? Não teve um infeliz do nome divulgado aqui, do miserável. Mas eu até pedi, vamos levantar aqui o nome, até pedi para a nossa equipe levantar o nome do abençoado aqui. Como é que uma pessoa de 26 anos, você com 26 anos, mora na casa dos pais e não sustenta nada, não some nada? É um zero à esquerda, é um peso morto na casa. Deve fumar maconha o dia inteiro, fumar aquele raio daquele abençoado narguile, e tomar tereré, e ficar sentado o dia inteiro na frente da calçada. É o perfil do miserável aqui. E acabou agredindo o pai. Inclusive, o pai não mandou bala, não pipou. Ah, porque é pai, né, gente? É porque o pai é vigilante. Ele é vigilante. O fato este que aconteceu na NOB. NOB. E vocês que nos assistem aí, o policial segurando a pá. Olha o tamanho daquela pá, você que é da construção civil, uma pá, meu amigo. Daquelas pá de trabalho pesado. Não é essas pazinhas de sorvete, não, aquelas pazinhas leves, não. Uma pá dessa na cabeça mata, filho. Foi registrado como lesão corporal. Tinha que ser registrado como tentativa de homicídio. Tentativa de homicídio. A vítima, de 65 anos. O abençoado filho de uma boa mãe, de 26 anos, esse fato que aconteceu em uma residência ali na Esplanada em OB, no centro da cidade. Olha só o motivo. Segundo aí o pai, de 65 anos, ele foi agredido. Ele relatou o seguinte. Relatou
que teve uma discussão com seu filho, pelo fato de seu filho estar forgando, forgadão, o forgado, o folgadão, ele na casa, olhando para o tempo passar, tá chovendo muito, não vou sair para trabalhar, né, porque tá chovendo. É aqueles idiotas que falam assim, tá chovendo, eu não vou sair. Ao invés de pegar um guarda-chuva, sair uma capa de chuva, resolvi o problema, ele só cita o problema. Não, tá chovendo, vou sair. Ah, acabou a energia e não vou sair também. Em vez de pegar uma lanterna, uma vela, que se lasque, sai, resolvo o problema. Não, ele só indica o problema, né? Ah, então o que aconteceu? Então o pai falou, rapaz, você tá folgando muito, tem que trabalhar um pouquinho. Você já tá grandinho, né? Você já tá, você só tem 26 aninhos. Que é isso, né? E ele então, o que aconteceu? Ele rasgou a carcinha. Aí ele rasgou a carcinha, deu piti, subiu nas tamangas, cresceu pra cima do idoso. Cresceu com 26 anos, obviamente a proporção é bem maior, a força, a agilidade, né? E cresceu na covardia e no absurdo. Começou a xingar o pai, agredir o pai e com uma pá desferiu alguns golpes na cabeça da vítima. Meu amigo, o pai tinha que ter metido bala no camarada, ele é vigilante, tem uma arma dentro de casa, tinha que ter metido bala, né? Tinha que ter metido uma bala na fuça do filho da mãe aí. Que é isso, rapaz? A polícia militar foi acionada, o SAMU foi acionado, socorreu o idoso aí, no caso, ao hospital Auxiliadora. A Rádio Patrulha acabou prendendo aí o filho de uma boa mãe, né? Ele foi preso, foi encaminhado à DEPAC para lesão corporal, mas aí, com devido à nossa bondosa lei, né? Lesão corporal, então vai responder em liberdade, que lesão corporal não dá cana, não dá nada. Porque se ele mandou umas pasadas daquele tamanho, joga o nome na tela, o tamanho da pá, meu amigo. Isso é uma pá, daqueles pá de pôr de areia. Pra você carregar terra ali no pôr de areia. Isso aí não é pá pequena, não. Não é uma pazinha de juvenil, não. Isso aí já é uma pá de profife. Você tá doido. E o camarada, o infeliz, aí acabou por motivo de discussão, porque o pai queria que o filho trabalhasse, queria que ajudasse a pagar as contas, e o infeliz não quer. Mas esse é bem folgado, né? Agora,

pancada aí na mulher e aquele rolo, né? E aí pega um. O que eu quero dizer é o seguinte: pega uns caras sem eira nem beira, o cara não tem nenhuma casa que paga aluguel, mora de aluguel? Mora de aluguel, volta aqui, Romazinho. Sai do celular aí, vamos jogar aí. Mora de aluguel numa casa, não tem um cachorrinho pra puxar, né? E pra bater numa mulher, pra agredir, matar uma mulher, 2 minutos, né? Aí depois vem falar, não, eu sou trabalho de home office, sou especialista em informática, né? Então, o que, que é isso? Por isso que eu falo, mulher, larga você tontona, né? Puxa a vida regresso do camarada aí. Né? Veja quem é um Zé Ruela aí, se é um Zé Ruela, se não é nada. Se o cara não tem um carro, não tem uma casa, não tem um emprego, meu amigo, que esse cara vai contribuir pra você? E você, mulher, que é muito mais guerreira, que eu sempre falo aqui, muito mais pensante, não conseguir pagar arroz e feijão, querer um homem só pra virar o zoinho, ou só pra comprar um arroz e feijão, minha filha, quem é porcaria é você, né? Homem não, viu? Mulher que não aguenta pagar um arroz e feijão pros filhos, pega a mão. Agora, se o homem vem pra somar, somar, ok. Agora, se ele vem pra subtrair, sai fora que não acaba bem, não. Um jovem aqui de 21 anos acabou ficando ferido em um acidente de trânsito, aí registrado por volta das 17 horas ali pela rua Eurídice Chagas Cruz com a avenida Antônio Trajano. Ontem falamos aqui de uma Noroeste Prata Tibere com a Eloy Chaves. Agora, na Eurídice Chagas Cruz com Antônio Trajano. Né? Um jovem, uma motocicleta XRE, né? E um automóvel. Aí, um automóvel, foi registrado. Aqui a Polícia Militar, inclusive o Departamento de Trânsito, sempre dando apoio para a PM aqui. O jovem de 21 anos ficou ferido após se envolver nessa colisão. Aí o acidente aconteceu por volta das 17 horas. E conforme informações, o jovem conduzia a motocicleta XRE pelo Rio Chagas Cruz. Quando, relato, ele desrespeitou a sinalização na parada obrigatória. E na sequência, a motocicleta colidiu com o automóvel, um Chevrolet. Na Avenida Antônio Trajano, então ele passou direto ali, meu Deus do céu, olha o acidente aí, e o camarada ficou em estado grave, mas graças a Deus não, mas que marcada do cara da moto, hein, passar aí, que marcação, hein, que descuido, aí, quase perdeu a vida aí de questão de segundos, hein, graças a Deus não houve aí ferimentos graves com o rapaz da moto aí. Ainda bem, caído ali, ó, foi socorrido pelo SUMU, ainda bem, graças a Deus, nesse essa chuva, né, o pessoal deve ficar desatento, ou talvez ali uma derrapagem ali por causa do asfalto, então vamos ficar mais atento aí, pessoal, porque você talvez, graças a Deus, ó, como eu disse, esse camarada não perdeu a vida, questão de segundo, podia perder a vida aí, ó, meu, ficar um pessoal sem óbito, deu um livro sem óbito, sem perder o pai, a mulher, perder todo mundo, deu um livro. Rapaz, é questão de bobeira, né? Bobeira. Então, no caso, aí essa colisão, então foi lavrado o auto de infração deste acidente. O jovem foi encaminhado ao hospital auxiliador com uma fratura em uma das pernas. Tá? Vamos ao intervalo comercial. Antes aqui, vamos mandando um alô para o pessoal aqui nas redes sociais, para o pessoal aqui no TikTok, o Márcio J, aí o Lindoval, o Edmilson, também Ana Paula no TikTok, né? O Joel Beretta, Talina, a Thailana, tá falando que a Thailana é vergonha para os vigilantes. O vigilante tinha que mandar bala no cara desse, né? Tinha que mandar bala, igual esse outro. Os vigilantes aí, rapaz. Mas só que por um lado também o cara mais nada é pai, vai matar o filho. A pessoa não tem lógica. Por mais que o filho seja um viciado, um infeliz, um carniça, né? Tem um sentimento aí de mãe e pai, né? Tem aí. Por mais que o cara seja mais porcaria da galáxia da vida, né? Tem aquele sentimento aí. Coitado, rapaz. Como é que fica? Uma pessoa dessa não é de sã consciência, não. Você arrebentar o pai no meio, a paulada, um golpe de pá, paulada, se mata um idoso desse, né? Que é isso, velho? Que coisa louca. Isso é engraçado, né? Se o pai mata o filho, aí fala, nossa, o pai matou o filho,
Que absurdo! E o cara vigilante, ele tinha uma arma. Esse

0: bolsonarista, é arma, é não sei o quê. Não, olha só como é assim, a inversão de valores, né? O velhinho quase foi morto por um vagabundo, por um miséria, por um carniça. E aí, tudo arrebentado aí. E agora, marcar de pau, fazendo, tô arrependido. É, e não queria ter feito isso. Acho que foi a droga. Eu acho que foi porque ele me insultou, né? Ele quis que eu fosse CLT. Eu quis que fosse CLT, por isso que ele me insultou. Agora não, agora é fim da escala 6x1, é. Depois que voltou essa fim da escala 6x1, o cara quer que eu trabalhe, né? Você tá doido? Seu, hein? Você me insultou, isso é um insulto. Que é isso? Vamos rapidinho, intervalo comercial e voltamos em 2 minutos.
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4: Voltamos com a Ronda Policial, são 12 horas e 39 minutos, 12h39. Muito obrigado ao Ricardo lá no Vila Nova, hein, Ricardo? Um abraço, obrigado também, felicitações, obrigado aí pelas palavras. Aí um ótimo final de semana, O Fábio Ortiz também, também aqui a Maria Egídia, muito boa tarde. Vamos sortear a CNH, fazer essa promoção da CNH aqui pela Caçula, tá? Então já estamos aí combinando com o nosso departamento comercial, como é que não engrenar esta situação, tá? Ouvindo a rádio Maria Egídia, obrigado pela nossa audiência. Obrigado aí, Fábio Ortiz, aí as palavras. O camarada quando fica nervoso, o homem... Porque homem que é homem, você acha que homem que é homem, você vai... O meu amigo Fábio, analisa comigo aí, você que é... nós somos homem. Nós somos homem. Você vai dar piti na sua casa com a sua mulher. Ai, mulher. Você acredita que tem infeliz de homem que é assim? A mulher chega cansada pra burro em casa. Foi diarista, trabalhou, ralou pra dedéu. 6 horas. O homem lazarento... Ele até falou, não, eu ia falar, não vou. Um homem preguiçoso, tiriça, fica com fome, mulher. Aí a mãe fala assim: ai, nossa, tô cansado, trabalhei o dia inteiro, sabe como é que é? Aí eu, não tem como você esquentar alguma coisa? Aí o homem que tem lepra, porque ele não consegue pegar uma panela, ou não tem um micro-ondas em casa, não tem micro-ondas, mas o leproso aí não consegue pegar uma panela, colocar um arroz, um feijão, fazer um mexido lá com ovo, sei lá o quê. Ai, mulher, eu só gosto da sua comidinha, eu só gosto da sua jantinha. A mulher fala, tô cansado, não vou dar não, eu tô tomando um banho. Aí o cara vai lá e dá não, vai ter que fazer, desce a borracha na mulher, desce os tapas. O leproso, ao invés de lá fazer a comida, não. Ao invés dele agradecer que ele tá com saúde, que o pai está trabalhando, vai lá, oh, toma aqui, exercício, né? O leproso, que devia ter uma lepra lá, vai lá e bate na mulher ainda, esses infelizes. Ei, mas tudo umas tiriças, viu? Olha, pessoal, temos aqui que até enaltecer aqui o nome do sargento Alex Cruz e do Cabo Gonzaga. Esses dois militares ontem tiveram uma atitude, uma expertise, né, de salvar uma vida. Foi graças a uma pessoa, a uma mulher. Olha só, graças a mulher. Tô falando que a mulher é mais sapiente que a gente, mas é ano-luz, né, do que o homem. É mesmo, a mulher é mais esperta, não adianta. Uma caminhoneira passou ali na ponte do Rio Paraná, passou tal, e viu um cara à beira da ponte ali na ponte ali, para querer saltar da ponte. Viu ali no sentado ali, fazendo menção ao soltar, acionou a polícia militar naquela chuva lazarenta que caiu, usei o termo errado, uma chuva abençoada, que toda chuva é abençoada. Eu até fui falar outro termo aqui, acabei me confundindo, que eu tava falando desses lazarentos, desses carniços, desses leprosos, eu tava com esse negócio na cabeça. Bom, essa chuva abençoada, então graças a Deus, aí os militares agiram rápido e chegaram ao local. Chegaram, o camarada está com uma bicicleta, né? Tem o parapeito ali, estava bem próximo ao parapeito, querendo saltar da ponte. Então o pessoal começou a conversar com ele, começaram a dialogar, começaram a acalmar, né? E o cara chorando muito, né? A pessoa chorando muito. Ele que aí foi se acalmando, aí acionaram também a assistência social, né, do município. né, que está colaborando em muito, dando esse apoio, essa ajuda aí, psicológica, ajuda financeira para retornar para a sua residência. Até porque o homem é natural de quatro barras. Quatro barras. Quatro barras ali é a região de Curitiba, Paraná. Né, Paraná. Então o cara está de bicicleta, foi de bicicleta até a ponte, querendo saltar. Ele estava perturbado psicologicamente, coitado, né? E no caso, a polícia, graças a Deus, passou essa caminhoneira. Essa mulher acionou aí a PM estava ali pela região do Vila Piloto, né? Já foi rapidamente ali e conseguiu evitar aí um suicídio, ainda bem, viu? E volto a dizer, você que conhece aí uma pessoa ou alguém que está precisando de ajuda, meu amigo, se você não puder ajudar, não atrapalha não, tá? Se você não puder colaborar com o médico, pagar uma consulta ou até mesmo encaminhar lá um CAPS, o CAPS do seu bairro aí, não ajuda não, não atrapalha não, porque é melhor. E este homem aqui também rasgou a caixinha, danou-se tudo, rasgou a caixinha, deu piti aqui. Essa pessoa de 30 anos, ele acabou destruindo o carro do vizinho com uma marreta. Falando, filho, aqui em Dragões é uns comédia, aqui em Dragões maluco que aparece aqui. Um camarada, um palhaço vai lá te dar pazar no pai, o outro aqui dá pitizinho. Você acha que homem vai fazer uma coisa dessa, meu amigo? Você que é homem, você que é meu amigo batente, é um exemplo, você dá construção civil, barretada, bate maço o dia inteiro, você vai dar piti, chegar em casa, quebrar o carro do seu vizinho. Ai, que maricona danada, rapaz. Na rua projetada, no Jardim Carandá. Aqui, o pitizento de 30 anos e vítimas de 36 e 42 anos. A polícia militar foi acionada a comparecer no local, aí dano ao patrimônio no Jardim Carandá. Este homem de 30 anos danificou o carro dos vizinhos.

0: vizinhos a marretada e arremessou telhas no automóvel. Meu Deus do céu, que pitzinho. Ai, meu Deus. Ai, vou arremessar telha e vou quebrar o carro do meu vizinho. Meu pai amado. Rua Projetada 4. Aí as vítimas estavam dormindo quando acordou aí com o camarada batendo, quebrando tudo, destruindo. Inclusive o para-brisa do carro, lateral quebrado. O carro inteiro quebrado, inclusive no capô, tudo danificado. Então a polícia militar foi acionada. Aí compareceu quem abraçou essa bucha aí, quem atendeu essa bucha foi meu amigo Sargento J. Correia. E no caso, ele detido, disse o seguinte, é porque ele bebeu vodka. Ah, tá. Ele bebeu muita vodka, estava sob efeito de álcool e fez essa titicada aí. É por isso, porque tinha bebido vodka, né? Porque não é porque ele cheirou, não é porque nada, é porque ele bebeu vodka, é somente álcool. Eu não uso nada de tóxico. Tóxico não, seus polícias. Eu sou só de vodka, sou um bebinho gente boa, né? Sou um bebinho gente boa. Ele que tem o apelido de Piriquete. Meu Deus do céu, por isso que tá explicado. Por isso que tá explicado, o pitizinho. Tem um apelido de como, seu polícia? Eu tenho um apelido de Piriquete. Me chama de Piriquete, me chama, Romeu, de Piriquete. Ah, que Piriquete, o quê, meu filho? Ai, meu Deus do céu. Que é isso? Como é que se chama? Piriquete, viu? Sou muito perigoso aqui no PSM. Vocês, quem aqui, ó, comando, que é PCC, eu sou o Piriquete do crime. Jesus amado. Aí na ocasião aqui, ele foi encaminhado, mas não foi autuado em flagrante. Piriquete, então saiu feliz, saiu todo assaltitante da vida aí, pela delegacia. Que é isso? É proibido de se aproximar aí por 300 metros. Aí dos vizinhos devido a uma medida protetiva judicial aí. Agora quem ficou no prejuízo foi o vizinho, né? Foi o cara, o dono da casa. Porque esse Piriquete vai pagar uma coisa? Se o Piriquete não tem ônibus, cai morto, coitado, vai pagar o quê? Né? Vai pagar o quê? Ele seria um carro aí, um Volkswagen Gol, né? E segundo ele, o Piriquete deu piti, porque houve uma venda de um veículo, né, uns acordos comerciais, e o Piriquete falou, não, já que não é meu, não vai ser de ninguém, vou quebrar esse automóvel. Ai, meu Deus do céu. E um boletim contra o Piriquete já havia sido feito aí no dia 4 de agosto aí deste ano. Isso é Piriquete, meu amigo do céu, meu papai do céu, ajuda eu aí. Vamos ao intervalo comercial. Vamos comer o nosso sonoplasto Piriquete Júnior ali, o Romeu de Campos Júnior. Júnior não, o Piriquete, o Romeu Neto. Voltamos em 2 minutos.
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0: Voltamos com a Ronda Policial, são 12 horas e 51 minutos, comunicando Fábio Campos. Um abraço, meu amigo Lindoval, advogado Lindoval Veiga, está internado, olha só, melhoras aí. O Lindoval está em Rio Preto, olha só, logo de volta trabalhando, aí melhoras e retorne logo aí, meu amigo, retorne aí para o quanto antes é começar a trabalhar, enfim, é a vida normal, né? Ficar internado é ruimzão pra caramba. A Patrícia também, muito boa tarde, o Wellington, aí a Talinara, aí também o Lindoval Vegas, como disse, internado. Quem estava aqui ouvindo a gente em Água Clara, deixa eu ver aqui, em Andradina, a Márcia Silva, Andradina. Eu fui numa uma pizzaria no Vila Verde, aí o Márcia, aí em Andradina, menino, céu, mas que pizzaria boa pra caramba ali no Vila Verde, hein? Era R$60 aí o rodízio. Menino do céu, os camaradas ali são bons pra caramba. Né? Pizza, tem massa. Olha, show de bola, viu? Ali Andradina, foi, como é que ela entrou, não tem um negócio desse? R$60. Você come igual um condenado, igual um louco lá. 60 cruzeiro, tem carne, tem canelone, lasanha, ravioli. Né? Tem uma pancada de coisa, bom pra caramba. Legal pra caramba lá em Andradina. É, né? Um bom. Ora, se vocês falaram, aqui é periquete, porra. Aqui é periquete. Nós é Corinthians. Não é Corinthians? Periquete. Fala chiclete. Se ele falar chiclete, aí, periquete. Não sei não. Larga a mão da pitinha. Se ele falar, chiclete. Aí lascou tudo. Aí é periquete mesmo. É isso aí. Você não é Corinthians não, rapaz. Respeita os corintianos aí. Sai dessa, você vai ser outro torcedor aí. Pessoal, vamos falando aqui onde uma mulher acabou batendo em um veículo estacionado e capotou, olha só, no Vila Alegre. Acidente de trânsito, a mulher de 50 anos capotou um veículo ao bater em um carro estacionado. Que coisa de louco, olha só. A informação é a mulher estava conduzindo o veículo, perdeu o controle de direção, colidiu no veículo estacionado, né, com impacto. Ali pelo bairro Vila Alegre, ela acabou tombando o carro. Que é isso, hein, pai? Olha só, coisa de louco. O cara bateu com a moto lá no centro aqui, né? Graças a Deus teve lesões leves. Igual o moço aí, graças a Deus também. Rapaz, essa chuva aqui é abençoada, mas um monte de abençoados também estão acelerados, hein? Estão acelerados aí, um monte de abençoados, tá doido. Então, no caso, as causas do acidente apuraram. O corpo do bombeiro esteve no local, né, mas não houve feridos graves, houve ferimentos leves aí, graças a Deus. Também uma picape acabou batendo na traseira de um caminhão também na chuva, aqui na 262, acidente de trânsito 262, Córrego da Onça, próximo ali um posto de combustível, foi registrado, o veículo colidiu na traseira de um caminhão, aí, ali no Córrego da Onça como ponto de referência. Conforme aí, o motorista de 29 anos relatou que o trânsito estava lento. É outra aí, Romeu, vira a foto aí. O trânsito estava lento, né? E na ocasião acabou colidindo aí na traseira deste caminhão devido à chuva, né? A chuva. Então, conforme informações divulgadas, o motorista, 29 anos, ele falou que devido à lentidão e à chuva não conseguiu frear. Houve aí a frenagem, o veículo acabou, aquele famoso derrapando, né? Derrapando, não a frenagem. Então, acabou colidindo, graças a Deus também na BR, devido a essa pista molhada aí, foi ferimentos leves também, graças a Deus, todos esses acidentes, tudo por causa dessa chuva, que ao mesmo tempo é abençoada, e os abençoados acabam abençoando até demais. E olha só a pancada no para-brisa que nos assiste, né, que nos assiste aí. Então ainda bem, né? Ainda bem, o caminhão estava parado, né? Estava parado, naquele Sigpare, né? Sigpare. E no caso, aí houve esse acidente registrado aí, nesta ocasião. O automóvel, o caminhão parado, seria um micro-ônibus. Um micro-ônibus, tá? Que coisa de doido, hein? Que coisa de doido. Então, ainda bem que entre mortes e feridos, como se diz aí na gíria, aí todo mundo aí, ferimentos leves. E tudo grave, né? O cara de moto sozinho, rebentou no outro carro. O cara de moto, é capaz de ter grave, teve uma fratura e saiu ainda no lucro. O outro aí bateu o carro atrás de um caminhão, micro-ônibus, também saiu no lucro. A outra bateu num carro parado. Como é que você explica bater num carro parado? Celular, ou mal sub, não sei, né? Bateu num carro, tombou o carro, tombou. Você podia ali bater a cabeça, quebrar o pescoço, alguma coisa mais grave, sei lá, né? E graças a Deus também, ferimentos leves, ainda bem. Tá doido, que é isso? Vamos aqui. Só deixa eu atualizar aqui a informação. Deixa eu atualizar essa informação aqui. Olha, essa vem aí uma semana de conciliação. É conciliação no mês de novembro. Então a Justiça Federal prevê 119 audiências aqui no Mato Grosso do Sul entre os dias 3 de novembro até o dia 6. Principalmente moradores de Três Lagoas, cidadão, poderão ser atendidos na Semana Nacional de Conciliação, promovida aí pela Justiça Federal da Terceira Região, aqui em Mato Grosso do Sul, inclusive para Três Lagoas, 119 audiências, olha só. A subseção judiciária aqui de Três Lagoas atendida pela Central Regional de Conciliação, Campo Grande. Ela então encaminha aí a demanda, inclusive do Mato Grosso do Sul inteiro, Corumbá também, Coxim e para a capital. Então são ações que tem desde 2006 que vem com essa semana de conciliação aí também. Que coisa bacana, hein? Referente a questões previdenciárias, indenizações por danos morais, contratos bancários, recuperação de crédito, ações cíveis públicas, questões ambientais, demanda envolvendo conselhos profissionais e acordos de percussão penal. Não sei que tem problema aí com a Justiça Federal Penal nesse sentido também, nesses outros casos aí, nesses outros requisitos. Aí, então procure a Central, a Justiça Federal aqui de Três Lagoas, que é bem ali na matriz ali, né? Na matriz ali. Um prédio bem bonito lá, todo de vidro lá, tá? Então já procure lá para aproveitar essa oportunidade que vai ter, mas dia 3 ou dia 6 estão. Se você não quiser, você liga aí para a central de atendimento aí da Justiça Federal, né? Então, eu procuraria a Justiça, já que você está tudo lascado, vai lá procurar informação, larga um monte de preguiça e vai lá, né? São 12 horas e 58 minutos, 12h58, chegamos ao final da Ronda da Polícia. Tenham todos aí uma ótima quinta-feira. Diego Francisco, um abraço também ao Guerreiro do Amanhã, Elaine Maia também aqui no TikTok, também o Wellington, pessoal Jefferson, Thiago, Luísa, Fabrícia, Rubens no Instagram, também o pessoal mandando brasa aqui no Facebook. Tenham todos aí uma ótima tarde, pessoal, hoje uma quinta-feira, amanhã sextou, se Deus quiser, vou com chuva, sem chuva, que temos muita bênção, muito cuidado, muita cautela aí nesta sexta-feira, final de semana. O pessoal sempre excede um pouquinho, né? Sempre empolga. E lembrando que a cavalgada aí para esse final de semana vai estar com sol. Então vamos um programa aí bem bacana, a cavalgada do Arapuá. É um programa bem bacana para você levar a sua família. Arroz tropeiro, carreteiro, feijão tropeiro, né? Arroz carreteiro, que é bem bacana também. Tem um som, vai ter banda, enfim, vai ter um arrastapé danado lá, que é bom pra caramba, tá? Tenham todos aí uma ótima tarde, aí uma ótima quinta, e voltamos amanhã, se Deus quiser.
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isso aí, começamos com tudo. Muito boa tarde para você que está acompanhando a nossa programação. Esse é o Rock 96, eu sou Augusta Rufino. E nessa quinta-feira, quase sexta, a gente já ouviu aí Cazuza com o codinome Beija-Flor e The Michel com Hands Across the Ocean, uma música maravilhosa, linda, né? Uma banda pouco escutada, viu? Mas essa daqui é uma das que eu mais adoro. E a gente vai dar continuidade a esse bloco aqui. Quero mandar um grande alô para quem está participando aqui comigo da programação. Ana Leles, Tânia Conceição, Alexandre Garcia, Fábio Batista, todos vocês que estão aqui ligadinhos, mandando mensagem. Marco Antônio também está por aqui já. Muito boa tarde, viu? E você participa pelo 679-9149-8282. E agora vamos de Legião Urbana? Essa eu sei que você sabe cantar. Eu sei.

0: Uau, quanta sonzeira a gente não curtiu por aqui agora, né? Frejá, Legião Urbana, Kings of Leon, Engenheiros do Havaí, que delícia. Começamos a quinta-feira com tudo por aqui nesse início de tarde na Caçula FM. Essa é a Rock 96, a gente vai pro intervalo rapidinho e já já eu volto com meus ouvintes que já estão aqui participando no WhatsApp, viu? Até mais! 96,
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De volta por aqui nos estúdios, foi rapidinho intervalo, né? Eu sempre falo que é rapidinho, então pode confiar. Eu quero mandar um grande abraço para todos os professores que estiverem acompanhando a nossa programação agora. Um grande abraço e um agradecimento muito mais do que especial também, né? Porque são os professores que definem muito da nossa vida, né? Eu agradeço aos meus professores porque hoje eu faço o que eu faço, eu gosto do que eu gosto, graças a muitos professores que me inspiraram a ler, a escrever, a gostar do que eu faço, que levaram revistas, jornais para a sala de aula, que me deixaram curiosa. Eu quero também mandar um grande abraço para o Ricardinho também, professor que está acompanhando a nossa programação aqui, grande amigo, ouvinte também da Caçula. Um grande abraço, parabéns, viu? Você que é profissional da educação física, para todos vocês que estão nos ouvindo aí, olha, toda profissão começa pelo professor, né? A gente tem que ser muito grato, né? Eu cresci no meio de professores, tem vários professores na minha família. Meu primeiro curso foi na Federal, foi História. Eu também, meu sonho era ser professora e fui professora por alguns anos também. Eu agradeço muito a experiência, maravilhoso. Tenho vários amigos professores, então quero parabenizar muito vocês, viu? É uma das profissões mais maravilhosas do

planeta, a gente conhece a criança, a gente conhece o adulto ali, seja no EJA, seja nas universidades, né? A gente tem contato com tanta gente e a gente pode contribuir para o crescimento daquela pessoa, para despertar a curiosidade naquela pessoa, para ela buscar as coisas mais maravilhosas na vida dela. Então, parabéns para todos vocês, viu? E vocês têm espaço aqui na Caçula, viu? Porque eu sei que tem muito professor acompanhando, tem muito professor com histórias maravilhosas e vocês têm espaço aqui. Então entre em contato comigo, manda mensagem aqui no 679-9149-8282, pede música, interage e também me conta se você é professor ou conhece um professor que tem uma história linda, que ele vai ser pauta aqui na Rádio Caçula, viu? E vamos continuar aqui com o Rock 96? Vamos continuar, a gente vai agora partir para um rock um pouco mais pesado, pedido aqui dos nossos ouvintes que curtem aí um som, um rock and roll, e a gente vai de Linkin Park com o Numb.

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0: Olha só, muito rock and roll hoje, nessa quinta-feira aqui na Rock 96. A gente volta pro intervalo e daqui a pouco eu tô de volta porque tem pedido da Tânia Conceição, da Ana Lelis e também do Paulo Guimarães. E viu? Eu adorei esses pedidos de vocês, viu? Tô de volta já já. E se você quiser participar e quiser pedir música, 679-9149-8282 é o nosso WhatsApp aqui da Caçula FM. Até já já. 96,
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2: 1:41.
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2: Tô de volta por aqui, agora vou atender o pedido do Paulo Guimarães, que pediu um grande clássico aqui do Titãs, que é Flores. Essa música é maravilhosa, eu adoro, viu? E aproveitar também e mandar um alô pra Tânia Conceição, que pediu uma música aqui. Tânia, tá me ouvindo? Você pediu uma música aqui do Capital Inicial? Essa eu não tenho aqui no sistema ainda, mas já tá na lista pra baixar. Pode pedir outra música aí que eu vou oferecer pra você, pro Genivaldo, pro Analelis, pra todo mundo que você quer hoje prestigiar com um som maravilhoso na tarde dessa quinta-feira, viu? Pode mandar outra pedida aí que eu vou tocar. Mas agora é hora de atender o Paulo Guimarães, Flores de Titãs, e na sequência tem muita MPB, muito rock nacional também, viu?

0: Tijuana aqui na Rock 96, agora 1h57, intervalo e a gente já parte para a segunda parte do nosso programa aqui na Caçula FM. Lembrando que até às 3 horas tem Rock 96 aqui, de segunda a sexta-feira, da 1 às 3. Comigo aqui, Augusta Rufino, na programação. Mandar um grande alô aqui pro Frank, participando aqui, desejando um excelente trabalho, abençoando a tarde. Muito obrigada, viu, pra você e sua família também. Tânia Conceição já fez um novo pedido musical. Vai rolar aqui na programação também, viu? E você participa pelo 679-9149-8282. Continua por aí que eu tô de volta em um minutinho. 96,
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Abrindo a segunda parte aqui do nosso programa, esse é o Rock 96, eu sou Augusta Ruffini, hoje é quinta-feira e nesse início de tarde eu tô aqui pra animar você com o melhor do pop, do rock nacional e internacional, e o tempo tá mudando, né? Tem hora que tá muito calor, tem hora que tá esfriando um pouquinho, chovendo de montão, só nublado, tá uma surpresa, né? Esse El Niño tem feito muitas travessuras aí, mudando o tempo, por isso que a gente sempre precisa verificar a previsão do tempo a cada hora, todos os dias, pra poder garantir que a gente vai e volta do trabalho com segurança, que a gente pegue a estrada com segurança e que a gente fique atento e alerta também para não deixar carro embaixo de árvore, para não sair na chuva, porque também é perigoso, né? Então fica esse alerta para vocês. Confira a previsão do tempo aí a cada hora, pelo menos uma vez aí no período no dia, para poder garantir mais segurança para você e uma previsibilidade ali do que vai acontecer nas próximas horas ou nos próximos dias, né? E vamos abrir a segunda parte agora com o Internacional. Esse aí tá variando entre o pop e o rock. No Doubt com Don't Speak.

0: Olha só quanta música boa rolou por aqui, né? No Doubt, Tijuana e Mr. Jones aqui na Rock 96. Agora deixa eu ouvir o que a Tânia tá falando comigo aqui. Eu vi a Tânia Conceição hoje cedo, viu? Aqui na Cápsula FM. Deu um grande abraço nela. Tava com saudade, já fazia tempo que eu não a via. Não recebi ela aqui na caçula. Vamos lá. Oi, Tânia. Fala comigo.
1: Oi, Guta. Você tem aí a música Algum Dia? Ou então Mulher de Fases? Qualquer um aí que tiver que der certo, aí eu agradeço, tá? Muito obrigada.
0: Opa, com certeza, viu, Tânia? Eu vou tocar uma aqui que vai agradar todo mundo, viu? E nós, mulheres, com certeza somos de fase mesmo, né? Raimundos!

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Olha só, e quem chegou por aqui já, hein, no nosso WhatsApp? O Luciano lá do Jardim Alvorado, Lu do Hot Dog, viu? Inclusive, estive por lá ontem. E eu já como o cachorro-quente dele há muito tempo, né? Mas ontem eu tava com muita vontade, tava maravilhoso, viu? Muito obrigada pelo atendimento, sempre maravilhoso. Ele fica ali na Vila Alegre, próximo ao Mercadinho do Araújo. Quem ainda não provou, precisa provar, viu? E é muito famoso, viu? Se você não sabe, duvido, Lu. Vocês são muito famosos aí, você e sua esposa. Muito obrigada pelo atendimento de vocês, pelo carinho, viu? Luciano sempre presente aqui no nosso WhatsApp, sempre participando com a gente aqui e pedindo os clássicos dos gigantes do rock nacional e internacional. E agora ele fez um pedido. Essa música que é de 1986, mas eu, por ter nascido em 91, conheci ela só na década de 90, eu era criança ainda, mas eu sou apaixonada nela. Inclusive, tem uma versão da MTV que a Pitty canta essa música junto com o Marcelo, muito legal também. A Pitty canta essa música, que é uma música do Marcelo Nova no Camisa de Vênus. Essa música chama Só o Fim. Vamos curtir ela. Na sequência tem Barão Vermelho, tem The Cut, tem vários sons aqui pra animar o início da tarde da quinta-feira de vocês.

Olha só que sonzeira, Pereira My Heart aí, The Cut, uma música que fez parte da trilha sonora do filme 60 Segundos. Eu sempre falo isso aqui, né? Eu adoro esse filme, eu adoro essa banda, eu adoro essa música, eu acho ela maravilhosa. Uma música aí, olha, fez muito sucesso nos anos 2000. E a gente segue por aqui atendendo o pedido, vou atender o pedido do Lu aqui, que também pediu Nenhum de Nós, fui no show esse ano, viu? Nossa, fiquei apaixonada. Eu que escuto Nenhum de Nós desde criança, achei que não ia ouvir eles no palco, ver eles no palco não, viu? Mas eu adorei o show, maravilhoso. Eles continuam tão ativos quanto no passado. Nenhum de Nós, você vai lembrar de mim, uma das músicas mais fofas, mais lindas dessa banda.

0: aqui até as 2h42 agora, até as 3 horas, seguimos por aqui com muito mais música. Agora tem 2 minutinhos de intervalo, mas eu tô de volta já já pra atender pedido musical e também pra tocar as últimas músicas do Rock 96 dessa quinta-feira, viu? Segura aí! 96,
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0: Caçula, 2h46.
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0: Agora é aquela hora que a gente escuta os clássicos internacionais que todo mundo sabe. Se você tem 50, 40, 30, 20 anos, até a galera de 15 já conhece, viu? Porque essas músicas estão no hype no Instagram, no TikTok, no Facebook. Eu tô falando de uma banda muito conhecida aí, com o vocalista Kurt Cobain, Nirvana. A gente vai curtir agora Smells Like Teen Spirit.

Realmente, viu? Samuel Rosa tá certo. Uma canção é pra isso e pra muito mais. E a canção faz tanta coisa. Ela mexe tanto com a gente. A música faz isso, né? A música é mágica. Eu sou suspeita a falar, né? Mas vamos seguindo por aqui, atendendo pedido. Marcão tá por aqui com a gente. Muito boa tarde, Marcão. Beleza? Tudo jóia por aí? Ele pediu pra ouvir Paulo Diniz. Então a gente vai curtir agora. Eu quero voltar pra Bahia.

0: E ao som do solo de guitarra mais famoso do mundo, Sweet Child O' Mine, com Guns N' Roses, Slash arrasa, né? A gente encerra o Rock 96 dessa quinta-feira. Amanhã é sexta, já vai abrir as portas pro final de semana já. Semana foi curta, teve feriado, mas foi produtiva, né? Daqui foi produtiva, e daí? Será que foi também? Tomara, né? Tomara. E se não foi, dá tempo de correr atrás. Hoje ainda é quinta, amanhã tem sexta. Eu quero agradecer a todos pela participação aqui no WhatsApp, todos que acompanharam aí o programa da 1 às 3 horas. Quem chegou agora também, um grande abraço. Muito obrigada pela sintonia, pela audiência. Amanhã tem mais, viu? Eu, Augusta Rufino, tô de volta com o Rock 96. 1 PM, amanhã, sexta-feira, pra gente sextar junto por aqui, viu? Porque o roqueiro também tem sextou e a gente vai curtir muito no início da tarde da sexta-feira. Gente, um beijão, abraço, até mais. Daniel Santos tá chegando, a hora do cowboy já vai começar. Tchau, fui!
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Eita, coisa boa demais. Alô, galera, estamos chegando, estamos chegando. Ótima tarde pra você, Maranhão. É, ótima tarde pra você, maravilhosa e abençoada quinta-feira, hein?

0: E aí, tá tudo certinho, tá belezinha? Como é que tá as coisas aí? Como é que tá o seu coração, hein? É. Coisa boa demais, e agora são exatamente 3 horas e 6 minutos. Abençoada tarde pra você, fica bem à vontade a partir de agora, hein? Chama a gente no zap zap aí, pode pedir aquela moda boa. Pode mandar aquele beijão especial pra quem você quiser, fica bem à vontade aqui, ó. 679-9149-8282. Essa é a hora do Cowboy da 96 Caçula FM. A gente começa a partir de agora.
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0: Coisa boa demais, essa é a Hora do Cowboy e você vai participar com a gente por aqui a partir de agora, hein? 679-9149-8282. Essa é a nossa 96 Caçula FM, é 3 horas e 8 minutos. Uma abençoada tarde pra você, uma maravilhosa, uma abençoada quinta-feira, hein? Eu, Daniel Santos, o Cowboy, é um prazer estar com você também até as 18 horas. 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Olha só, hoje nessa quinta-feira a gente vai ter o sorteio de 50 conto, hein? E mais R$50 aqui, um Pix diretamente das duas lojas lá do Sucata do Miranda. Valeu, Miranda! Eita coisa boa! É só você participar com a gente por aqui, é só você interagir. A gente vai sempre tocar as melhores modas, hein? Fala se você quer ganhar os 50 conto diretamente do Sucata do Miranda nessa quinta-feira. Paga 10,30 o quilo da latinha pra você. E olha só, pagamento é na hora, hein? De Miranda, Jaqueline, a toda a equipe, receba aí o nosso abraço a partir de agora. Tá valendo R$50, é só você pedir modão ajeitado demais, hein? E as melhores modas sertanejas em clima de rodeio.
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Coisa boa demais, essa é a hora do Cowboy. Dá tempo de você participar, fica bem à vontade. Anota aí, ó, 67-91-49-82-82. A gente vai sempre tocando as melhores modas pra você em clima de rodeio. Nossa maravilhosa, nossa abençoada quinta-feira, né? Tá tudo certinho, tá belezinha? Alô, Thiagão, forte abraço. Belezinha, obrigado pelo carinho também. A Valdirene também já está participando. Ela pede moda de Teodoro Sampaio. E a gente vai tocar moda pra você a partir de agora, viu? 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Também nota mil, hein? Tamo junto, é nóis, hein? 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

Precisamos de mais essa, é a hora do Cowboy, dá tempo de você participar, fica bem à vontade com a gente por aqui também, viu? Mandar também uma alusão especial lá pro Luiz Gustavo, tá com a gente também, pé de moda. Pé de moda de Genigeno, vamos ajeitar a moda pra você, valeu Luizão, obrigado, hein? Também pra Cristiane, também a Cristiane, também tá na audiência com a gente, ela pé de moda lá pro João Fernando, hein? Abração especial pra vocês, vamos ajeitar a moda pra vocês aí, obrigado pelo carinho.

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A gente agradece você pelo carinho da audiência, hein? Os melhores ouvintes estão com a gente por aqui. Vambora lá!

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0: 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Vambora pro Pega Lá, Peãozão! Olha só, o Tenor também tá com a gente por aqui, também ele pede moda de Cleiton e Camargo. Vamos ajeitar essas modas pra vocês aí, viu? Já já tem também a participação da Tânia. Um abração pra você, já já tem também a participação da Nalelis com a gente aqui, hein? Os melhores ouvintes e as melhores empresas está com a gente aqui na Hora do Cowboy. 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
2: Oi.

0: Obrigada também, alô, em especial lá pra Valdirene. Mais uma vez, um abraço pra você, tamo junto, é nóis. Alô, Cezinha, ótima tarde pra você também, meu irmãozinho, é nóis. Até as 18 horas, o Chicote estrala.
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0: Ei, mas essa moda é sensacional, hein?

0: Olha só, a Lucimiro também tá com a gente. Olha, Lucimiro, boa tarde pra você. Obrigado pelo carinho da audiência. Tá participando com a gente, ela pede modão de Zé Henrique e Gabriel, hein? Faz tempo que a gente não toca essa moda aqui, né, mexerica? Faz tempo já, né? Eita, essa é pra matar saudades também dessa moda, é sensacional, hein? 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
0: Ó, que eu pego. 3:39, hein? 3:39. Pessoal participando com a gente por aqui também. Deixa eu ver, tem mais participação? É. Tem participação com a gente? Solta aí, mexerica. Vamos atender essa galera, hein? É.
3: Oi, Daniel. Boa tarde.
0: Oi, Tânia. Uma ótima
3: Daniel,
0: tarde.
3: Eu quero ouvir a música do Zezé de Camargo e Luciano. Felicidade, que saudade de você.
0: Vamos ajeitar a moda, hein?
3: Pra você, pra sua esposa, pra todos da Rádio Cansuno, pra mim, pro meu marido Genivaldo, pra Nalelis, pra Cleusa Garcia, pra minha cunhada Cleusa, meu irmão Bertinho, pra todos gostarem da música.
0: Beleza.
3: Pra minhas primas lá do Pacaraí, minha tia Guilmar.
0: Tá certo.
3: Um abraço,
0: hein? Obrigado pelo carinho, também pela sua participação e boa sorte pra você, porque tá valendo 50 contas, hein? 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Vambora pra cima dele. Essa é linda demais. Alô, Cezinha. Ali a galera da rodagem também, né? Meus amigos motoristas.

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0: coisa boa demais, só tem as melhores, só tem as melhores moda. Moda sertaneja numa tarde maravilhosa, nessa tarde abençoada. Onde quer que você esteja, receba também o nosso abraço.
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0: Essa é a nossa 96,9, a nossa Caçula FM, trazendo pra você o melhor da moda sertaneja nessa tarde top do Brasil, hein? 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Mas aproveitem, ó, paga 10,30 e o pagamento é na hora. 3 horas e 54 minutos, uma abençoada quinta-feira lá pro Tchãozinho, também alô, Tchãozinho. Abração pra você, meu irmãozinho, tamo junto, é nóis, vambora, vambora, vambora. E as melhores modas sertanejas em clima de rodeio. Vamos atender a Tânia agora, mexerica, hein? Vamos atender essa modão lá pra Tânia, também participou com a gente por aqui. Tá na audiência, receba o nosso abraço aí, valeu, Tânia. Aí, a Tânia escolheu bem essa moda, hein? Em plena tarde de quinta-feira, curtiu uma moda dessa, da vontade de ir lá pro forasteiro tomar um querosene, hein?

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0: Começamos demais, hein? 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Pessoal sempre sintonizado aqui na nossa 96 Caçula FM, de segunda a sexta-feira, das 15 também até as 18 horas, hein? Todo sabadão também a gente se encontra aqui na 96 Caçula. A partir do meio-dia, o chicote estrala, hein? Só tem as melhores modas sertanejas em clima de rodeio. Dá também um abração especial lá pro Zé Carlos, também pra Moralina, Bicicletaria 5 da Ruda com a gente por aqui também, viu? 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Agora 4 horas e 12 minutos, tem também a participação da Ana Lelis. Alô, Ana Lelis, uma abençoada quinta-feira.
1: Boa tarde, Daniel.
0: É nóis.
1: Tem uma tarde de quinta-feira, linda, abençoada por
0: Amém.
1: Deus.
0: Pra nós.
1: Usei nossa rainha Toninha Campos, Daniel. Vamos ver aquela música de tarde.
0: Uhum. Agora.
1: Vamos ver um vidro

0: aí,
1: agora
0: vou deixar pra você escolher, como já, sempre.
1: Já tá no jeito.
0: Eu ofereço pra você, Toninha Campos, toda a equipe caçula, Tânia Conceição Esposo, Cleusa Garcia, Rosângela, Carlinda e pra mim, Daniel.
1: Valeu, valeu! Um abração especial pra você, obrigado pelo carinho também, pela sua participação com a gente por aqui na Hora do Cowboy, viu? Lembra pra vocês, ó, vocês estão participando, tá valendo 50 conto, hein? 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Bora de moda lá!

0: sabor demais. Essa é a hora do Cowboy nesta maravilhosa, nesta tarde abençoada de quinta-feira. Tá tudo certinho, tá belezinha? Pessoal que tá trabalhando também, né? Abração especial pra vocês aí, obrigado pelo carinho da audiência. Essa é a nossa 96 Caçula FM de segunda a sexta-feira. Das 15 também até as 18 horas, eu, Daniel Santos, o Cowboy, é um prazer estar com você tocando as melhores, hein? Atender o seu pedido musical, mandar aquele abração especial pra você, os melhores ouvintes, e estar com a gente por aqui também de segunda a sexta-feira, das 15 às 18 e todo sabadão também, viu? A partir do meio-dia, logo após o nosso amigo Will Ramos, a gente tá aqui, ó, sempre ligado com você tocando as melhores, hein? As melhores modas sertanejas em clima de rodeio. Agora 4 horas e 24 minutos. Deixa eu ver, tem mais participação com a gente por aqui também, né, mexerica? Solta aí, vambora.
1: Boa tarde, Daniel.
0: Oi.
1: Você tem uma tarde de quinta-feira linda, abençoada.
0: Essa,
1: por
0: já
1: Deus.
0: Foi?
1: É. Usei nossa rainha Toninha Campos.
0: Maravilha.
1: Daniel.
0: Toca de novo, deixa de novo.
1: Vamos ver aquela música de tarde.
0: Aí, ó. Tá vendo? Isso que é gostoso.
1: Vamos ver um vídeo aí. Vou deixar pra você escolher, como sempre. Eu ofereço pra você, Toninha Campos, toda a equipe caçula. Tânia Conceição Esposo, Cleusa Garcia, Rosângela, que é linda. E pra mim, Daniel.
0: Grande Ana Lelis, um beijo pra você mais uma vez, obrigado, viu? Obrigado pelo carinho, a gente já tinha te soltado o seu áudio, já tinha tocado a sua moda, mas não importa, né? O importante é saber que você tá com a gente por aqui na pegada do rodeio, aqui da Hora do Cowboy, viu? Deixa eu ver, tem mais participação, mexerica? Solta aí, vambora!
2: Boa tarde, Cowboy!
0: Oi, boa tarde!
2: Aqui é a Cleuzinha do Jardim Brasília, manda um abraço aí pra nós, e uma musicona pra me ouvir.
0: Certo.
2: É, do Rick Renner.
0: Vamos ajeitar a moda.
2: É, e ofereço pra minha filha Aline, pro meu maridão Dias, pro
0: alô,
2: meu
0: Dias.
2: Filho Lando, pra minha filha Arielle e pra todos os meus netos.
0: Beleza.
2: E amo vocês da rádio.
0: Obrigado.
2: Toca um musicão aí pra
0: vamos
2: mim.
0: Ajeitar
2: eu
0: a moda,
2: quero
0: hein?
2: Participar dos R$50.
0: Tá certo, tá participando. Valeu, obrigado, hein? Valeu, Cleuzinha. Que Deus abençoe você, o maridão, as filhas, os netos também, né? Brigadão pelo carinho da audiência e com certeza pela sua participação com a gente por aqui também, viu? E olha só, tá participando, é o sorteio de 50 conto, hein? Vale a pena você interagir, vale a pena você mandar sua mensagem também através do nosso WhatsApp, é o 679-9149-8282, aqui só tem as melhores. E vamos ajeitar essa moda pra você daqui a pouco, logo após o nosso intervalo comercial, viu? Tem mais participação? Solta aí então, vambora.
3: Boa tarde, Cowboy.
0: Oi, ótima bem? Tarde pra você.
3: Eu quero ganhar esse cinquentão do Sucata do Miranda. É, eu vou ganhar.
0: Uhul! Aline Macaro, um abraço pra você. Boa sorte, viu? Tá valendo 50 conto, hein? 4 horas e 26 agora, tem mais moda no jeito. É, logo após o nosso intervalo comercial. Valeu, tá certo então. Mexerica vai ajeitando as modas ali, enquanto isso a gente vai faturar. É. Aí daqui a pouco a gente vai atender vocês com todo carinho. Todo carinho, né? É. Abração especial, obrigado, hein? Olha só, a Thaíde também tá com a gente por aqui. Mais uma vez, um abraço pra você, viu? Tá bem, Fernandinho? Valeu, Fernandinho. Receba também o nosso abraço. Obrigado pelo carinho, Deus abençoe cada um de vocês. Já já tem a Thaíde Alexandre também, viu? É nóis!

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0: 4 horas e 32 minutos. A partir de agora tem essa moda no jeito, hein, mexerica? Tem essa moda, lança lá no peito. Dá tempo de ser a galera toda participar com a gente por aqui também. 679-9149-8282. É a rádio que mais sorteia Pix pra você, viu? Você já reparou? Hã? 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Grande Miranda, Jaqueline, receba também o nosso abraço, hein? Parabéns pelos seus trabalhos, tamo junto, é nóis. Obrigado pelo carinho e também pela parceria com a gente por aqui também. Valeu, Miranda!

0: coisa boa demais. Deixa eu mandar também uma abração especial lá pra Amanda. Oi, Amanda, ótima tarde pra você. Mandar também uma alusão especial pra todo o pessoal também, ó. Da Empório Nordestino, alô, Rose. Abração top do Brasil, vambora.
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0: Mandar também um abração carinhosamente também o nosso amigo Marcos, também o Melancia. Todo o pessoal lá da JM Caçamba tá com a gente por aqui também, né? Alô, Marcos, alô, Melancia, um abraço.
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0: Mas essa moda é linda demais. Sensacional, hein, mexerica, hein? Arrepia coração. Manda também um abração especial lá pro seu Luiz, tá bem? Alô, seu Luiz. Seu Luiz da Frota 101 também tá na audiência com a gente por aqui, hein? Ótima tarde pra você, que seja uma tarde abençoada, uma tarde maravilhosa. Vambora!
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0: Coisa boa demais, a gente vai agradecendo a toda essa galera que está participando com a gente por aqui também na pegada firme e forte, hein? Pessoal participa, pessoal pede moda, nós ajeita a moda com todo carinho, hein? É só você participar, é só você interagir. A gente só tem que agradecer, porque os melhores ouvintes também estão aqui na Hora do Cowboy, na nossa 96 Castelo FM, de segunda a sexta-feira, das 15 às 18, e todo sabadão também a partir do meio-dia, hein? Só tá participação da galera aí, mexerica, vambora, hein? 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
0: Beleza, vamos ajeitar essa moda, é aqui mesmo que você vai ouvir esse modão, hein? Já a gente vai ajeitar essa moda pra você com todo carinho também, viu? E falando em participação, tem aqui, ó, a participação top do Brasil também com a gente, fala com nós.
4: Ô, cowboy, oi, tudo tranquilo por aí, cowboy?
0: Belezinho, meu irmãozinho.

0: Aqui vai sendo Júlio César Ramírez aqui pelo Cinta Tupeba Positivo.
1: É nóis.
0: Só aguardando a chuva por aqui. Vamos que vamos, cowboy.
1: Bora que bora.
0: Manda pra nós aí, retrovisor, fazendo favor. Opa. Manda pra esposa Tina.
1: Já ajeita aí, mexerico.
0: Vitor Hugo, Leodora. Família Ramiz aí, tiver na sintonia, positivo.
1: Positivo, é nóis.
0: E se tiver condições aí, você manda aquele pix pra nós aí, fazendo favor.
1: Aí, ó, tá vendo? É bom,
0: hein? Nossa conta aí. Cita Tupeba.
1: Já pensou? Sensacional, hein? Vai fazer o que é com
0: essa
1: grana,
0: aí na sintonia. Manda um abraço pra todos os ouvintes aí que tiver pela escuta. Tá ok? Pra você, sua família.
1: Beleza, obrigado.
0: Pra todos que tiver aí pela audiência. Um abração, cowboy.
1: Tamo junto, meu irmãozinho.
0: Hoje já pode tomar um querosene, né, Matiazinho? Aí parece que não deixa a gente tomar o querosene.
1: Aí, ó, tá vendo?
0: O que a gente faz?
1: Aí, ó. Você não vai tomar um querosene, não, ó.
2: Ele não vai, não.
1: Aí, ó, tá de problema, hein?
3: Aí,
1: ó.
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1: Ei, grande Júlio César Ramírez, um abração pra você. Valeu, meu irmãozinho. Obrigado, hein? Obrigado pelo carinho, também pela sua participação. Toda a família Ramírez, a Tina, a Leodora, o Vitor Hugo, toda a família Ramírez, desejo pra vocês aí, ó. Uma tarde, uma noite maravilhosa de quinta-feira. Com certeza tá sempre junto com a gente também na audiência. Que a gente tem um grande prazer, uma satisfação em poder mandar essa moda linda pra vocês aí que você pediu. Com certeza já vamos ajeitar também. Tamo junto. Valeu, meu irmão. Obrigado, hein? E boa sorte pra você, viu? Aí sim, tomar um querosene nessa abençoada quinta-feira é top, hein?
2: Ele não vai, não.
1: Aí, ó. Eita, coisa boa. Dá também uma alusão especial lá pra Clarice. Também tá com a gente hoje, Clarice. Ótima tarde pra você. Também deixa eu mandar também uma alusão especial lá pro Matheus. Também tá com a gente. Alô, Matheus. Top de linha, viu? Deixa eu mandar também. Deixa eu ver quem tá com a gente por aqui também, hein? É a Tânia. Tânia. Ah, é outra Tânia. Ah, oi, Tânia. Ótima tarde pra você. Obrigado também pelo carinho, viu? Fica bem à vontade. Seja bem-vinda com a gente por aqui, ó. Tá chegando mais uma Tânia com a gente, hein, ó. Eita, coisa boa, a gente agradece, hein? Alô, Marcinho, um abração pra você, Marcinho. Toda a galera trabalhando, o pessoal trabalhando e curtindo a gente. Que satisfação, hein? Que satisfação, hein? Vambora! Gente, eu quero hoje mandar um abração especial também nessa quinta-feira. Quero deixar aquele abraço mais do que especial, viu? Mais do que especial também para todos os meus amigos caminhoneiros, a todos os motoristas, homens e mulheres que enfrentam quilômetros de estrada, enfrenta sol, chuva, frio, enfrenta com toda a certeza saudade para levar o progresso aí de cada dia, pelos quatro cantos do Brasil. Vocês são os verdadeiros guerreiros profissionais que carregam muito mais do que uma simples carga. Carregam sonhos, responsabilidade, carrega também missão de manter o nosso país em movimento. Por trás de cada volante existe sempre uma história de luta, uma história de coragem, aquela dedicação e muito amor também pela profissão. Quero aqui mandar aquele abraço especial para todos vocês, a toda a família Perlopes, a toda a família Suzano, a toda a família Eldorado Brasil, a toda a galera da Prando, pessoal da CJR, pessoal da JSL, toda essa galera que está sempre acompanhando o meu simples e humilde trabalho também, viu? Que Deus abençoe cada um de vocês, a toda a sua equipe, as equipes que trabalham aí nos cargueiros, está sempre acompanhando aí a Hora do Cowboy aqui, a nossa 96 Caçula FM. Que Deus abençoe sempre a frente de cada um de vocês pela viagem de ida e volta, iluminando os caminhos, protegendo a cada quilômetro rodado e garantindo com certeza o retorno para casa, bem melhor do que vocês saíram. Que Deus abençoe cada um de vocês, gigantes da estrada, que merece sim o meu carinho, merece o meu respeito, merece também o nosso reconhecimento. Um forte abraço aqui do nosso simples e humilde A Hora do Cowboy aqui com o Daniel Santos. Eu que também sou motorista e tenho prazer em trabalhar dia, trabalhar noite e tá sempre aqui com essa galera maravilhosa. Pessoal que tá sempre dando também o seu voto de confiança no nosso trabalho. Obrigado, que Deus abençoe cada um de vocês. Que Deus dê a proteção, que Deus dê a sabedoria. Mais uma tarde, mais uma noite. Mais uma noite abençoada de quinta-feira. Tamo junto, galerinha. Vambora lá, epa!
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coisa boa demais, hein? Só tem as melhores modas sertanejas em clima de rodeio. Alô, Bugiganga, um abraço pra você também. Valeu, meu irmãozinho. O pessoal tá lá, ó, trabalhando, tá acompanhando a gente também. Obrigado pelo carinho. Deus abençoe cada um de vocês, hein? Alô, Bugiganga. É. Eita, toda essa galera, o pessoal trabalhando chique e bacanizado lá, né? É. Pessoal soltando pega lá, hein? Deixa eu mandar também uma alôzinha especial ao nosso amigo Carlinho. Tá bem, alô, Carlinho? Tá pedindo modão também de Zezé de Camargo e Luciano, hein? Tá oferecendo pra toda a nossa equipe aqui da nossa 96 Caçula FM. 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

0: 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Deus abençoe cada um de vocês, uma família atendendo a gente com todo carinho, hein? 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Valeu, Cidão, valeu, Cima. 5:04, com oferecimento também lá da Bicicletaria Cicla Ruda Lozer. 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Receba aí o nosso abraço! Vamos atender também o nosso amigo, Júlio César Ramírez, pediu essa moda e oferecendo para toda a família também com muito amor, com muito carinho. E a gente agradece pelo carinho da audiência também com a gente aqui, né? Valeu! Abraço a toda a família Ramírez, tá lá Leodoro, Vitor Hugo, o Júlio César Ramírez, pra Tina, também pra Juliana, o Noah, toda a família Ramírez, um abraço, vambora de moda boa!
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1: Coisa boa, só tem as melhores modas sertanejas em clima de rodeio. Manda também um abração especial mais uma vez pra Cleuzinha, também tá com a gente por aqui, também na pegada do rodeio, hein? Alô, Cleuzinha, mais uma vez um abração, top do Brasil. Obrigado pelo carinho, também pela sua audiência, um abração pra toda a família também, viu? Eita, coisa boa, gente, vai tocando sempre as melhores modas. Moda sertaneja em clima de rodeio. Olha só, também deixa eu atender a Lídia também, né? A Lídia de Souza tá participando com a gente por aqui também através do nosso WhatsApp, é o 679-9149-8282. E ela pede uma moda também do Zezé de Camargo e Luciano. E já aproveitar também, ó, e atender também o nosso amigo Carlinho também, né, Carlinho? Vamos atender com essa moda que é sensacional e merece tocar aqui, ó, né? Na nossa 96 Caçula FM, aqui é a hora do cowboy, viu? 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Tá lá o Miranda, tá lá a Jaqueline, a toda a equipe. 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Você ainda ganha um cupom pra você ter a chance de ganhar uma caixa de som avaliada em R$2.000, hein? E o sorteio será comigo aqui na hora do cowboy, ao vivo e a cores, né? A nossa 96 Caçula FM, receba! Receba aí o nosso abraço! Essa é pra matar saudades! Toda a galera da rodagem. Só que o operador de máquina também tá lá curtindo a nossa 96. Abração top do Brasil pra vocês. Pessoal do comércio em Três Lagoas também, aquele abraço. Pessoal dos hospitais também trabalhando, né? Que Deus abençoe cada um de vocês, hein? Os frentistas também aí, ó, tá abastecendo a galerinha. Um abração. Pessoal que tá dentro do carrão também, né? Tá aquele tapa no volante e fala, hoje eu vou tomar.

0: 17 de Camargo e Luciano, errou essa, hein?
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0: Cadê o grito do Romeuzinho, hein, ó?

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0: Sabor demais, essa é a nossa 96 Caçula FM, lembrando pra você, daqui a pouquinho a gente vai ter um sorteio também, viu? 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Obrigado pelo carinho, tamo junto, é nóis!
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0: 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Abração pro Neguinho, pra Vitória lá, toda a galera sempre acompanhando a gente, obrigado pelo carinho, sempre tá dando sorteio pra nós também aqui, né? 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Obrigado.

0: pelo carinho da audiência, hein? Deus abençoe cada um de vocês. Aquele abração top do Brasil. Vambora, vambora de moda. As melhores modas sertanejas em clima de rodeio. É só você participar com a gente, é o 679-9149-8282. Alexandre Garcia, popular cavalgada. Um abraço pra vocês. E falando em cavalgada, na próxima finalzão de semana, tem também a cavalgada lá no Arapuá, hein? Você vai estar lá, não vai? Daniel Santos vai estar lá também, viu? Vai tomar um querosene, com certeza. E vai estar lá prestigiando essa festa linda, essa festa maravilhosa também, viu? Pra toda a galera que tá trabalhando na realização da cavalgada 2026, parabéns pelos trabalhos também, viu? A gente vai estar lá, né? Com certeza, hein? Tomando aquele querosene com, ó, não pode perder, né? Cavalgada 2026, o chicote vai estralar, viu? Aê, deixa eu ver também a participação do Antenor, também tá com a gente. Alô, Antenor, abração pra você, meu irmãozinho, obrigado pelo carinho também, viu? Também pra Jéssica, tá com a gente. Alô, Jéssica. Alô, Carol, um abração pra Carol também, viu? Obrigado pelo carinho da audiência. Olha só, também quem tá com a gente é o Carlos Eduardo, também lá da Vila Piloto. Alô, Daniel Santos, manda um alôzão pra nós aqui, ó. Pessoal da Vila Piloto tá sempre acompanhando a Caçula FM, valeu! É nóis, meu irmãozinho, Carlos Eduardo da Vila Piloto. Abração pra vocês todos aí, obrigado pelo carinho da audiência, hein? Ana Paula também, ó, tá com a gente lá do Sete Sul também, né? Alô, Ana Paula, esse bairro aí é top de linha, né? Bairro Sete Sul também, ó, sensacional, hein? Meu Rogerinho Santos também, alô Rogerinho, abração pra você, bom trabalho também, ó, tá indo pro trabalho hoje, hein? É, trabalhando o que, meu irmãozinho? Manda alô pra nós aí, fala pra nós aqui, pra nós mandar um alôzão especial para os colegas de trabalho também, viu? Grande Rogerinho, abração pra você, valeu, meu irmãozinho. Olha só, Juliana Oliveira também lá do Novo Oeste 2, pessoal dos prédios também, receba o nosso abraço, o nosso carinho, Deus abençoe cada um de vocês, hein? Eita, galerinha top do Brasil!
1: Ai, Danielson!
0: Oi!
1: Aqui é o Santana Corrêa da Virada.
0: É nóis!
1: Tamo
0: junto, meu irmão!
1: Sorteio.
0: Boa sorte, hein? Tá boa participando! Tarde,
1: um abraço!
0: Tchê! Agora 5 horas e 42 minutos, vamos embora para mais uma moda top do Brasil! Você pede moda! Aqui o cowboy Daniel Santos ajeita a moda! Oi!
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1: Essa moda é sensacional, hein?
0: Tá, não.
1: Acaba dar também uma alusão mais uma vez para Alexandre Garcia, popular cavalgada, hein? Tá com a gente por aqui também. Valeu, meu irmãozinho. Obrigadão pelo carinho da audiência. Pra toda a galera, já já tem um sorteio de 50 conto, hein?
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1: É nóis.
2: Hora do Cowboy.
1: Aqui, ó.
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gente, eu quero aqui mandar um abração especial também, especial a toda a nossa equipe aqui, ó. Equipe da nossa 96 Caçula FM. Abraço pro nosso amigo Will, também o Rafael Oliveira, também o Claudinho Pereira, a Guta, também a Daniela Rubira, também o seu Roberto, também o nosso amigo Cláudio Júnior. Toda a nossa equipe aqui da nossa 96 Caçula FM, que com certeza faz parte de uma equipe maravilhosa, viu? Yeah. Todos os profissionais dedicados que trabalham junto para levar para você informação, trabalha para levar para você aquela alegria topzera, muita música boa, entretenimento e com certeza toda a galera que tá sempre na audiência com a gente, hein? Eu orgulho em fazer parte da nossa família Caçula FM, viu? Aqui tem união, tem a parceria, tem amizade, tem um compromisso com o nosso público, com certeza com você que tá sempre acompanhando a gente. Obrigado, hein? A toda a nossa equipe aqui da nossa 96 Caçula FM, também o Romeuzinho, também grande Romeuzinho. Um grande abraço para toda a nossa equipe aqui, a nossa 96 Caçula FM, a Toninha Campos, Fábio Campos, toda essa galera que faz com que a nossa 96 Caçula FM esteja sempre na frente, hein?

Beleza, bom demais. Olha só, Patrícia também tá com a gente. Alô, Patrícia, boa sorte pra você, viu? Tá concorrendo também a R$50 lá do Miranda, hein? E a sucata do Miranda paga R$10,30 o quilo da latinha pra você. Pagamento é na hora, hein? É de Miranda, Jaqueline, a toda a equipe, um abração especial pra vocês. A todos os nossos anunciantes também, né? É, a pessoa que acredita no nosso trabalho, na nossa credibilidade. É, a nossa 96 Caçula FM tem um prazer, viu? Um prazer em ter cada um de vocês que faz parte da nossa história, faz parte da nossa rotina, faz parte desse compromisso que é levar pra toda essa galera muita moda boa. É, pra Caçula FM

Nesse mês de novembro, o Coé comemora-se 71 anos, hein? 71 anos de história, 71 anos de credibilidade. E eu fazendo parte aqui já há mais de 2 anos já, vou passar rápido demais, né? Que satisfação, viu? Agradeço a todos os dias ao Papai do Céu, hein? Fui recebido de braços abertos aqui, viu? Dá também um abração especial lá pro Cidão Motos, também mais uma vez um abração especial pra vocês. Também o nosso amigo Zé Carlos, também a Moralina, também a Rose lá da Empório Nordestino, a Ortega Variedades, toda essa galera maravilhosa. Tá sempre junto com a gente por aqui também, viu? Eita, coisa boa, hein? Agora 5 horas e 50 minutos, vamos tocar mais uma moda? É. Daqui a pouquinho tem o sorteio. Daqui a pouquinho tem um sorteio de 50 pilas, hein? 50 conto pra tomar um querosene, pra comer uma pizza, pra abastecer a moto, pra abastecer o carro, pra ajudar a pagar o talão de luz, né? É. Coisa boa. 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Essa é pra acabar essa moda, hein? Você tá doido, o pessoal xinga eu.

0: 5:52, 5:52. Vamos preparar porque tem sorteio, hein? É. Vamos preparar que tem sorteio. Tem mais participação? Solta então. Vambora, vambora.
1: Colocando sorteio.
0: Opa, já tá Leodora participando, hein?
1: Leodora Ferreira Ramírez.
0: Leodora Ferreira Ramírez, tá ajeitado aqui, ó.
2: Oi, Daniel,
0: tá
2: anotado, boa
0: hein?
2: Tarde.
0: Oi, Tina.
2: Aqui pra nós é boa noite.
0: Boa noite, é.
2: É que todos tenham uma noite abençoada por Deus.
0: Amém.
2: Você, sua família.
0: Amém, nós todos.
2: Né? É, coloca aí, eu não sou... No sorteio,
0: beleza,
2: tá bom?
0: Tá certo, já tá participando. Valeu, Tina. Abração especial pra vocês, é toda a família Ramírez. Deus abençoe cada um de vocês e boa sorte também, viu? É muita gente participando com a gente, ó. Boa sorte pra todos vocês. E Deus abençoe cada um de vocês, hein? É. Pessoal que tá sempre acompanhando a gente, né? Deixa eu ver, tem mais participação também do Eduardo. Tá belo, Eduardo? Boa tarde pra você, obrigado, hein? Olha só, mais uma vez, o Júlio César Ramírez perguntou:

0: Olha só, a Valquíria também tá com a gente, a Vanessa também tá com a gente. Olha só, Renatinha também quer ganhar 50 conto, hein? Valeu, Renatinha, mais uma vez, um abração especial pra você também, viu? Olha só, deixa eu ver a Érica também chegando com a gente por aqui. Alô, Érica! Um abração especial pra todos vocês, que Deus abençoe grandemente sempre, viu? Nosso amigo Luquinha também tá com a gente, o Robertinho também tá com a gente aqui, ó. Não dá tempo de atender toda essa galera, infelizmente, hein? É muita gente que participa, pessoal pede moda e a gente vai sempre tocando as modas, mas infelizmente não dá tempo de tocar todas as modas aqui. A galera pede, mas a gente, ó, fica satisfeito com o carinho de cada um de vocês. A nossa 96 Caçula FM, principalmente na hora do cowboy, viu? Obrigado de coração. É cada um, é graças a cada um de vocês que a Toninha ainda mantém o Daniel Santos aqui, viu? Que é ruim, viu? O Daniel Santos é ruim demais,
1: né? 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
0: Depois dessa moda tem o sorteio, hein? É R$50 aqui, ó. Na hora do cowboy, já é a segunda vez dessa semana, hein? 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Paga 10,30 o quilo da latinha lá, viu?

0: Daniel, Marquinhos.
1: Ô, Marquinhos, beleza? Um abraço.
0: Você já tá aqui sendo eucalipto, tá?
1: Beleza, ó.
0: Toca nesse sorteio aí. Deus abençoe vocês e os demais ouvintes aí, beleza?
1: Grande Marquinhos.
0: Me mais vez em quando tô por aí.
1: Belezinha, grande Marquinhos. Um abração especial pra você. Bom trabalho também. Valeu, meu irmão. Tá junto com meu amigo Éder Nogueira aí, hein? Pessoal da CJR, pessoal do Puxa do Transporte aí da Madeira, né? Do Puxa do Sul do Pica-Pau. Grande Marquinhos, um abração, que satisfação falar com você. Valeu, meu irmão. Obrigado pelo carinho da audiência. Eles, esse sim é parceiro, hein? Sempre tava aí, ó, curtindo, sempre prestigiando, sempre participando também. Grande Marquinhos, um abração especial pra você. Valeu, meu irmão. Satisfação mais uma vez. Que Deus te abençoe. Manda um abração pro meu amigo Éder Nogueira também aí. E pra toda a equipe da CJR também, viu? Deus abençoe cada um de vocês, o pessoal da rodagem, que merece o nosso amor, o nosso carinho, o nosso respeito pela profissão, hein? Que Deus abençoe cada um de vocês e que Deus dê proteção também, viu? Eita coisa boa, a gente vai ter o sorteio a partir de agora! 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Valeu, Miranda, mais uma vez um abração especial pra você. Valeu, meu irmão, por confiar também no nosso trabalho, dando esse presentão especial pra toda essa galera que participa com a gente por aqui também, através do nosso WhatsApp, viu? De segunda a sexta-feira, eu, Daniel Santos, é um prazer estar com você, das 15 também até as 18 horas, e todo sabadão também a partir do meio-dia, aqui na nossa 96 Caçula FM, viu? Agradecer ao Sucata do Miranda por estar dando também esse presentão de 50 conto, hein? Valeu, Miranda, valeu, Jaqueline, a toda a equipe, um abraço. Agradecer também ao nosso amigo Ortega Variedades, ao nosso amigo Neguinho, também a Vitória. Deus abençoe cada um de vocês, viu? Obrigado pelo carinho. Agradecer também lá, ó, a bicicleta ali, Cicla Ruda, do nosso amigo Zé Carlos, também da Moralina. Agradecer também a todo o pessoal lá do Cidão Motos, também alô Cidão, alô Cimar, a Rose, também lá da Empório Nordestino. Também a todo o pessoal da RS Móveis, também tá lá Rosa, Vitória, Cleiciane, nosso amigo Ivanilson, também Deus abençoe a cada um de vocês. Pessoal da Academia Sky Fit, também alô. Alô, Maiara, um abração especial pra vocês, obrigado. Todo o pessoal também lá do Cacá Variedades, também o nosso amigo Carlinho, duas lojas em Três Lagoas, confiando também no nosso trabalho.
2: Sinto um pedaço do céu, alô, galera.
1: Pessoal da JM Caçamba também, alô, Marcos, alô, Melancia, um abração especial pra vocês. A gente vai ter o sorteio a partir de agora, hein? 50 conto, hein? 50 conto, hein?
2: Galera de
1: Eita, coisa boa!
2: Alô, galera de Pinheiro.
1: Valeu, galerinha, vambora. Beijão pra minha mãezona, também tá lá em Silveira. Alô, mãezona, a minha bonitona, viu? Te amo, viu? Te amo muito, viu? Beijão pra meu irmão Denir, também um beijo pra você, minha irmã Aparecida. A meu irmão Nenezão, Dirceu Arceu. Minha esposa Cidinha, minha filhona Dani. Que Deus abençoe cada um de vocês. Meu netinho Arthur Miguel, toda a família de Santos também. Obrigado pelo carinho, né? E o sorteio a partir de agora. Boa sorte pra todos vocês que participaram com a gente por aqui na pegada do rodeio dessa tarde, dessa noite abençoada aí, ó. Quintou. Final do telefone 1783. 1783. Manda pra nós aqui, mexerique, a Lídia de Souza. Lídia de Souza ganhando aí um pix no valor de 50 com. Lídia de Souza, 1783.

participou com a gente por aqui também na Hora do Cowboy. Abração especial pra você, obrigado pelo carinho e parabéns também, viu? Sucata do Miranda, apresentei os nossos ouvintes. É, toda a galera que participa tem a sorte aí, tem a chance, né, de ganhar 50 contas, hein? Ei, valeu Miranda, valeu Jaqueline, valeu Lídia de Souza. Final do telefone é o 1783, parabéns pra você. Estamos chegando ao final, estamos chegando ao final. E agora é hora da gente elevar o pensamento a Deus.

Senhor Deus, Senhor Pai Todo-Poderoso, Criador dos céus e da terra, o dono e o arquiteto de todo o nosso universo. Senhor Pai, eu peço a Ti nesse exato momento que o Senhor visita cada lar, cada família, Pai. Visita cada coração dos filhos seus. Nesta noite maravilhosa de quinta-feira, eu me coloco diante de Ti, de Tua presença, com a fé, com o amor, com o coração cheio de esperança e com toda a certeza, com o coração cheio de gratidão. Meu Deus, eu peço a Ti que o Senhor toma conta desta noite de quinta-feira para cada um dos filhos seus. Pai, abre as portas que estão fechadas, que precisam ser abertas. Afasta de cada um dos filhos seus, de cada um de nós, todo o mal. Quebra todas as barreiras. Renova, Pai, o nosso caminho. Renova, Senhor, de tudo aquilo que tenta roubar a nossa paz. Que nenhuma inveja, nenhuma maldade, nenhuma palavra negativa seja maior do que o Teu poder em nossas vidas. Derrama, Senhor Pai, as Tuas bênçãos sobre cada um de nós, sobre a nossa família, protege a nossa casa, o nosso lar. Dê a cada um de nós a saúde. Abençoa, Pai, o nosso trabalho. Abençoa, Senhor Deus, os nossos caminhos. Que não falta o pão de cada dia em nossa mesa. Que não falta fé para continuar. Que nunca falta esperança. Meu Deus, tudo aquilo que venha a nós, que seja assim da Tua vontade. Que quando a gente estiver cansado, o Senhor possa renovar as nossas forças. Quando estiver preocupado, que o Senhor possa, Pai, acalmar os nossos corações. Quando não souber fazer a escolha, que o Senhor possa, Pai, iluminar os nossos pensamentos, guiar sim os nossos passos. Que nesta noite de quinta-feira chegue sempre boas notícias. Que as portas sejam abertas, as portas das prosperidades, a paz entre nosso lar, a nossa família, os nossos amigos. Que toda honra seja a Ti. Senhor, vai à frente, caminhe ao nosso lado, fique sempre dando aquela proteção a cada um dos filhos seus. Que o Senhor possa nos proteger de todo perigo. Entregue em Tuas mãos os nossos sonhos, as nossas lutas. O Senhor conhece todas as nossas necessidades. Tudo aquilo que ainda não conseguimos compreender, que o Senhor possa sempre estar nos orientando, nos abençoando. Creio que o Senhor está trabalhando a cada um de nós para acontecer aquilo que seja sempre da Tua vontade em nossas vidas. Abençoe a todos nós. Abençoe o nosso lar, abençoe a nossa família. Aquelas pessoas, Pai, que estão no leito de um hospital, que o Senhor dê a cura, dê a oportunidade de voltar às suas casas, à sua família. Que o Senhor dê a proteção e a sabedoria a cada um de nós. Em nome do Pai, do Filho, em nome do Espírito Santo de Deus, que tudo que aconteça seja da Tua vontade, pois nós somos falhos, somos sim pecadores, mas o Senhor é misericordioso, conhece, Pai, as nossas necessidades, conhece o nosso coração. Pai nosso que estais no céu, santificado seja o vosso nome, venha a nós o vosso reino, seja feita a vossa vontade, assim na terra como no céu. O pão nosso de cada dia nos dai hoje, perdoai as nossas ofensas, assim como nós perdoamos a quem nos tem ofendido, que não nos deixeis cair em tentação, mas livrai de todo o mal. Amém, Senhor. Uma ótima noite a cada um de vocês. Que Deus dê uma noite maravilhosa, uma noite de

De descanso, uma noite de trabalho, uma noite cheia de vitórias. Que amanhã nós estamos aí novamente, com a bênção do nosso país celestial. A partir das 3 horas da tarde aqui, a nossa 96 Caçula FM, com carinho de cada um de vocês. Fiquem todos na paz, recebam aí o nosso abraço.

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